0: Malone, também Calvin Harris e Sam Smith e a Olivia Jean. Aqui na Pan, por aqui Jean Oliveira até a meia-noite, horário de Brasília, com muita música pra você.
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0: som do Bon Jovi, It's My Life, antes do Dua Lipa e também Taylor Swift. Não sai daí, daqui a pouco tem muito mais aqui na número 1 do Brasil.
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0: Billie Eilish aqui na número 1 do Brasil. Antes, Nati Roots e Ed Sheeran. Na sequência, tem as 7 melhores.
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0: Deus Louco Sabe, Rihanna, Rehab, e a gente abriu a sequência com a melhor da semana, Taylor Swift, Painting Zero.
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E depois de soltar a nova Silêncio e confirmar o álbum Carnaval de Luz, o U2 pegou todo mundo de surpresa com um show especial em sua antiga escola, né, em Dublin. Pra quem não se lembra, foi na Mount Temple que Larry, Bono, Adam e The Edge deram início ao sonho exatamente há 50 anos. Não demorou muito para que todos os ingressos da nova turnê do Oasis fossem parar nas mãos dos fãs. Na verdade, a galera simplesmente invadiu a internet no final de semana, determinada aí a garantir seu lugar em pelo menos um dos 42 shows agendados para 2027. A má notícia é que não teremos mais nenhuma data incluída no roteiro. Será mesmo? Essas e outras você acompanha a qualquer momento aqui em Conexão Jovem Pan.

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fazer aquela viagem ao tempo, relembrar o que tocou na Jovem Pan desde os anos 70 até os anos 2000. Snap, Rhythm is a Dancer. Você ouve também Lionel Rich, Madonna Blondie, Culture Club e muito mais. Por aqui, Pri Oliveira, aumenta o som.

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0: 4h59. Olá, bom dia para você. Hoje é quarta-feira, dia 30 de setembro de 2026. Seja bem-vindo, bem-vinda aqui à programação da Jovem Pan. Jornal da Manhã, primeira edição, está começando com os principais assuntos do Brasil e do mundo. Vamos então aos principais destaques da edição de hoje. Ministro Cássio Nunes Marques leva ao plenário virtual do TSE julgamento da decisão de André Mendonça, que derrubou publicações sobre Nossa Senhora Aparecida. A votação termina no final da noite. Lula ataca Flávio Bolsonaro e diz que a única experiência do adversário é com milicianos e lavagem de dinheiro. O petista comparou os três mandatos na presidência com a trajetória do senador. Flávio Bolsonaro chama Lula de machista por fala sobre mulher fazer exame de toque. Em vídeo, o senador classificou as declarações do presidente como preconceituosas. Lula, por sua vez, rebate Nicolas Ferreira sobre toque em mulheres. A fala do presidente foi criticada pelo deputado e a campanha do petista acionou o TSE. Javier Milei diz que vai recorrer à arbitragem internacional contra o Reino Unido por exploração de petróleo na região das Malvinas. A Argentina reivindica a soberania sobre as ilhas. Mensagens de Daniel Vorcaro apontam que Hugo Mota frequentava a casa do ex-banqueiro em Brasília. Dados sugerem relação próxima entre o ex-dono do Banco Master e também o presidente da Câmara. 5h01. A edição de hoje do Jornal da Manhã começa destacando que o presidente do Supremo Tribunal Federal, ministro Luiz Edson Fachin, adiou a discussão sobre postagens de Nossa Senhora Aparecida. E não há data prevista para análise dos processos. As informações com Bruno Pinheiro.
1: Auxiliares de André Mendonça esperavam uma reta final de campanha menos turbulenta no Supremo Tribunal Federal. A decisão do ministro de determinar a remoção de conteúdo sobre Nossa Senhora associados a Flávio Bolsonaro abriu uma nova disputa na corte. A reação de Flávio Dino, que derrubou a ordem do colega, surpreendeu o entorno do ministro André Mendonça. Segundo uma apuração da Jovem Pan, auxiliares do ministro, que também é vice-presidente do TSE, acreditavam que a proximidade da votação favoreceria uma redução dos atritos. A sequência de decisões e ofícios do Supremo contrariou essa expectativa. O acúmulo de ações sobre questões eleitorais também tem surpreendido integrantes mais antigos da corte. Nos bastidores, chama atenção a

0: apresentação desses pedidos em ações que já tramitam no STF e têm relator definido, em vez de abertura de novos processos. Interlocutores também ouvidos pela Jovem Pan lembram que Mendonça e Nunes Marques também mandaram retirar publicações que associavam o presidente Lula, candidato à reeleição, a facções criminosas ou continham ataques à sua honra. Na avaliação desses auxiliares, aquelas decisões não mobilizaram a militância, nem tiveram repercussão semelhante à do caso Nossa Senhora. Esses auxiliares de magistrados também sustentam que, embora a publicação do ator mencione milicianos, sem citar nominalmente Flávio Bolsonaro, o contexto permite associá-la ao candidato. Para esses interlocutores, as mensagens se inserem em uma sequência de críticas à família Bolsonaro e de tentativas de vincular o candidato a milícias no Rio de Janeiro. A discussão marcada para esta quarta-feira, no entanto, não deve ocorrer. A agenda divulgada pela assessoria do STF no início da noite de terça-feira não inclui análise da decisão de Dino, que deverá ser examinada pelo plenário. Nos bastidores, o ministro Edson Fachin tem sondado os colegas e identificado falta de ambiente para discutir o tema antes das eleições deste domingo, 4 de outubro. O movimento repete a interlocução adotada em outros momentos de tensão nas últimas semanas. Ao completar um ano na presidência da corte, Fachin enfrenta novamente a tarefa de administrar divergências, de abaixar a temperatura entre os ministros às vésperas da votação. De Brasília, o Bruno Pinheiro.
1: E um dia depois de Flávio Bolsonaro levantar uma imagem de Nossa Senhora Aparecida para amenizar a crise que se instalou na campanha, o presidente Lula fez o mesmo gesto em uma agenda de campanha em Fortaleza. Depois, em Salvador, na Bahia, Lula pediu para que as pessoas respeitem todas as religiões. Quem tem as informações é o André Anelli.
2: Durante uma carreata ao lado de aliados em Fortaleza, o presidente Lula recebeu e ergueu uma imagem da padroeira do Brasil, repetindo o gesto que já tinha feito em outro comício em Belém na segunda-feira. Mas dessa vez, na capital cearense, ele classificou como boato a notícia falsa de que o candidato Flávio Bolsonaro planejava retirar da santa o status de padroeira. Mesmo assim, Lula reforçou que pretende manter Nossa Senhora como padroeira e que quem não quiser que se mude do Brasil.
3: E eu quero dizer para vocês que eu respeito todas as religiões. Eu respeito a católica, respeito a evangélica, eu respeito a religião de matriz africana, eu respeito até os ateus. Mas enquanto eu for presidente da República, Nossa Senhora Aparecida será a padroeira do Brasil.
2: Na mesma ocasião, Lula ainda voltou a falar sobre a medida de proibição das bets. Ele repetiu que os clubes de futebol estão reclamando da proibição, mas que terão de dar um jeito de contornar a queda de receitas. O presidente afirmou que sabe que tem muita gente devendo e voltou a contar histórias de pessoas endividadas que chegaram a tirar a própria vida. Depois da passagem por Fortaleza, Lula cumpriu a agenda de campanha em Salvador, na Bahia, com uma caminhada junto a aliados locais que também terminou num comício. No discurso, defendeu o respeito a todas as religiões.
3: Não sei se era fake ou não, não sei se era fake news ou não, que vão. Sabe que não vai ter mais Nossa Senhora Aparecida, não será mais padroeira do Brasil. Enquanto nós existirmos, Nossa Senhora Aparecida será padroeira do Brasil. E nesse país as pessoas vão aprender a respeitar as religiões dos outros. Eles têm que respeitar o católico. Católico tem que respeitar os evangélicos. Católico e evangélico tem que respeitar as religiões de matriz africana. Nós temos que respeitar os hábitos e a cultura indígena. Porque senão A democracia vai ser jogada no lixo.
2: Nesta quarta-feira, Lula passa pela Zona da Mata Mineira, em Juiz de Fora, para um encontro com apoiadores. A agenda não prevê viagem na quinta-feira, dia do debate na TV Globo, que o petista ainda não decidiu se vai comparecer ou não. Nos próximos compromissos de campanha, Lula vai enfatizar o combate ao crime organizado como uma das prioridades do governo. Entre as medidas defendidas está o enrijecimento de regras para a liberação de detentos acusados de crimes violentos após a audiência de custódia, o que marca um reposicionamento frente a pautas historicamente defendidas por setores da esquerda. As propostas também abrangem o aumento do uso de câmeras corporais em policiais, a ampliação do programa Celular Seguro e a construção de novas penitenciárias federais. Com esse discurso, Lula quer atrair eleitores indecisos e de centro, além de desgastar o senador Flávio Bolsonaro, principal adversário, e que tem a segurança pública como uma das principais pautas de campanha. De Brasília, André Anelli.
1: E o plenário virtual do Tribunal Superior Eleitoral já iniciou a análise da decisão do ministro André Mendonça, que removeu as publicações que associavam o candidato Flávio Bolsonaro a um suposto movimento de retirada de Nossa Senhora Aparecida do posto de padroeira do Brasil. Confira os detalhes na reportagem do Matheus Dias.
4: O ministro do Tribunal Superior Eleitoral, André Mendonça, reconsiderou parte da decisão que determinava a retirada de postagens com mentiras sobre Nossa Senhora Aparecida e liberou uma publicação da deputada federal Érica Hilton sobre o assunto. O ministro admitiu que o post foi alvo de um falso positivo durante uma varredura da Justiça Eleitoral. A decisão original de Mendonça havia ordenado a derrubada de mais de 1.000 publicações nas redes sociais, que, segundo o TSE, propagavam mentiras envolvendo Nossa Senhora Aparecida e o candidato à presidência, Flávio Bolsonaro. No caso de Érica Hilton, Mendonça reconheceu que a deputada não reproduziu informação falsa ao mencionar que um projeto sem qualquer relação com Flávio e já arquivado na Câmara sobre a retirada do título de padroeira do Brasil poderia voltar a ser discutido por iniciativa do candidato e de aliados. O ministro, porém, rejeitou o pedido mais amplo apresentado pela deputada para que a ordem de remoção ficasse limitada apenas às publicações examinadas individualmente pelo TSE. Isso significa que conteúdos considerados idênticos à desinformação original continuarão sendo derrubados em bloco, sem necessidade de análise individual. O caso agora será analisado pelos outros ministros do TSE. O presidente da corte, ministro Cássio Nunes Marques, marcou uma sessão virtual com o plenário para se discutir a primeira decisão de Mendonça, que determinou a remoção das publicações. Uma decisão do ministro Flávio Dino do Supremo chegou a derrubar a ordem de Mendonça, mas uma nova determinação do ministro Luiz Fux, a pedido de Flávio, restabeleceu a decisão anterior, que agora será analisada. Os bastidores, interlocutores ouvidos pelo repórter Bruno Pinheiro, da Jovem Pan, interpretaram a iniciativa do presidente da Corte Eleitoral, Nunes Marques, como um gesto de apoio ao colega. Durante a sessão plenária desta terça-feira, o presidente do TSE destacou os desafios da Justiça Eleitoral para a realização das eleições desse ano e citou a seca na região norte, que pode dificultar o acesso às urnas.
5: Quero lembrar que faltam poucos dias para o primeiro turno das eleições de 2026. Eu informo a todas e todos que mais de 90% das urnas de todo o país já estão preparadas para o pleito de domingo, dia 4 de outubro. Muitas, inclusive, já chegaram ao seu destino, concretizando um árduo trabalho de distribuição. Neste ano, além de todos os desafios logísticos de um país de dimensões continentais, as questões climáticas impuseram a necessidade de criarmos um grupo específico sobre o tema, que é a Sala Nacional de Situação Climática. A seca na região norte nos preocupa, porque, para muitas localidades, os rios são as vias de acesso. Se eles secam, precisamos da ajuda das Forças Armadas para instalar as sessões eleitorais. Nos casos de enchentes e fortes chuvas, como houve no Rio Grande do Sul no fim de semana, pode ser necessário alterar locais de votação em virtude do avanço da água, ou até mesmo viabilizar transporte para eventuais vítimas das cheias.
4: Cássio Nunes Marques ressaltou ainda a participação dos eleitores na fiscalização de irregularidades na propaganda.
5: A democracia só é plena com a participação de todas e todos.
4: Também na sessão, o ministro Sebastião Reis Júnior tomou posse como membro membro titular do TSE. Já o ministro Ricardo Vilas Boas Cueva foi eleito corregedor-geral da Justiça Eleitoral, responsável por fiscalizar a regularidade dos serviços eleitorais em todo o país.
1: Faltando 4 dias para a eleição, os candidatos seguem a todo vapor nas últimas agendas e rumo aos últimos debates. O candidato Flávio Bolsonaro segue em busca de alianças imediatas. E a repórter Beatriz Manfredini tem os detalhes.
6: O candidato à presidência pelo PL, Flávio Bolsonaro, passou mais um dia na capital paulista, ainda na estratégia de foco no Sudeste. Durante a tarde, ele visitou uma academia de jiu-jitsu na zona sul da cidade, a mesma em que o pai, o ex-presidente Jair Bolsonaro, também fez campanha em 2022. Ele conversou com os atletas e, na hora de falar com a imprensa, apareceu ao lado de Pablo Marçal, que declarou apoio ao senador. Segundo Flávio, Marçal irá integrar o governo dele caso vença a eleição presidencial. A Jovem Pan apurou que em um eventual governo Flávio Bolsonaro, Pablo Marçal pode ocupar um cargo com status de ministério para fomentar políticas de empreendedorismo.
7: Quero agradecer o apoio que ele declarou para mim hoje, numa conversa boa que tivemos. O Pablo Marçal está vindo para nos ajudar nessa parte de empreendedorismo, de mobilidade social. É alguém que é um grande empreendedor também, uma referência em todo o Brasil. E a gente está aqui unindo forças cada vez mais nessa grande coalizão, não só aqui em São Paulo, mas em todo o Brasil. A cada dia que passa, mais pessoas qualificadas, né, que estão aqui com o coração verde e amarelo.
6: Além disso, Marçal pode ter papel importante nas conversas para eventuais apoios de presidenciáveis, ainda antes do primeiro turno para o senador. Segundo pessoas próximas, o influenciador tem tentado conversas com Romeu Zema e Augusto Cury. Vale lembrar que a reportagem trouxe com exclusividade uma ligação de Flávio Bolsonaro a Romeu Zema. O candidato do PL pediu apoio ao do Novo e aguarda resposta, segundo aliados. Apesar disso, Zema tem desmentido a possibilidade de desistir agora. Além da conversa direta entre os presidenciáveis, a campanha de Flávio escalou pessoas específicas para tentar avançar nas tratativas ao longo desta semana. Segundo auxiliares, apenas integrantes diretamente ligados ao senador e considerados de extrema confiança estão participando nas negociações. Em conversa com a Jovem Pan, pelo menos 4 pessoas próximas à campanha se mostraram animadas com a possibilidade do evento de Ricardo Nunes para gravar para propaganda eleitoral e redes sociais. O tema principal foi o Smart Sampa, programa de vídeo monitoramento da Prefeitura de São Paulo. Flávio já afirmou durante a campanha que pretende, caso eleito, replicar o modelo em escala nacional. No material gravado, Flávio deve prometer que o Smart Brasil terá 2 milhões de câmeras espalhadas pelo país. O programa, que seria chamado de Muralha Brasileira, em referência ao sistema do governador Tarcísio de Freitas, Muralha Paulista, também teve o nome reformulado e adaptado para relembrar o programa de Nunes. O vídeo vai buscar contrastar casos de prisões feitas pelo Smart Sampa com falas do presidente Lula sobre a saidinha temporária de presos.
8: À noite, em compromisso fora da agenda oficial de campanha, Flávio Bolsonaro jantou com representantes da comunidade judaica. Ele permaneceu no local por cerca de 2 horas e saiu sem falar com a imprensa.
1: Renan Santos voltou a criticar a TV Globo por não ter sido chamado para o último debate antes do primeiro turno. Em comício em Brasília, o candidato do partido Missão não poupou os rivais Lula e Flávio Bolsonaro. A reportagem é da Luísa Câmara.
9: Renan Santos, do Missão, fez um ato político na Praça Lúcio Costa, área central de Brasília. Aos apoiadores, voltou a criticar a falta de convite para o debate com os candidatos à presidência nesta quinta-feira na TV Globo.
10: Estou exigindo minha participação no debate da Globo. Tem outras emissoras aqui presentes e eu sei o que aconteceu com todas elas. A Band me chamou para o debate, Flávio e Lula não foram, eles mantiveram o debate, estão de parabéns. O SBT montou um grupo, um pool com várias emissoras e vários veículos de imprensa, foram armar o debate e tiveram que cancelar porque Lula e Flávio não foram. Mesma coisa com a Rede Record. Todos me mantiveram e a gente sabe que todos receberam pressão para que eu não fosse. Pressão especialmente da campanha do Flávio, mas também da campanha do Lula. Agora a Rede Globo, diferente das demais, cancelou a minha participação no debate e não consegue apresentar um argumento público para isso.
9: A insatisfação, de acordo com ele, é uma afronta à democracia. O presidenciável chegou a afirmar que fará uma manifestação em frente à sede da emissora no Rio de Janeiro, depois de ficar fora do encontro. Durante o ato, o candidato disse que não deve ser chamado por conta de Flávio Bolsonaro e que vai recorrer ao Tribunal Superior Eleitoral para obter uma autorização de última hora para participar. Renan Santos também fez críticas às polêmicas atuais envolvendo os dois candidatos à presidência da República, Lula e Flávio Bolsonaro. Para ele, ambos usam uma linguagem desenhada para captar o eleitor. Renan também disse que não há versões políticas claras de ambos

0: para as eleições.
1: Isso não é uma polarização ideológica, porque o Flávio e o Lula não são candidatos ideológicos. Ninguém sabe a visão de direita do Flávio sobre como resolver o problema da economia do Brasil. Ninguém sabe qual é a versão de esquerda do Lula sobre como enfrentar a corrupção no país. Quando eles se sentam para tratar dos mesmos escândalos de corrupção, eles são aliados políticos. Quando eles se sentem para fazer conchavos com o Centrão ou com o STF, eles são a mesma coisa. No fundo, eles são facções estéticas. Eles têm uma estética, uma linguagem de esquerda para pegar o eleitor de esquerda e uma linguagem de direita para pegar o eleitor de direita. O Flávio está no escândalo do Banco Master, mas quando ele fala que ele não tem nada a ver com isso, ele fala, olha, eu sou cristão. E o Lula, ele vai falar que ele está com o povo, porque ele é de esquerda. E é isso.
0: O nome da caravana faz referência ao slogan da campanha de Renan Santos, Futuro Glorioso, adotado pelo candidato na disputa pela presidência, que percorre cidades das regiões sul até a região sudeste, até o último debate, antes do primeiro turno.
2: Ronaldo Caiado e Romeu Zema mantêm as campanhas à presidência em meio a apelos por apoio a Flávio Bolsonaro. A reportagem é do Misael Mainetti.
3: Ronaldo Caiado, do PSD, fez campanha em Goiás na terça-feira. Ele participou de carreatas em Aparecida de Goiânia e na capital, Goiânia. Se reuniu com apoiadores e foi a uma festa religiosa.
4: Aqui, farmácia e drogaria fica aberta de noite, porque bandido não se cria.
3: Entrevista coletiva, Caiado defendeu mais uma vez replicar o modelo de gestão adotado por ele no estado e em todo o país.
5: É fazer com que haja cada vez mais adesão ao tempo integral. Mas para isso nós precisamos entender que várias famílias dependem da ajuda do filho. Por este motivo foi que eu criei em Goiás a Bolsa Estudo, o que fez com que nós tivéssemos a menor evasão escolar no país. Junto a isso, incluindo aí o tempo integral, a escola profissionalizante.
3: Romeu Zema do Novo concentrou a agenda da campanha em Ipatinga, no Vale do Aço, em Minas Gerais. O candidato à presidência caminhou com apoiadores pelo centro da cidade e almoçou com eleitores. Em uma região marcada pela indústria siderúrgica, Zema falou sobre economia, defendeu a redução dos juros e dos impostos.
6: Hoje o Brasil tem a maior taxa de juros real do mundo. E essa taxa de juros é causada pela gastança do Lula e do PT. Um governo gastão é um governo que causa incertezas e o mercado precifica essa incerteza emprestando dinheiro somente com valor elevado. E é também uma causa de concentração de renda. Quem é que está ganhando dinheiro? Quem tem dinheiro aplicado?
3: Durante a agenda, Romeu Zema disse que não vai desistir da corrida à presidência da República. Essa declaração foi feita depois de que a imprensa noticiou que Flávio Bolsonaro fez uma ligação ao candidato do Novo, pedindo que ele desistisse de tentar a presidência da República. Questionado sobre um eventual segundo turno, Zema afirmou que acredita na união dos candidatos de direita contra o PT. O candidato também tratou com naturalidade a decisão de aliados que nesta reta final passaram a declarar apoio a Flávio Bolsonaro.
6: E o PT já teve aí mais de 20 anos à frente do governo federal. Será que ele melhorou a nossa vida? Será que ele acabou com a corrupção? É isso que nós estamos assistindo? Será que o brasileiro hoje está vivendo com folga? Será que as estradas nossas, como eu passei ontem aqui na 381, estão adequadas, boas? Quem teve 20 anos, será que teve tempo suficiente ou não? Então, acho que está muito claro. Aonde o PT estiver, eu estarei contra o PT.
3: Em vídeo nas redes sociais, Romeu Zema confirmou que vai participar do debate com os candidatos ao Planalto, promovido pela TV Globo amanhã. O anúncio veio depois da decisão do presidente do Tribunal Superior Eleitoral, ministro Nunes Marques, que incluiu o Novo entre as legendas, que cumprem o critério de representação parlamentar necessário para garantir a presença de seus candidatos em debates eleitorais.
7: Estou confirmado no debate da Globo nessa quinta-feira à noite. Uma decisão do TSE acabou de reconhecer que o Partido Novo tem sim o direito de estar no debate. A virada lá em 2018 só veio na última última semana. E agora faremos o mesmo no Brasil. O jogo só acaba quando o juiz apita.
3: A decisão atendeu a um pedido do Novo, que questionou a ausência de convites para Zema e aos candidatos aos governos do Distrito Federal, Kiko Caputo, e do Rio de Janeiro, André Marinho. A sigla alegou que a lei garante a participação de partidos com pelo menos 5 parlamentares no Congresso. Nunes Marques destacou que em 20 de julho a legenda contava com 5 deputados federais filiados e determinou que as emissoras sejam comunicadas da decisão.
2: Agora os demais candidatos. Rui Costa Pimenta, do PCO, participou de programa de rádio. Samara Martins, da UP, realizou panfletagem em Niterói, no Rio de Janeiro, e participou de caminhada e comício. Wilson Grassi, do Democrata, concedeu entrevistas. Clariana Barão, do DC, participou de evento na capital paulista. Edmilson Costa, do PCB, participou de roda de conversa em Taguatinga, no Distrito Federal. Hertz Dias, do PSTU, fez caminhada e panfletagem em Belém do Pará e depois participou de um almoço no mercado Vero Peso. Agora são 5h23 no Jornal da Manhã.
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2: Minutos. O presidente Lula reagiu à polêmica envolvendo a fala sobre o toque em mulheres e rebateu o deputado Nicolas Ferreira. Os detalhes dessa história com André Anelli.
3: A coligação do presidente Lula protocolou uma representação no TSE contra publicações do deputado federal Nicolas Ferreira, candidato à reeleição, alegando que o parlamentar descontextualizou uma fala de Lula sobre exames ginecológicos e atribuiu a essa fala uma conotação sexual. A polêmica começou durante um comício em Belém, quando o presidente falava sobre a primeira cirurgia robótica de próstata no Pará e sobre a resistência de homens a exames médicos.
4: A primeira operação robótica. E por que que isso é importante? Porque o homem é covarde. O homem não gosta de fazer teste de próstata. Ele não gosta de toque. Sabe, as mulheres aprendem a tomar toque desde manhã quando é pequena. O homem não. Ele é cheio de trejeito. Ele não sabe que quando ele tiver câncer de próstata,
3: o deputado Nicolas Ferreira fez dois posts comentando a declaração de Lula, fazendo referências à pedofilia. Para a coligação do presidente, o trecho integral mostra que Lula falava de saúde e acrescenta que a referência às mulheres surgiu como comparação com o acompanhamento médico feminino. Em Salvador, Lula chamou Nicolas de canalha.
4: Porque uma palavra, uma frase errada. Um canalha chamado Nicolas, nas redes digitais, ousou inventar uma coisa a meu respeito. Então quero que a Janja fale, porque depois eu quero falar com vocês.
3: A primeira-dama Janja também disparou ofensas contra o parlamentar.
5: Eu sou do Paraná, não sei se vocês sabem. E lá no Paraná a gente costuma chamar os meninos de piá. E quando eles fazem alguma coisa errada, a gente chama de piá de bosta. E é isso que aquele piá lá de Minas é, um piá de bosta, que tem que lavar a boca para falar desse homem.
3: A campanha do presidente pede a remoção dos posts em até 24 horas, sob pena de multa diária, além de proibir que Nicolas publique conteúdo de teor semelhante. De Brasília, André Anelli.
2: Outro destaque do noticiário. Mensagens no celular de Daniel Vorcaro trazem mais novidades. Agora, os diálogos encontrados pela Polícia Federal revelam uma relação próxima com o presidente da Câmara, Hugo Mota. Os detalhes com a Karine Hillary.
6: O presidente da Câmara dos Deputados, Hugo Mota, negou que tenha cometido qualquer ilícito nas conversas divulgadas com Daniel Vorcaro, dono do Banco Master. Em nota, Mota disse que ao longo dos 4 mandatos na Câmara, sempre manteve diálogo com diferentes segmentos do empresariado e da sociedade brasileira. O deputado também rejeitou, o que classificou como uma tentativa de atribuir às conversas descontextualizadas uma relação de interesse espúrio ou de favorecimento. Mota afirmou que tem uma vida limpa e que sua atuação política ao longo de 15 anos de vida pública também é limpa. A manifestação do presidente da Câmara ocorre após a divulgação de conversas entre ele e o ex-banqueiro Daniel Vorcaro. Entre os assuntos tratados nas mensagens está uma operação entre uma empresa privada, que seria da cunhada de Mota, e o Banco Master. Segundo Mota, o contrato de empréstimo foi feito quando ainda não havia conhecimento dos fatos e das investigações que posteriormente vieram a público envolvendo Daniel Vorcaro e o Banco Master. O deputado não detalhou na nota a operação. O posicionamento veio após uma reportagem do Fatos Online que divulgou conversas entre Hugo Mota e o ex-banqueiro Daniel Vorcaro. De acordo com a publicação, a troca de mensagens teve início em 2024 e tratava da compra de uma área em João Pessoa, na Paraíba. Ainda segundo a reportagem, a empresa ligada à cunhada de Mota teria recebido pelo menos 22 milhões de reais do Banco Master em uma operação relacionada ao terreno. Nas conversas, Mota e Vorcaro também tratam sobre a possibilidade de uma sociedade e a negociação de uma viagem em um jatinho do ex-banqueiro. Na nota, Hugo Mota finalizou, dizendo que confia nos órgãos responsáveis pelas investigações e que cabe a eles responder pelas apurações.
2: A ministra Carmen Lúcia foi eleita para a presidência da primeira turma do Supremo Tribunal Federal. Ela assumirá o comando do colegiado em 30 de setembro, em substituição ao ministro Flávio Dino. Quem conta pra gente essa história é o Bruno Pinheiro.
0: Flávio Dino deixou o comando da primeira turma do STF com um discurso em defesa da continuidade dos julgamentos, mesmo diante da crise dentro do tribunal. Na despedida, Dino destacou a atuação do colegiado no combate à corrupção, nos processos envolvendo emendas parlamentares e no enfrentamento da violência contra a mulher e da atuação de milícias. Dino também ressaltou a importância dos julgamentos relacionados à defesa do Estado Democrático de Direito.
7: Para que nós possamos continuar o nosso trabalho, não obstante as intempéries, as contramarchas, as idas e vindas da vida, nós seguimos julgando os processos, as lides, os litígios que nos são apresentados pela sociedade brasileira. Esse é o nosso dever indeclinável.
0: Ao apresentar o balanço do período na presidência da primeira turma, Dino destacou a quantidade de processos julgados e chamou atenção para o crescimento das reclamações apresentadas ao Supremo. Segundo o ministro, a tendência de aumento dessas ações é uma questão que deverá ser enfrentada pelo plenário da corte. A saída de Flávio Dino abre caminho para a ministra Carmen Lúcia assumir a presidência da primeira turma. A mudança ocorre em um momento de divergências entre integrantes do Supremo Tribunal Federal. Na despedida, Dino defendeu a continuidade dos julgamentos, enquanto a nova presidente reforçou que o trabalho da justiça deve continuar, independentemente das dificuldades enfrentadas pelo tribunal. A decana da primeira turma, Carmen Lúcia, agradeceu a Dino pela condução dos trabalhos. A ministra destacou a firmeza e a tranquilidade do colega à frente do colegiado e ressaltou o respeito mantido com os demais ministros, advogados e representantes do Ministério Público. Carmen Lúcia também lembrou que a turma enfrentou julgamentos de grande relevância para o país e reforçou o compromisso com a prestação da justiça.
8: O nosso dever de julgar continua a ser prestado regularmente, as sessões foram feitas, os julgamentos foram levados nesta turma a pleno efeito, com situações e julgamentos muito sérios, muito graves para o país, e todos nós nos empenhando de igual modo para que o jurisdicionado fique tranquilo sobre a prestação daquilo que lhe é devido, não como algo que a gente pode fazer, mas que a gente tem de fazer, estamos aqui para isso.
0: Ao encerrar a sessão, Dino agradeceu aos colegas e, em tom descontraído, disse esperar voltar à presidência da primeira turma antes da aposentadoria. A ministra Carmen Lúcia assume o comando do colegiado, que também é formado por Alexandre de Moraes e Cristiano Zanin.
2: Candidata ao Senado por São Paulo, Simone Tebet, do PSB, respondeu a uma declaração de Eduardo Bolsonaro na reta final da campanha. E o Matheus Dias tem aqui os detalhes pra gente.
9: A candidata do PSB ao Senado por São Paulo, Simone Tebet, não só respondeu à ofensa de Eduardo Bolsonaro, como também disse que vai processar o ex-deputado por violência política de gênero. Tebet reagiu após o ex-deputado federal, que vive nos Estados Unidos e foi condenado pelo STF, afirmar que a ex-ministra de Lula se prostitui por cargos políticos. A decisão de Eduardo veio depois que a candidata acusou o Ricardo Salles do Novo de se vender ao Centrão por desistir da disputa ao Senado para apoiar os outros nomes da direita.
10: E quando passa a eleição, faz tudo ao contrário. Se prostitui por cargo, ministério e etc. Então, com todo respeito ao pessoal do Mato Grosso do Sul, mas a Sonaira tem razão. Esse produto vencido aí, esse político estragado que acha que você é idiota a ponto de acreditar numa pessoa dessa que está se vendendo como direita, como combatente do Centrão durante a eleição, Isso aí não cola mais, não.
9: Tebet disse que a fala de Eduardo não é crítica e muito menos divergência. É uma tentativa de intimidar uma mulher que ocupa espaço de poder. A candidata reforçou que Eduardo Bolsonaro ultrapassou todos os limites do debate democrático. Segundo ela, atacar uma mulher com uma insinuação de natureza sexual para tentar desqualificá-la politicamente é uma forma abjeta de violência política contra a mulher. A ex-ministra do Planejamento também participou de uma sabatina no Flow Podcast e tocou no assunto Eduardo Bolsonaro. E ao citá-lo, ela disse que quando o ex-deputado se posiciona dessa forma nas redes sociais, ele não ataca apenas a ela, mas toda e qualquer mulher que resolva se posicionar ou se candidatar nessas eleições.
11: E quando eu digo isso, eu recebo de alguém que é réu do Supremo Tribunal Federal lá, não está nem morando no Brasil, né? Querendo vender as nossas riquezas, nem a nossa soberania, por uma bandeira que não é verde e amarela, que é Eduardo Bolsonaro, dizendo que eu me prostituí. Então, veja, é contra esse tipo, e não é uma agressão a mim, é uma agressão às mulheres que fazem política. É a forma velada que eles têm de falar assim: vocês, mulheres, fiquem na sua insignificância, não venham fazer pra política, não, porque aqui vai ser tiro, porrada e bomba, né? Aí eu pergunto: quem é a prostituta e quem é o prostituto?
9: O TRE de São Paulo determinou a retirada da publicação de Eduardo Bolsonaro, reforçando que a expressão utilizada ultrapassou os limites da crítica política ao depreciar a candidata em razão da condição feminina. Em caso de descumprimento, foi fixada uma multa de R$1.000 por dia ao ex-deputado.
2: Jornal da Manhã, 5:40.
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28: 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Olha só, Brasil.

0: Cabeça de Lisca sabe.
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2: Jornal da Manhã, 5:45. Bom dia para você que nos acompanha nesta quarta-feira aqui na programação da Jovem Pan. Institutos de pesquisa e especialistas avaliam que a eleição presidencial dificilmente será decidida no primeiro turno. O cenário foi discutido durante um evento do LID, o Grupo de Líderes Empresariais. O Daniel Lian traz os detalhes para a gente.
3: Institutos de pesquisa e especialistas praticamente descartam a hipótese da eleição presidencial ser decidida no primeiro turno. Murilo Hidalgo, diretor-geral da Paraná Pesquisas, diz que o retrato leva à frente a disputa entre esquerda e direita.
4: Da fotografia de hoje, eu vejo o segundo turno acontecendo no Brasil. Mas nós temos ainda alguns 4, 5 longos dias, né? Longos dias, que muita coisa pode acontecer. Vai ter um debate presidencial, vai ter muita coisa que pode acontecer. Mas na fotografia de hoje, eu apostaria que teremos segundo turno.
3: Ele aponta fatores que pesaram negativamente aos líderes nos levantamentos dos últimos dias.
4: Que a Betis pesou negativamente, eleitoralmente falando, ao presidente Lula. E a Padroeira pesou negativamente ao candidato Flávio Bolsonaro.
3: Já a Luciana Chong, diretora do Instituto Datafolha, destaca que o cenário não mostra um vencedor no primeiro turno.
5: Pelos dados que a gente tem até agora, né? A última pesquisa da Datafolha foi divulgada na quinta-feira passada, o mais provável é que tenha um segundo turno entre Flávio e Lula. Dificilmente vai se encerrar agora.
3: Ela assinala que até a disputa do voto de religiosos está acirrada.
5: O cenário que a gente tem hoje é que a Lula tem uma boa vantagem entre os católicos e Flávio Bolsonaro tem uma boa vantagem entre os evangélicos.
3: O apresentador e comentarista da Jovem Pan, Luiz Felipe Dávila, indica que o teto para o primeiro turno já foi alcançado e prevê poucas modificações.
6: Eu acho muito difícil por causa do voto que estancou no teto e a rejeição alta. Então a banda que esse voto pode migrar me parece mais difícil.
3: Dávila enumera elementos que podem ser decisivos.
6: Temos esse voto dos jovens, o voto das mulheres e principalmente o voto no Sudeste. Esse vai ser o voto decisivo nessas eleições.
3: O ex-governador de São Paulo, João Dória, avalia que a economia, o bolso do brasileiro, pode pesar na hora da escolha.
7: Essa vai ser uma eleição onde o supermercado terá um fator praticamente decisivo no voto, porque atende as pessoas mais simples, mais vulneráveis e as mulheres. E serão as mulheres que serão decisivas nesse processo eleitoral, eu digo, em relação à eleição, à escolha do presidente da República.
3: Independente do resultado, uma pauta que virá à tona após o pleito é o fim da reeleição. Para Dória, esse é o caminho a ser seguido.
8: Só um mandato não pode ter reeleição. Isso é um absurdo. Eu sempre fui, como prefeito e como governador, eu disse, vou disputar uma eleição só. Sou contra a reeleição, um desastre completo.
3: Os especialistas avaliam que os próximos dias de campanha serão longos.
2: O futuro da publicidade e o impacto da inteligência artificial na comunicação dominam as discussões do Maximídia 2026. A reportagem é de Marcelo Matos.
9: São Paulo cedia o maior evento de marketing e comunicação, Maximídia. O presidente do Meia Mensagem, Marcelo Gomes, lembra o início em 1986.
10: Então pôde acompanhar várias transformações e nesse ano a gente obviamente está tocando vários temas, né? Mas o impacto da inteligência artificial, né? Dentro das agências, dentro dos clientes, na produção, na mídia, tem sido uma coisa muito transversal em todos os painéis.
9: Marcos Braga, da Amigos do Mercado, ressalta o movimento da publicidade.
11: A comunicação, basta você ver, as empresas que melhor performam, as empresas que melhor têm resultados, também fazem investimentos robustos em comunicação, né? Hoje, as marcas que estão sendo premiadas, né? No recém-divulgado prêmio Caboré, você vê que elas estão performando não só em visualização, né? Não só em audiência, ou elas são mais conhecidas, elas também, de fato, vendem mais. Por isso que elas estão na vitrine que estão.
9: O diretor comercial da Jovem Pan, Juca de Campos, analisa o encontro na capital.
0: Reúne sempre os melhores profissionais de mídia, os melhores profissionais de agências, os melhores profissionais de marketing, fazendo com que a gente troque muita experiência. E aqui o Grupo Jovem Pan já é o segundo ano que a gente vem com o estúdio, com a ideia de perguntar para as pessoas e conhecer o que as pessoas estão vendo aí do presente para o futuro, para a construção da nossa indústria ficar cada vez mais forte.
9: Maurício Almeida, da agência UI, considera a nova era com a inteligência artificial.
12: Otimização de processos, automatização de trabalhos que são repetitivos e também entrando um pouco mais no suporte da ideia criativa. Mas uma coisa que a gente tem identificado é que a AI tem funcionado dentro da agência muito mais como ferramenta, né? Então a curadoria humana, ela ainda é determinante para que a gente possa extrair dela o melhor output, né? E levar para os nossos clientes as melhores soluções.
9: O diretor comercial da Jovem Pan, Tarcísio Mainardi, avalia as tendências na comunicação.
13: Para nós é super importante estar aqui com esse estúdio, conversando com os nossos parceiros, mostrando mais a Jovem Pan, mais as nossas novidades, agora na TV aberta também, mais uma plataforma para a gente. Eu acho que é importante estar aqui conversando com todo mundo e mostrando a Jovem Pan mesmo e se conectando cada vez mais.
9: O Maximídia é o principal evento para o encontro das lideranças de marketing e comunicação do país. Vamos conhecer aqui o estúdio da Jovem Pan no Maximídia 2026. Fernando Rocha e Manu Carvalho comandaram ao vivo as entrevistas com o mercado publicitário nas redes sociais.
14: Mostrando essa experiência que a gente é multiplataforma, né? Dentro da TV, dentro do rádio, dentro do digital. Então, a gente trouxe o nosso também apresentador, Fernando Rocha, para mostrar um pouco disso, entrevistar as pessoas. E agora, Marcelo, a gente também tem o prêmio do Caboré, que também é do Meio Mensagem. Então tem muitos dos nossos entrevistados que são indicados a esse prêmio do Caboré, então a gente vai também entender um pouquinho do que é ser esse Oscar da publicidade para eles.
9: O Maximídia segue até quinta-feira, dia 1º de outubro, aqui em São Paulo, com a reunião dos tomadores de decisão que definem os investimentos em mídia no Brasil. O tema deste ano é discutir o agora e construir o futuro.
2: A Agência Nacional de Petróleo, Gás Natural e Biocombustíveis deu sinal verde para reduzir a concentração de gás no mercado brasileiro. Os detalhes com o Rodrigo Viga.
15: Apesar da forte resistência da Petrobras, a ANP, a Agência Nacional de Petróleo, Gás Natural e Biocombustíveis, deu mais um passo em direção à implementação de um programa que tenta tirar da estatal a dominância no mercado de gás nacional. Batizado de Gas Release, esse programa sonha em materializar um desejo antigo dos governos, aumentar a concorrência no mercado brasileiro de gás e, consequentemente, reduzir o preço do insumo para os brasileiros. A ANP encerrou essa semana uma consulta pública sobre o programa Gas Release. O Gas Release prevê a realização de leilões de gás que hoje é comprado pela Petrobras de terceiros produtores ou que vem da Bolívia. A ideia com o programa é permitir que outros comercializadores tenham acesso a esses volumes e atuem na venda do combustível, disputando o mercado com a Petrobras. O diretor da ANP, Pietro Mendes, alega que a Petrobras tem uma margem enorme de lucro no mercado de gás. A empresa nega que ganhe fortunas com o mercado brasileiro de gás e diz que ao longo dos últimos anos fez pesados investimentos para viabilizar a produção, a importação e a infraestrutura para o transporte do insumo. Petrobras já até apresentou um recurso à ANP para pedir o adiamento da audiência pública que vai acontecer em outubro para debater mudanças no mercado brasileiro de gás. O diretor da ANP, Pietro Mendes, alerta que vai analisar o pedido, mas deixa bem claro que a discussão sobre o gas release já dura 3 anos e os argumentos da Petrobras não tem fundamento.
16: Neste momento, os fundamentos que foram trazidos não são oportunos, até porque a gente vê pelas manifestações que têm ocorrido que o mercado tem muitas considerações já sobre a minuta. Já foram feitos vários estudos. Esse debate iniciou em 2023, na verdade, no âmbito do gás para empregado, então a gente já está há muitos anos discutindo esse tema.
15: A estatal estaria atuando nos bastidores de Brasília para tentar adiar, alterar ou modificar o gas release, que tem o apoio do Ministério de Minas e Energia.
17: Do Rio, Rodrigo Viega.
2: Jornal da Manhã, faltando agora 5 minutos para as 6.
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2: Jornal da Manhã, agora 6:00. Seguimos juntos, já entrando aqui na segunda hora do Jornal da Manhã, primeira edição, hoje dia 30 de setembro de 2026, uma quarta-feira, um ótimo dia para você. Seja muito bem-vindo, bem-vinda aqui à nossa programação e a partir de agora também tem análise dos principais temas que movimentam o Brasil e o mundo. Durante evento especial aqui em São Paulo, grandes empresários se reuniram para debater a reforma tributária. A reportagem é do Matheus Dias.
3: O avanço da implementação da reforma tributária gera dúvidas entre empresários. O impacto das mudanças no setor imobiliário foi, inclusive, o tema de um jantar com executivos e autoridades, promovido pelo grupo Mercado e Opinião em São Paulo. O presidente do grupo, Marcos Kenigan, disse que a escolha do tema foi um pedido do próprio empresariado.
4: Todos os meses a gente traz um tema. O Mercado e Opinião é um grupo multissetorial, então a gente não tem como fazer uma agenda de eventos para 12 meses. Tudo que está acontecendo, o assunto que mais está impactando os empresários é que a gente vai, traz a pauta e isso foi pedido pelos empresários do grupo.
3: O vice-presidente do grupo, Paulo Mota, lembrou que mesmo com essas incertezas com a reforma, o mercado imobiliário ainda é o investimento mais seguro.
5: Que nós, empresários, investidores, temos mais segurança, né, em como investir nos imóveis. Tem muita gente que eu percebo que tem muita dúvida em relação à sucessão patrimonial, né, se vai perder muito com impostos, se vai perder os bens, né, como é que faz essa transação, cartorária, não cartorária, quais as opções, né, e essas seguranças. A gente que sabe que o investimento imobiliário, né, investir em imóveis é, né, na minha opinião, o investimento mais seguro hoje para um grande investidor, né, que dá laço, que dá tijolo, que dá tudo isso, a gente tem essa oportunidade de tirar na fonte as informações de quem escreveu isso.
3: O secretário de Desenvolvimento Econômico do Estado de São Paulo, Jorge Luiz de Lima, ressaltou que o crescimento do país é medido pelo número de obras em andamento.
6: Eu sempre falo o seguinte, eu não conheço, né, eu tive a oportunidade de morar em alguns lugares fora, operar em quase 139 países, numa das empresas que eu fui presidente, e eu não conheço um país que se desenvolveu sem um mercado imobiliário bombando. Repara pra você ver, você mede um país, se ele tá

0: crescendo muito com a quantidade de obra que ele tem. Então, acho que tudo que envolve o mercado imobiliário, seja parte de real estate, seja parte de incorporação, seja parte de construção, casa popular ou não, ele mexe com o mercado, ele é uma base muito grande.
1: A nova reforma tributária substitui de forma gradual impostos como PIS, COFINS e ISS pelo IVA, o Imposto sobre Valor Agregado, que inclui a contribuição sobre bens e serviços e o Imposto sobre Bens e Serviços. A proposta foi conduzida a partir do ex-secretário especial Bernard Appy, que discursou no evento. O auditor fiscal Jefferson Valentim, um dos formuladores das mudanças, reforçou que o objetivo é dar mais transparência sobre o que realmente se está pagando.
2: E a gente percebe que ainda existe muita desinformação, né? E a gente espera trazer mais informações pro setor, para eles perceberem. Eu estava até brincando com alguns empresários agora há pouco, dizendo: olha, reforma tributária foi o que aconteceu de melhor para vocês da construção civil. Vocês só precisam se inteirar melhor para poder acreditar nisso.
1: Também palestrante no evento, Igor Jorge, que é presidente da comissão de holdings da OAB, diz que o momento é de se desmistificar a reforma.
3: O brasileiro tem como característica ser patrimonialista e, portanto, tem o costume de adquirir bens imóveis ao longo da sua vida, por ser algo costumeiro e cultural do brasileiro. E o problema é que, dentro desse contexto de reforma tributária, o que tem sido levado para a população é que a carga tributária vai aumentar. Ela não vai aumentar, ela já é alta, só que agora ela vai ficar explícita.
1: Todos os empresários aqui presentes, sejam eles do ramo imobiliário ou não, se mostraram atentos e, de uma certa forma, até apreensivos sobre como a reforma tributária vai impactar no mercado imobiliário, sobre como, a partir do início do ano que vem, os investimentos deles em imóveis serão impactados com a cobrança dos impostos, ou talvez dos novos impostos, e como se proteger e, de uma certa forma, se blindar financeiramente. O CEO do grupo de viagens Voitur reconheceu que o ramo de turismo também será afetado com a reforma.
4: O mercado de agenciamento de viagens no Brasil vai ser muito impactado pela reforma tributária. Isso é um fato. Meu colega Jerome Cardier da Latam recentemente comentou na mídia que a Latam vai pagar muito mais imposto a partir de agora. Todos nós seremos impactados com uma carga tributária maior. Estamos tendo que rever nossas operações em virtude disso.
1: O CEO da Elitron Cyber Security, João Brásio, assinalou que o momento ainda é de proteger não só os investimentos, mas as informações no âmbito digital.
5: O mundo físico, o mundo digital, hoje é sobreposto. A gente sai daqui, puxa o celular, troca informação o tempo inteiro, trocando bits e bytes. Isso acaba gerando vulnerabilidades e possibilidades de um atacante ou de uma organização criminosa causar algum dano. Desvio financeiro, vazamento de dados. Então, esse tipo de evento é muito importante para fazer algo que eu sempre chamo de democratização da segurança da informação. Explicar para esses executivos o quão necessário é para a sustentabilidade do negócio.
1: A etapa de transição será encerrada em 2033, quando o IBS e a CBS serão definitivamente implementados.
6: Dados econômicos reforçam o bom desempenho do emprego e da renda hoje no Brasil. Só que não aliviam a questão da inadimplência. O comentário é da Denise Campos de Toledo.
7: A economia brasileira continua emitindo sinais contraditórios em meio à perspectiva de uma desaceleração mais acentuada da atividade já neste segundo semestre. O mercado de trabalho, contrariando as projeções, ainda mostra resiliência. A taxa de desemprego medida pelo IBGE, a PNAD, ficou em 5,3% no trimestre até agosto, o menor patamar da série histórica iniciada em 2012, com o recorde da população ocupada e da massa de rendimentos de dinheiro em circulação proveniente de salários. E o Caged apontou a geração de 165.800 vagas com carteira assinada também em agosto, após a queda acentuada para apenas 55,9 mil em julho. São dados que podem sustentar a demanda, em particular no setor de serviços menos sensível aos juros e um dos que mais preocupam no controle da inflação. Agora, apesar dos bons dados de emprego e renda, a inadimplência voltou a bater recorde, 6,6% 1% no crédito livre para pessoas físicas, sendo a maior no rotativo do cartão de crédito, que tem as taxas mais caras do mercado. O endividamento familiar cresceu demais, atingindo 49,9% da renda disponível, e muita gente não está conseguindo bancar, mesmo com sucessivos programas de renegociação de dívidas. Problema é que a perda de ritmo de atividade pode chegar ao mercado de trabalho em 2027. Até lá, a sazonalidade de final de ano ainda pode manter bons números com as vagas temporárias, o que pode gerar mais aperto financeiro no próximo ano. A expectativa de uma queda ainda bem gradual da taxa Selic, da taxa básica de juros, dificultando um alívio maior no custo do crédito.
6: Jornal da Manhã, 6:08.

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1: A União Europeia deu um importante aval sanitário para a carne de frango no Brasil. Só que a decisão ainda não reabre as exportações imediatamente. Quem explica o assunto para a gente é a apresentadora do Hora H do Agro, Mariana Grilli.
2: A União Europeia publicou o relatório final sobre a auditoria realizada no Brasil nas cadeias de carne de aves e de mel. E o resultado foi bastante positivo. Os europeus reconheceram que o sistema sanitário e os controles oficiais do Ministério da Agricultura e dos órgãos estaduais cumprem todas as exigências do bloco, especialmente em relação ao uso de antimicrobianos, que foi o que fez o Brasil ser retirado da lista de países exportadores da União Europeia. Como destacou o presidente da Associação Brasileira de Proteína Animal, Ricardo Santin, essa avaliação favorável é um selo de credibilidade para o trabalho sério dos fiscais agropecuários e de toda a cadeia produtiva brasileira. Mas vale a gente prestar atenção, porque essa aprovação técnica é um passo fundamental, sem dúvida, só que ainda não significa a liberação imediata dos embarques. A retomada efetiva das

0: Europeia concluir a autorização, a resposta do setor avícola brasileiro tende a ser imediata, garantindo aí uma rápida capacidade de fornecimento, de pronto atendimento à demanda do mercado europeu. Então, o que fica aqui é que a lição de casa em rigor sanitário, qualidade, o Brasil cumpriu com excelência. Agora, a expectativa é que a validação política por lá na Europa acompanhe a agilidade que a própria indústria de aves aqui no Brasil tem para oferecer. A gente vai continuar de olho nessas movimentações e explica tudo lá no Hora H do Agro, então fica o convite para você conferir o nosso programa. A gente vai para o ar todo sábado às 5 da manhã, também no horário alternativo do domingo às 6 da manhã, além de ficarmos disponível na íntegra no canal da Jovem Pan no YouTube.
1: O presidente do STF, ministro Edson Fachin, adiou a discussão sobre postagens de Nossa Senhora Aparecida e não há data prevista para a análise dos processos. As informações chegam com Bruno Pinheiro.
2: Auxiliares de André Mendonça esperavam uma reta final de campanha menos turbulenta no Supremo Tribunal Federal. A decisão do ministro de determinar a remoção de conteúdos sobre Nossa Senhora associados a Flávio Bolsonaro abriu uma nova disputa na corte. A reação de Flávio Dino, que derrubou a ordem do colega, surpreendeu o entorno do ministro André Mendonça. Segundo uma apuração da Jovem Pan, auxiliares do ministro, que também é vice-presidente do TSE, acreditavam que a proximidade da votação favoreceria uma redução dos atritos. A sequência de decisões e ofícios do Supremo contrariou essa expectativa. O acúmulo de ações sobre questões eleitorais também tem surpreendido integrantes mais antigos da corte. Nos bastidores, chama atenção a apresentação desses pedidos em ações que já tramitam no STF e tem relator definido, em vez de abertura de novos processos. Interlocutores também ouvidos pela Jovem Pan lembram que Mendonça e Nunes Marques também mandaram retirar publicações que associavam o presidente Lula, candidato à reeleição, a facções criminosas ou continham ataques à sua honra. Na avaliação desses auxiliares, aquelas decisões não mobilizaram a militância, nem tiveram repercussão semelhante à do caso Nossa Senhora. Esses auxiliares de magistrados também sustentam que, embora a publicação do ator mencione milicianos, sem citar nominalmente Flávio Bolsonaro, o contexto permite associá-la ao candidato. Para esses interlocutores, as mensagens se inserem em uma sequência de críticas à família Bolsonaro e de tentativas de vincular o candidato a milícias no Rio de Janeiro. A discussão marcada para esta quarta-feira, no entanto, não deve ocorrer. A agenda divulgada pela assessoria do STF no início da noite de terça-feira não inclui análise da decisão de Dino, que deverá ser examinada pelo plenário. Nos bastidores, o ministro Edson Fachin tem sondado os colegas e identificado falta de ambiente para discutir o tema antes das eleições deste domingo, 4 de outubro. O movimento repete a interlocução adotada em outros momentos de tensão nas últimas semanas. Ao completar um ano na presidência da corte, Fachin enfrenta novamente a tarefa de administrar divergências, de abaixar a temperatura entre os ministros às vésperas da votação. De Brasília, o Bruno Pinheiro.
1: E a gente tem a participação aqui também do Túlio Nassa para comentar esse assunto com a gente nesta manhã de quarta-feira. Túlio, queria te ouvir a respeito desse adiamento aí da discussão das postagens de Nossa Senhora, ela que ganhou muito protagonismo nos últimos dias aqui na eleição, né? Seja entre Flávio e Lula, principalmente, mas também outros candidatos acabaram dando suas opiniões também. Qual é a tua impressão dessa decisão do ministro Fachin? Bem-vindo, bom dia para você, Túlio.
3: Bom dia, Donato. Prazer estar aqui com você sempre no Jornal da Manhã da sua primeira edição. Bom dia também à nossa audiência, sempre qualificadíssima. Donato, não tem uma música do Roberto Carlos e do Erasmo Carlos que dizia que Nossa Senhora me dê a mão, cuida do meu coração? Eu acho que os candidatos mudaram um pouquinho a música, né? Nossa Senhora me dê a mão, cuida da minha eleição, ou salva a minha eleição, né? Nossa Senhora virou agora a salvadora dos candidatos na reta final da campanha. Mas eu acredito que Nossa Senhora não tem essa preocupação. As pautas dela são muito mais importantes do que o pleito eleitoral, né? Agora, o que está acontecendo aí nesse caso no Supremo Tribunal Federal? Me parece uma decisão acertada do ministro Edson Fachin. Por quê? Não é pelo fato de que há um acirramento ali, há uma preocupação de um debate mais acalorado entre os ministros. Na

0: verdade é que a decisão sobre essa questão eleitoral, sobre se é ou não uma fake news, e na verdade é uma fake news, né, com perdão do trocadilho, essa história sobre Flávio Bolsonaro ter ou não pedido para retirar, ou ter feito algum pleito para retirar Nossa Senhora como padroeira do Brasil, isso na verdade deve ser matéria que deve ser deixada ao Tribunal Superior Eleitoral. Cabe a essa justiça discutir e analisar essas questões, e não ao Supremo Tribunal Federal. O Supremo Tribunal Federal é a última instância da nossa justiça, é quem diz o direito em última análise, em última instância. E, portanto, ele deve atender o princípio da autocontenção. Ele não pode se meter em todas as matérias, né? No mundo inteiro, as Supremas Cortes, elas servem para guardar a Constituição, mas aqui no Brasil, não. Nós julgamos matéria penal, nós julgamos o caso da Nossa Senhora, nós julgamos toda e qualquer situação. Então, é bom que Edson Fachin faça esse movimento para que realmente permaneça a decisão última que o Tribunal Superior Eleitoral tomou, que foi a de proibir esse tipo de fake news nessa reta final de campanha. E hoje o próprio Tribunal Superior Eleitoral, através do seu pleno, vai por fim a essa questão. Então é isso que tem que acontecer. A Justiça Eleitoral deve decidir essas matérias e o Supremo Tribunal Federal deve decidir apenas questões constitucionais. Segue o jogo, vamos para a reta final do primeiro turno, Nonato.
1: Túlio Nassa participando com a gente aqui do Jornal da Manhã. São 6h16, agora atenção para a mudança no tempo, hein? Uma nova frente fria avança pelo centro-sul do país e promete derrubar as temperaturas a partir de hoje. Repórter Danúbia Braga está ao vivo aqui com a gente, participa do Jornal da Manhã, primeira edição, com informações a respeito dessas alterações que vêm por aí. Oi, Danúbia, bom dia para você, bem-vinda.
2: Oi, Nonato, bom dia para você, bom dia a todos. Haja saúde, né? A gente começa a semana com um calorão daqueles e a partir de hoje o avanço de uma frente fria e também o aumento da umidade deve provocar temporais a partir da tarde, viu? Agora de manhã faz 20 graus na capital paulista. Sol deve aparecer entre muitas nuvens e aí à tarde começa aquela ventania com rajadas de vento que podem atingir 90 km por hora em algumas regiões e pancadas de chuva em áreas isoladas. Tudo isso para despencar a temperatura, principalmente na quinta e mais acentuada na sexta-feira, chegando a máximas de 17 graus. A gente teve no começo da semana, na segunda-feira, alguns municípios em São Paulo marcando a temperatura, registrando ali em 40 graus. Fez um calorão daqueles. E aí agora a gente termina a semana, vai se encaminhando, né, agora na quarta, meio da semana, mas pro fim da semana temperaturas bem mais baixas, ou seja, aquela amplitude térmica e também uma variação muito drástica, por isso é importante ter muito cuidado com a saúde. A gente tem principalmente ali próximo a faixa na divisa com Paraná, em que as rajadas de vento podem atingir os 90 km por hora. Na capital a chuva ganha força então hoje à tarde e à noite, acompanhada de trovoadas e rajadas de vento que podem chegar a 60 km por hora. Na capital então tem uma previsão de chuva para quinta-feira ao longo de todo o dia e aí tendo máxima de 24 graus. Na sexta, como eu disse, 17, deve se manter assim também mais frio no fim de semana. Então, hoje, agora pela manhã, a gente ainda tem a temperatura na casa aí agora 20 graus, mas máxima prevista para hoje de 30. Calorão daqueles. Na semana passada a gente teve frio, tem muita gente ainda com roupa para lavar acumulada, ainda dá tempo de colocar ali para lavar, para secar. E aí na fim de tarde, comecinho da noite, começa a mudar a temperatura de novo. A temperatura vai cair e previsto aí pancadas de chuva em áreas isoladas. Volto com você, Nonato.
1: Alerta dado então. Danúbia Braga com informações em São Paulo. Jornal da Manhã, 6h19.
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1: Jornal da Manhã, 6:23. Depois de 2 décadas, os Estados Unidos retiraram as últimas tropas presentes no Iraque nesta quarta-feira. Quem tem detalhes para a gente?
17: A medida atinge cerca de
1: Knightske.
17: Os norte-americanos que ainda estavam posicionados no Iraque. Oficialmente, a retirada das tropas foi assinada em 2024, no governo de Joe Biden, e confirmada por Donald Trump com a entrega de bases para o exército iraquiano. Em Bagdá, o primeiro-ministro Ali al-Saidi comemorou o fim da presença estrangeira e afirmou que a data será um marco para o país. O premier destacou a conclusão da soberania nacional e prometeu 4 feriados públicos para um novo dia da independência. A saída das tropas, porém, desperta preocupação entre parte da população iraquiana. Especialistas afirmam que, com a ausência dos Estados Unidos, o exército local pode ser incapaz de proteger o país, fortalecendo milícias pró-Irã e abrindo espaço para uma ressurgência do grupo terrorista Estado Islâmico. Al-Saidi prometeu intensificar os esforços para desarmar as milícias e colocar grupos paramilitares sob controle do Estado. O premier também estendeu o prazo para que as organizações entreguem as armas até o final de junho de 2027, mas ainda enfrenta resistência de parte dos militantes. Na segunda-feira, líderes do parlamento do Irã classificaram a retirada americana como uma vitória do eixo da resistência e afirmaram que a segurança irá prevalecer no Oriente Médio. Ao todo, as operações dos Estados Unidos no território iraquiano duraram mais de 20 anos. A primeira veio em 2003 e durou até 2011, em um período marcado pela queda de Saddam Hussein. No auge da ocupação, em 2007, mais de 170 mil soldados chegaram a atuar no país. Já em 2014, os Estados Unidos foram convocados pelo próprio governo iraquiano e voltaram a enviar tropas para a Operação Resolução Inerente, liderando a coalizão internacional contra o Estado Islâmico. O saldo das duas campanhas foi de mais de 4.500 americanos mortos em combate. Dos 18 militares americanos que morreram na guerra contra o Irã desde março, 7 estavam em instalações no Iraque. O último caso veio em julho, com a morte de um sargento durante a tentativa de uma explosão controlada de um drone em uma base em Erbil, no norte do país.
1: 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Agora, você que mora nessas regiões, pode conferir toda a excelência e credibilidade da Jovem Pan direto na sua TV aberta. 6h26, está na hora da gente conferir aqui a previsão do tempo com a participação da Camila Yunis. Camila.
9: Oi, Nonato, muito bom dia para você, bom dia a todos que estão com a gente aqui no Jornal da Manhã. Nonato, os últimos dias foram de muita chuva na região sul do país, várias intercorrências foram registradas no Rio Grande do Sul, Santa Catarina e no Paraná. Nós temos algumas imagens que mostram a intensidade do granizo que caiu por lá. Olha só esse veículo que ficou com um vidro totalmente quebrado por conta dessas pedras de granizo, né? Para quem está no rádio nos acompanhando, são imagens realmente muito fortes do vidro completamente afundado pelo granizo, que teve uma força muito grande lá no estado gaúcho. Não só granizo, mas foram registrados também alagamentos, vendavais, uma chuva muito forte. Pelo menos 111 municípios no Rio Grande do Sul registraram ocorrências relacionadas a essas chuvas. Mais de 54 mil pessoas afetadas e mais de 6 mil desalojadas. Isso no Rio Grande do Sul, porque lá em Santa Catarina, nós também tivemos intercorrências. Olha só, uma estrutura em uma propriedade rural completamente devastada. A gente vê as vacas ali no coxo, no confinamento, com a estrutura caindo ali pela lateral. Então foram ventos muito fortes no estado catarinense, pelo menos 18 municípios registraram ocorrências e mais de 150 casas foram afetadas em função desses temporais ventos muito fortes no estado catarinense. O que que a gente pode esperar para hoje, Nonato? Vamos dar uma olhadinha aqui no nosso mapa, porque a frente fria vai se deslocando, atingindo também outras áreas, abrangendo aqui a região sudeste do país. O ciclone extratropical, em contrapartida, ele vai se deslocando ainda em alto mar. Só que a atmosfera está muito instável, muito mexida. Para hoje, a chuva fica mais concentrada aqui em Santa Catarina, Paraná, São Paulo, Mato Grosso do Sul, chega ao sul de Goiás e também ao centro-sul de Minas Gerais, Rio de Janeiro e Espírito Santo. E olha só, tem alerta de perigo para o estado paranaense, para áreas aqui também de Mato Grosso do Sul, pegando um pouquinho do biquinho aqui do estado de São Paulo. Então essas precipitações vão ficando mais intensas. Agora, lá na região sul do país, especificamente no Rio Grande do Sul, a tendência já é de melhora no centro-sul gaúcho. Mas a gente ainda pode ter algumas instabilidades no norte do Rio Grande do Sul. Isso porque nós temos, né, firmando esse tempo um pouco mais, uma massa de ar mais seca e fria. Então as temperaturas ficarão mais baixas. Não chove aqui em boa parte do centro-norte do país e do interior nordestino. Tem algumas instabilidades na faixa leste, aqui do Nordeste, na Paraíba e também no Rio Grande do Norte. Vamos dar uma olhadinha nas temperaturas, porque, como eu disse, elas vão ficar mais baixas na região sul do país, com máxima de 20 graus lá em Porto Alegre, aqui na capital paulista ainda quente, máxima de 32, em Belo Horizonte 36 graus e olha só em Palmas, 41. Temperatura semelhante em Cuiabá com máxima de 42 graus. E lá em Manaus, máxima de 33 graus. E tá toda essa secura, né, Nonato, na região centro-norte do país, com as temperaturas mais elevadas, mas as precipitações vão mudar um pouquinho esse padrão atmosférico, porque a chuva também vai chegar na na região centro-oeste do país nos próximos dias. E claro que a gente vai estar de olho em todas essas mudanças atmosféricas. Bom dia para você e até amanhã.
1: Camila Yunes atualizando para a gente a previsão do tempo. Jornal da Manhã, 6:30.
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3: Quem é Noval? A negociação de débitos de até 5 salários mínimos, o equivalente a R$ 8.105, em 2026, com entrada reduzida, desconto sobre o saldo e parcelamento. Pelas regras anunciadas, o microempreendedor deverá pagar uma entrada correspondente a 5% da dívida, sem desconto. Sobre o valor restante, será aplicada redução de 50% e o saldo poderá ser parcelado em até 55 meses. Além da criação do Desenrola MEI Pequeno Valor, o governo prorrogou o prazo do Desenrola MEI já existente para até 29 de janeiro de 2027. Ela é destinada a microempreendedores com dívidas de até R$ 20.000 inscritas na dívida ativa da União. Nesse caso, o desconto pode alcançar 100% dos juros, multas e encargos legais, sem redução do valor principal da dívida. O conjunto de renegociações foi lançado há menos de 5 dias das eleições e faz parte do chamado pacote de bondades do governo. De Brasília, André Anelli.
4: Jornal da Manhã, 6:36. Destaques internacionais. Benjamin Netanyahu disse ter indicações de que inimigos de Israel podem atacar o país antes das eleições nacionais, marcadas para o dia 27 de outubro. Já Yair Lapid, o líder da oposição, acusou o primeiro-ministro de tentar semear o medo. Quem tem mais informações sobre esse assunto é o nosso correspondente internacional, Luca Bassani, que participa conosco aqui do Jornal da Manhã. Luca, quais são as informações mais recentes que você tem em torno desse assunto? Lembrando que, em se tratando de Benjamin Netanyahu, um conflito é sempre bom na pauta para ele não enfrentar problemas locais. É o que a gente tem acompanhado nos últimos anos, né?
5: É isso mesmo, Nonato. Bom dia a você, boa quarta-feira a todos que nos acompanham. Não só o Brasil irá às urnas no mês de outubro, mas também os israelenses. No dia 27 do mês que vem, todo o país também estará mobilizado politicamente para decidir o futuro da nação nessas eleições que acontecem pela primeira vez desde todo esse conflito, desde o atentado do 7 de outubro de 2023 em Israel, a guerra em Gaza, a guerra contra o Líbano e a guerra contra o Irã. Nesse sentido, o atual primeiro-ministro e também o primeiro-ministro mais longevo da história de Israel, Benjamin Netanyahu, disse que há indícios de que os inimigos de Israel podem atacar o país dias antes da eleição ou até mesmo durante a eleição para tentar intimidá-los. Ele não explicitou se se trata do Irã, do Hamas ou de qualquer outro grupo terrorista que já atacou Israel no passado, mas falou que este indício é bastante forte, as forças de segurança têm trabalhado nisso e que poderão revidar a qualquer hora, em qualquer momento, em qualquer dia, caso sejam atacados. De acordo com o líder da oposição, o centrista Yair Lapid, essa informação acaba apenas disseminando o medo na sociedade israelense e ele disse que até agora não recebeu nenhum tipo de informação em relação a isso, mas irá estudar para que possa cobrar as forças de segurança que façam tudo necessário durante este mês que ainda falta ao pleito para evitar que as eleições transcorram em um cenário de caos. Tudo isso acontece em uma situação, Nonato, onde não temos uma definição sobre o futuro político de Israel. Afinal, a coalizão que governa o país durante estes últimos 3 anos, ela é exatamente o número de cadeiras necessário para ter uma maioria, né? No Knesset são 120, a coalizão atual tem entre 60 e 61, mas não há indícios, segundo as pesquisas, que Netanyahu, com o seu grupo político de ultra-ortodoxos judeus, vão conseguir manter essa mesma configuração. E aí a oposição tenta se reunir, por mais que sejam várias colorações partidárias, para tentar tirar Netanyahu do poder. Como você bem disse, a continuação de conflitos é boa para que Bibi Netanyahu se mantenha no poder e muitos acreditam que, caso ele perca, poderá enfrentar a justiça israelense, já que há vários indícios de corrupção contra ele e a sua esposa durante os últimos anos, inclusive com fortes protestos antes da guerra sobre a tentativa dele interferir no judiciário. Então a gente vai ficar de olho nessas eleições super importantes para os israelenses e para o Oriente Médio como um todo.
4: Tá combinado então, Luca Bassani, direto da Europa. 6:40. Tá na hora de mais uma edição do É da Sua Conta. 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
6: 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A gente não vive num mundo ideal. 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
4: Valeu, até lá. Seguimos com o Jornal da Manhã. Será que os carboidratos engordam mais que as proteínas? É o que esclarece o Márcio Atala no quadro Viva Bem.
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8: Olá, ouvintes e espectadores da Jovem Pan News. Sabe o que eu tenho para hoje? Se carboidrato engorda mais do que proteína e gordura. Vamos lá. Cada grama de carboidrato tem 4 calorias. Cada grama de proteína também tem 4 calorias. Cada grama de gordura tem 9 calorias. E você que gosta de beber um pouquinho, saiba que cada grama de álcool fornece 7 calorias. Então o carboidrato não engorda mais do que a proteína, não engorda mais do que a gordura, de jeito nenhum. Mas é importante a gente entender que para uma boa alimentação é importante a gente combinar esses 3 macronutrientes: proteína, carboidrato e gordura. Cada um deles exerce uma função no corpo e vão ser muito importantes para que a gente tenha muita saúde e qualidade de vida. Combinado? Ficou com dúvida? Vai lá no meu Instagram e deixe seu comentário. @MárcioAtala.
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4: Mudamos de assunto agora. Os candidatos ao cargo de governador de São Paulo nacionalizaram o último debate antes das eleições do domingo. Detalhes com Beatriz Manfredini.
9: O governador de São Paulo e candidato à reeleição, Tarcísio de Freitas, e o ex-ministro da Fazenda, Fernando Haddad, nacionalizaram o último debate antes do primeiro turno. Haddad cobrou transparência sobre as renúncias fiscais do estado, alegando que recebeu calotes de Paulo Guedes, ministro da Economia do governo Bolsonaro. Tarcísio contra-atacou, abordando o endividamento da população e o recorde de recuperação judicial de empresas no país e questionou se Haddad recomendaria um ajuste fiscal ao governo Lula.
10: Infelizmente, nós temos 9 milhões de empresas com dívidas, dívidas que superam os 200 bilhões de reais, um recorde de recuperação judicial. O que você tem a falar para os pais de família que estão perdendo seus empregos? Qual é a justificativa? E a pergunta que eu faço é: você acha que o Brasil precisa de ajuste fiscal? Você acha que o Brasil precisa de ajuste de rota? Você aconselharia o atual presidente da República a fazer ajuste neste momento e num eventual mandato?
11: Tarcísio, você sabe qual foi o déficit que o Guedes deixou para mim pagar no primeiro ano do governo Lula? Quase 200 bilhões. 30 foi para pagar os governadores. Você esteve na minha sala em fevereiro de 2023 cobrando o calote que o Bolsonaro deu no Dória. E eu paguei, ao contrário do que o Bolsonaro e o Guedes fizeram. Eu fui lá e paguei, porque eu não te discriminei. Eu não deixei você ter uma sentença do Supremo. Antes de sentença, eu fui lá, fiz um acordo, falei que era justo e paguei. Os precatórios, você sabe que tem 2 calotes na história do Brasil democrático: o do Collor e o do Bolsonaro. Os 2 estão presos.
9: O petista buscou ligar o governador ao ex-presidente da Câmara Municipal de São Paulo, Milton Leite, suspeito de elo com o PCC.
11: Tarcísio, você estava pedindo voto 15 dias atrás para os filhos do Milton Leite, que está preso porque controla a prefeitura inteira e, em particular, o sistema de transporte da capital. Isso é sobejamente conhecido, todo mundo sabe disso. É uma espécie de prefeito sombra na cidade de São Paulo. Controla vários setores. 15 dias atrás, você estava pedindo voto para os filhos dele.
10: Com relação à questão de apoiar, de estar no palanque com os filhos do Leite, com a família Leite, a relação com eles sempre foi institucional. O que eu sempre tratei com eles foi: eles não têm nada no governo do estado de São Paulo, absolutamente nada, nenhum cargo. O que a gente tratou sempre foi saneamento básico nos mananciais, foi habitação, foi a duplicação da Ibuemirim, foi a ponte do Grajaú, ou seja, aquilo que diz respeito à vida do cidadão. A questão do vereador do PT que eu citei, você sabe disso, a operação foi esse ano, a prisão foi esse ano. Em estar no palanque com pessoas que não deveriam estar, você tem experiência que você teve no palanque com uma líder do PCC na favela do Moinho.
9: Tarcísio ainda afirmou que a lobista Roberta Lustinger, investigada pela Polícia Federal, em conjunto com Lulinha, filho mais velho do presidente da República, faz menções elogiosas ao rival nas redes sociais.
10: A Roberta Lustinger faz menções favoráveis a você na rede social, e eu tenho certeza que você não tem nada a ver com isso, Fernanda, que a gente te conhece. Entendeu? O que eu estou falando é que você às vezes está exposto a esse determinado tipo de coisa. Agora, o fato é que as taxas estão caindo, o latrocínio caiu, as mortes violentas estão caindo, o roubo de carga caiu, estamos combatendo o crime organizado. É muito triste dizer, você querer tomar, por exemplo, a propriedade de tudo, como a Carbono Oculta. A Carbono Oculta foi desenhada aqui em São Paulo, começou aqui em São Paulo. Nossa inteligência com o GAECO.
11: Você você vai faltar com a verdade em relação ao carbono oculto, como em outras iniciativas do governo federal. Você não reconhece o protagonismo que eu dei para a Receita Federal, que no mundo inteiro é quem atua do lado da Polícia Federal no combate ao crime organizado. Então, não é assim que funciona. Nós vamos montar uma agência antifacção em São Paulo e resolver o crime de rua. O que não pode continuar é o que está acontecendo em São Paulo hoje.
9: Em momentos mais quentes, Tarcísio chegou a chamar Haddad de Pinóquio e reclamar das menções ao governo federal, mas citou explicitamente o aliado, Flávio Bolsonaro, nas considerações finais.
10: O alinhamento com o governo federal vai nos ajudar muito, por isso é muito importante que São Paulo e Brasília estejam alinhadas, por isso meu candidato é Flávio Bolsonaro. É muito importante que a gente tenha senadores que nos ajudem, por isso meus candidatos são Guilherme Derriti e André do Prado, e eu sei que eles vão fazer a diferença.
9: Em conversa com jornalistas, Tarcísio disse achar natural a nacionalização do encontro.
10: Acho que é natural, nesse cenário de acirramento que existe no âmbito nacional também, e como cada candidato acaba tendo uma ligação a uma das duas candidaturas presidenciais mais importantes, que em alguma medida haja alguma nacionalização.
9: Assim como o atual governador, Haddad dedicou boa parte do fim de sua fala a Flávio, chamando o senador de uma ameaça para o país.
11: É muito preocupante o que está acontecendo. Flávio Bolsonaro é uma ameaça para o país. Ele está envolvido em absolutamente todos os escândalos que estão sendo investigados. O INSS, no INSS, ele tem o advogado dele que é sócio, né? Willer Thomas, que é sócio do Careca do INSS. No caso do Master, foi pedir 134 milhões para o Vorcaro, que aliás financiou a campanha do Tarcísio e do Jair Bolsonaro em 2022.
9: Também em coletiva de imprensa, o petista justificou que utilizou o tempo dessa forma porque, nas palavras dele, se preocupa com o país.
11: O Flávio é o beneficiário de uma carteirada do pai para impedir investigação sobre ele. E nós estamos falando de uma coisa de 7, 8 anos atrás. Só piorou desde então. Ele se envolveu em muitos outros escândalos que ele não consegue explicar, de toda a natureza, moral, cívica, ética, criminal. Então, sim, eu estou muito preocupado com o Brasil e estou muito preocupado com São Paulo.
9: O debate da TV Globo foi a última e a segunda oportunidade de embate direto entre os candidatos Tarcísio de Freitas e Fernando Haddad ao Palácio dos Bandeirantes. Em outras oportunidades, o atual governador de São Paulo optou por não ir, dando espaço ao petista para entrevistas exclusivas. A plateia teve a presença de candidatos ao Senado. Um dia após desistir da candidatura, Ricardo Salles participou da comitiva do governador. Também estavam os dois aliados que seguem na disputa, Guilherme Derriti e André do Prado. Haddad também chegou acompanhado das candidatas aliadas na corrida ao Senado, as ex-ministras Marina Silva e Simone Tebet.
4: Agora a gente vai conferir rapidamente algumas capas dos principais jornais do país, começando pelo Estado de São Paulo. Destaque principal: Fachin hesita. TSE pauta caso da padroeira para a sessão de hoje. STF pode não julgar, mas a Corte Eleitoral marca uma votação virtual. Foto de capa para o embate entre Tarcísio e Haddad. Agora a Folha de São Paulo e o destaque principal: fim das bets afeta a arrecadação e pode levar novo tributo sobre o consumo. E Cássio marca julgamento virtual do caso Nossa Senhora no TSE. Jornal Globo, editado no Rio de Janeiro, traz como manchete principal: campanhas acirram guerra moral e Cássio marca no TSE decisão sobre Santa nas redes. Foto com destaque para os debates estaduais que ocorreram ontem. São os temas dos principais jornais que você acompanha diariamente aqui na Jovem Pan. Jornal da Manhã, 6:53.
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25: Seis horas e 57 minutos. 6:57. Muito bom dia, Lages. Muito bom dia, Serra Catarinense. Eu sou Alexandre de Souza e daqui a pouco nós temos um encontro marcado no Jornal da Manhã, às 7:30, aqui em Lages, 16 graus. Nós temos hoje no Jornal da Manhã uma entrevista especial com Gustavo Tais, conversando com Adauri Nazato, falando sobre a maior coleção de camélias do Brasil, que está aqui no estado de Santa

6:58. O Jornal da Manhã daqui a pouco está começando com muita informação. Você não pode perder, nós temos esse encontro marcado. Nós vamos fazer agora a formação da rede de rádios para a transmissão do horário eleitoral gratuito. E depois do horário eleitoral gratuito, a Jovem Pan Lages volta com a programação normal, transmitindo então o Jornal da Manhã. Exatamente 6:58. 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
2: Sete horas e 32 minutos, 7:32, muito bom dia Lages, muito bom dia Serra Catarinense, no ar a edição local do Jornal da Manhã aqui pela 89.9, Jovem Pan Lages. Eu sou Alexandre de Souza e nós vamos juntos até as 8 horas da manhã. 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
1: E agora vamos às informações do tempo aqui para Lages e a região serrana. Nessa quarta-feira, dia 30 de setembro, o dia será bastante instável. O céu permanece nublado e a chuva forte ao longo do dia, acompanhada por trovadas. À noite, a chuva diminui um pouco de intensidade, mas não para. A Defesa Civil alerta para riscos de temporais com raios, rajadas de vento e possibilidade de granizo, além de atenção para pontos de alagamento. A sensação térmica oscila entre a temperatura de 17 graus, que é a que está neste momento, a 20 graus, com um acumulado de chuva podendo passar dos 31 milímetros. Então, aquela questão de nevoeiro baixo agora, cerração baixa, sol que racha, nós não teremos. Nós teremos uma pequena abertura assim de tempo, como está agora, e logo após nós teremos então essa possibilidade de chuva do decorrer da manhã e do dia. Já para amanhã, quinta-feira, 1º de outubro, o mês começa com mudança no tempo. A madrugada e amanhã ainda serão chuvosas e com temperaturas mais amenas, na casa dos 10 graus de sensação térmica. No entanto, a chuva perde força ao longo do dia, o sol volta a aparecer entre nuvens e à tarde a sensação térmica sobe para 16 graus, encerrando então a noite com muitas nuvens, mas sem chuva forte. Então, só lembrando, hoje a previsão é de tempo bastante instável, o céu vai permanecer muito nublado, mas nós teremos chuva no decorrer do dia. São exatamente 7 horas e 35 minutos.
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1: Começamos a coluna Agro, falando sobre a produção de plantas ornamentais, que também movimenta o agronegócio e tem peso importante na economia de várias cidades catarinenses. Em Laurentino, no Alto Vale do Itajaí, a floricultura se destaca e o município abriga a maior coleção de camélias do Brasil. Gustavo Tais conversou com Adauri Nazato, que conta como uma história familiar levou esse reconhecimento. Vamos então agora acompanhar a entrevista de Gustavo Tais na coluna Agro na Pan.
2: Bom dia, olá você que se conecta ao mundo do agronegócio. Eu sou Gustavo Tais, você está ouvindo o Jornal da Manhã e a gente faz essa coluna sobre agronegócio. E no dia de hoje estou muito feliz, afinal de contas estou recebendo um amigo, um fornecedor, o Adauri Nazato, ele que produz várias plantas ornamentais ali em Laurentino, mas ele é o maior colecionador de camélias e é sobre isso que nós vamos conversar no dia de hoje. Adauri, seja muito bem-vindo ao Jornal da Manhã da Rádio Jovem Pan de Lages.
3: Bom dia, muito obrigado, né? E vamos ver, vamos tirar algumas dúvidas aí.
2: É isso aí. Adauri, dizem que a camélia, ela tem um símbolo de fato muito especial com relação até ao abolicionismo. Diz que a flor da camélia era um símbolo de que a pessoa, ela era a favor do abolicionismo, né? Ou seja, a erradicação da escravidão no Brasil, né? Então, nós estamos falando de uma planta que já tem uma história de significado há muito tempo.
3: Sim, isso é fato. Ela virou símbolo, né, da abolição na época da princesa Isabel, que eles não tinham como como é que eles iam avisar, falar que a tal pessoa ou tal família é contra a abolição, é contra a escravidão, é a favor da abolição. Eles plantavam pé de camélias na frente de casa ou botava flor de camélia na lapela, fazia algum detalhe com camélias, que aí a pessoa batia o olho, só que era um código secreto. Ninguém saía falando, ah, tem camélia, é a favor da abolição da escravatura. Eles faziam simplesmente, conversava entre eles, aí quando acontecia, tipo assim, que eles via, eles sabiam que onde podia se refugiar, daqui a pouco saía, aquela família lá
2: é receptiva.
3: É receptiva. A gente saía, os escravos chegavam lá e era acolhido e tal, e eles eram destinados a um refúgio para eles poderem sair da área que o pessoal ficava procurando eles, né? E aí acabou a camélia, acabou virando o símbolo da abolição da escravidão.
2: E como que a camélia não é nativa brasileira, né? Como é que a camélia, ou ela é nativa? Não,
3: não,
2: né?
3: Não.
2: Como é que a camélia acabou chegando ao Brasil?
3: A camélia, ela é de origem asiática, né? Ela chegou no Brasil com a imigração. Ela, conforme o pessoal vinha da Europa, italianos, alemães, e várias etnias, eles queriam sempre trazer alguma coisinha para lembrar, porque a camélia é uma planta que, assim, ó, na nossa região, se você vai lembrar dos teus pais ou avós, provavelmente tinha um pé de camélia no jardim de casa, provavelmente. E aí, eles, como lembrança, pensavam, vou levar. Alguns traziam algumas sementes, alguns, né? Não tem relatos exatamente como que eles traziam. Eu calculo que, como tem algumas espécies que não dão sementes, eu acho que algumas vezes conseguiram trazer a própria planta em, talvez, uma caixinha de madeira, muda enraizada, né? Mas eles traziam e plantavam. E aí foi começando a multiplicar e espalhando pela, né, pelas famílias, eles iam espalhando como lembrança da terra.
2: Porque de fato é muito interessante, né, como o Brasil se constituiu, né, a vinda de muitos europeus, na sequência asiáticos, né, fugindo de guerras e pestes, enfim, e vinham para um novo mundo que muitas vezes eles não jamais voltariam.
3: Sim.
2: Era necessário trazer coisas que se conheciam, sementes, ramas, né? E a gente é muito grato por isso, né? A gente tem uma diversidade alimentar no Brasil exatamente por conta disso tudo que trouxeram, né, meu amigo?
3: Sim.
2: E que bom que trouxeram as camélias, né? E ela até hoje é um registro. Adauri, fala um pouco mais sobre a camélia. Afinal de contas, você falou, né, origem asiática, né?
3: Sim.
2: Tem camélias que são inclusive utilizadas como chás, né? E outras simplesmente ornamentais, né? Então, nós estamos falando de uma planta que tem várias subespécies, né?
3: Sim, sim. Existem várias espécies de camélias. A camélia do chá, a camélia sinensis, é uma das camélias mais importantes no mundo. Porque se tu for falar em chá, tu só poderia usar o nome chá para camélia. O resto é somente infusão. Sabe, você, por exemplo, assim, ah, eu vou tomar um chá de hibisco.
2: Mentira.
3: A gente chama de chá e não tem problema nenhum. Mas o correto é uma infusão. Chá somente de camélia.
2: Ah, não, agora você vai ter que explicar isso melhor.
3: É que, assim, ó, no Brasil não tem essa cultura, mas na Europa é muito. Já ouviu falar em a hora do chá que eles tomam,
2: sim,
3: lá em.
2: Sim.
3: Tem vários países que tem esse horário. E, assim, ó, o chá é de camélia. Lá,
2: sério?
3: Sim, assim, ó, a gente já tomou, já fez. E o que acontece? Eu não tenho um paladar muito aceptivo pra isso daí, sabe? Não é um sabor que eu gosto.
2: Agradou.
3: Porque, que nem a gente tá falando aqui, o pessoal tá pensando, ah, mas que chá, ninguém nunca viu. No Brasil toma muito chá de camélia.
2: Sério?
3: Não tanto. O chá preto, o chá verde, o chá branco.
2: São feitos da camélia sinensis?
3: Sim, esse chá que quase todo mundo tem em casa. Que, porque ele é diurético, é isso, é aquilo, sabe?
2: Olha, isso eu não sabia. E ele é feito das folhas ou das flores?
3: E cada tipo de chá, ele é feito de um ponto específico. Uns são feitos das folhas maduras, um dos brotos recém-brotados, aí depende da torra, depende do modo de secar, cada um vira chá preto, chá branco, chá verde.
2: Então, nós podemos dizer que o sul acabou tomando chimarrão, usando a erva mate, a Ilex paragoenses, porque não conhecia a camélia na época, era exótica. Ou seja, poderiam ser grandes concorrentes no Brasil.
3: Sim, e a gente, na verdade, poderia muito bem ter essa se isso tivesse divulgado mais, tivesse, tipo assim, se espalhado mais a origem da camélia, a camélia sinensis, bem antigamente, provavelmente vai ter uma briga grande aí de erva mate.
2: De paladares.
3: De paladares.
2: Né? Que legal. Ô, Adauri, então, e como é que hoje, né, o maior colecionador de camélias faz para atualizar? Como que surgiu essas coletas de todas essas variedades, né? Quantas existem registros pelo mundo? Eu queria que tu contasse um pouco sobre essa história.
3: Assim, ó, vamos por partes. A camélia, e hoje na minha coleção eu tenho mais de 150. Porém, eu sou só o brilho da agulha no mundo. No mundo existe mais de 30 mil variedades de camélias.
2: Nossa.
3: Só que o que acontece? Existem muitas mutações que aconteceu. Com o passar dos anos, ela vai acontecendo mutações, como Eu vou dar um exemplo. Tem uma camélia lá que a gente denominou ela como camélia Adelaide, que a gente divulga bastante ela porque ela é muito bonita. Foi uma camélia que minha avó descobriu. O que que aconteceu? Ela era uma rosa pink, inclusive na tua floricultura tinha ela. Uma dessa rosa pink, que ela deu uma mutação somática nela, que aí um broto saiu com uma rosa completamente diferente. E a minha avó acabou multiplicando ela e conseguindo uma variedade nova. Muitas variedades que eu tenho, hoje eu faço assim, com mutações que acontecem, a gente está sempre de olho, daqui a pouco, opa, abriu flores diferentes, né? Mas eu tenho variedades com nomes registrados que vêm do mundo afora, que a gente acaba ganhando de outros colecionadores, de amigos. Tem gente que visitou há muitos anos atrás, o Japão. Ah, Daori, eu tenho uma camélia lá que o nome é, por exemplo, a Masayoshi. É uma camélia japonesa e a gente acabou adquirindo muitos anos atrás, há mais de 20 anos atrás, essa variedade de camélia, né? E só que assim, a gente produzia não com o intuito de colecionar. Aí com o passar dos anos a gente foi vendo o potencial e eu comecei a fazer uma coleção mesmo registrada, catalogando, plantando um pé de cada espécie, de cada tipo, para a gente olhar, analisar.
2: Olha, você que gosta desse universo das plantas ornamentais, fica com a gente, né? Nós estamos aqui entrevistando a Daori Nazzato, ele que é o maior colecionador de camélias aqui do Brasil, vizinho nosso aqui da região de Laurentino. Então, quem gosta também de plantas, vocês podem conseguir com a gente aqui da Jovem Pan ou lá na Floricultura Garden Center o contato para conversar com ele, agendar uma visita, fazer compras diretamente do produtor, tá? A gente volta num instantinho.

0: 7:45, 7:45. Nós vamos para um breve intervalo comercial e já voltamos com o segundo bloco da entrevista de Gustavo Tais.
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23: 7:53, 7:53, estamos de volta com o Jornal da Manhã e Gustavo Tais e a Dauri Nazato continuam falando sobre essa trajetória familiar, a produção de plantas ornamentais e a importância das camélias para a atividade agrícola. Vamos voltar então com a coluna Agro na Pan aqui no Jornal da Manhã.
24: Nessa manhã estou com a Dauri Nazato e nós estamos falando sobre esse universo das camélias. Dauri, seja muito bem-vindo novamente.
25: Bom dia, muito obrigado.
24: Adori, nós estávamos falando no final do primeiro bloco sobre mutação, né? O nosso ouvinte, tem muita gente que é do agro e vão entender, né? Outras pessoas não vão entender, então eu vou introduzir um pouco sobre multiplicação de plantas. Quando você tem uma reprodução sexuada, troca de pólens, né, entre plantas, você vai ter uma semente que pode trazer características da planta mãe, da planta pai, das plantas avós, bisavós ou tetravós, ou a mistura dessas plantas, criando dentro daquela variedade, dentro daquela semente, uma nova variedade, um indivíduo totalmente diferente, como um filho descendente de um pai ou uma mãe, que traz características do pai, da mãe, do vô, da avó, do tataravô, enfim. Mas quando você quer que seja uma planta idêntica, você faz uma reprodução assexuada, ou você faz uma estaquia, né? Ou você pega um raminho, bota num substrato e ele vai enraizar, ou você faz uma alporquia, uma lesão no galho e coloca substrato ali. Essas são as reproduções assexuadas. Mas você falou de mutação, meu irmão. O que que é a mutação e por que que ela acontece?
25: Assim, ó, é uma coisa que a mutação é uma coisa assim, rara, mas não tão rara. Porque quando tu começa a trabalhar com muitas variedades, acaba virando mais comum, assim, ó, a minha média de achar...
24: E muitas plantas também,
25: e
24: né?
25: E muitas plantas.
24: Não é numa planta que não, você vai achar uma mutação.
25: Não, não vai ser. Aí que a gente trabalha com uma quantidade de camélias muito grande, e aí acaba surgindo, tendo muitas oportunidades de acontecer mutações. E a gente acaba tendo um olho mais clínico, né? Tu já bateu o olho, opa, essa tá diferente. Aí um pouco, porque pega uma pessoa com pouco conhecimento, passa despercebido, ah, a camélia tá bonita. Aí como a gente trabalha em coleção e muitos anos trabalhando com a, né, com essas variedades, a gente acaba tendo um pouco mais de experiência.
24: E exatamente aí. E aí eu quero que você explique, você percebeu dentro de uma planta um lado dela, um ramo, um galho, que tem alguma coisa diferente. Sim. Ou uma folha diferente, mas o principal aspecto é uma flor com característica diferente, né?
25: Isso. Na verdade, a gente contabiliza tudo. A própria formação da folha é diferente, a gente já seleciona. É, tendo uma folha mais serrilhada, né? E aí, quando acontece de ter um único galinho, uma pouca coisa assim que tu, às vezes, poxa,
24: é
25: uma
24: haste. Não é suficiente.
25: Como é que eu vou fazer? Se eu perder aquela haste, eu perco toda aquela mutação. O que é que eu faço? Enxertia. Aí é muito mais fácil de eu conseguir pegar a enxertia. Só que para a produção em larga escala é inviável. Uhum. Aí eu multiplico via enxertia. Quando tenho já umas matrizes legal, que aí eu verifico se essa mutação vai permanecer.
24: Tem mais esse detalhe.
25: Porque às vezes esse ano, nossa, ele abriu aquela flor diferente, de repente, ano que vem, voltou tudo igual.
24: Quantas plantas de folhas variegadas, né? Que são aquelas plantas, meus queridos ouvintes, que tem uma borda amarelada ou esbranquiçada, né? O termo que se usa para isso é variegada. Muitas vezes algumas degeneram e voltam a ficar verde, né, Dori?
25: Sim, muitas. E a gente tem várias camélias variegadas também, né? Tem algumas que aconteceu uma mutação e ela ficou bem variegada, listrada, coisa mais bonita.
24: Nossa.
25: Só que a gente planta, tá? De repente, e toda variegada, ela tem um crescimento mais lento.
24: Mais lento, tem menos área de fotossíntese.
25: Exatamente, menos área de fotossíntese. Aí ela desenvolve menos, floresce menos, mas a folhagem é bonita. Aí, de repente, tu vê um galho que se destaca quando tu olha aquele galho totalmente verde do lado. Aí é claro, como a gente está trabalhando com ela, a gente isola aquele verde e deixa ela somente variegada.
24: Uhum.
25: Mas aí tem que ter uma certa manutenção, né?
24: Dentro da tua coleção e ao redor do mundo, essas 30 mil variedades que você diz, né? Quais são as principais características que você pode dizer com relação à diferença das cores e das flores? Tipo assim, eu vi que tu tens uma variedade que tu me apresentou muitos anos atrás, que ela tem a flor muito simples. E a simplicidade dela, a quantidade tão pouca de pétalas, faz com que ela, para mim, fique muito especial por conta da delicadeza. Em contrapartida, você me mostrou também lá flores muito fortes, que chega a parecer um cravo, né? De tantas pétalas que tem essa flor, com cores, inclusive, diferentes, né? Eu queria que você falasse um pouco sobre essa variação de tipos de flores na camélia. Como pode existir tanto?

0: ela é muito bonita quando tá brotando, com aquele verde brilhante da folha, e quando o inverno, que quase não tem nada que floresce, ela tá lá.
1: Qual que é a época de florescimento? Quando começa as tuas variedades a florir em Santa Catarina e quando termina, mais ou menos?
0: É que assim, ó, a minha coleção, ela varia muito. É, começa em março, abril, as sazancas. Sazancas são as camélias perfumadas que eu tenho, são das folhas miúdas. E daí elas abrem a floração. De repente aí vai para as outras variedades. E eu tenho variedades que agora está finalizando de florescer, né? Isso na minha região. Clima mais frio atrasa um pouco mais. Porque eu tive ali na tua floricultura e ali tem bastante camélias com botões de flores abrindo ainda.
1: Porque é mais frio aqui.
0: Exatamente. Fica um pouco mais tardia a floração.
1: Então podemos dizer que, trabalhando com as diferentes variedades e espécies de camélia, nós podemos ter praticamente 6 meses do ano com flores de camélias no nosso jardim.
0: Praticamente assim, ó, de uns 5, 6 meses dá tranquilo. E eu tô trabalhando com uma variedade que essa não foi uma mutação, foi um cruzamento assexuado. E que aconteceu? Meu pai plantou ela e depois de 20 anos a flor dela me chamou a atenção e tava lá um pé isolado. Eu peguei aquela planta lá e disse, vou fazer muda, porque eu já tava no meio das camélias, eu vou fazer muda dela. Plantei, botei na embalagem e ela tá florescendo de 10 a 11 meses por ano, essa variedade.
1: Nossa!
0: E
1: não tem nome ainda?
0: Não, essa daí é uma...
1: Tá em estudo?
0: É, na verdade assim, ó, como foi uma variedade criada, eu vou ter que dar um nome pra ela ou achar alguma coisa assim, e pra gente poder dominar. Como é que se é? Nominar ela, né? Dar um nome certo pra ela. Porém, a gente não tá em comércio ela ainda, eu tô multiplicando, e eu já mandei pra vários cantos do Brasil pra gente fazer testes, porque a camélia gosta mais do centro-sul aí. São Paulo dá camélia, né? No Rio de Janeiro também dá, mas nos lugares mais frios.
1: Ela tem a florada mais exuberante.
0: Aqui no sul a florada é muito mais bonita. Mas eu mandei para Alagoas um exemplar, numa faculdade federal lá, eles plantaram. Dessa daí, para quê? Se ela florescer 1, 2 meses, já é um ganho muito grande.
1: Com certeza.
0: Porque no Japão estão gastando milhares de dólares tentando conseguir uma variedade que floresça mais tempo. E eu, por uma sorte, apareceu.
1: Uma bênção.
0: Uma bênção apareceu. Aí eu tô trabalhando e vendo o que, né, multiplicando. Mais 1 ou 2 anos já vai estar para comércio essa variedade.
1: Adori, eu não posso terminar essa entrevista sem a gente falar da dona Adelaide, né? A quem você dedica toda a glória, né, que você está tendo o prazer de colher, né, sendo uma referência, mas você sempre fala da tua avó, né? Eu queria que você falasse um pouco dela, né, a importância dela dentro desse contexto.
0: Que assim, né, falou de camélia, falou da minha vida, não tem como não contar a história da minha avó. Minha avó nasceu em 1930, casou com 17, eu acho que é 17 anos, se não me engano. E ela casou com meu avô, obviamente, e ele é Nasato. A família Nasato já trabalhava com planta muitos anos atrás, antes deles casarem. Só que trabalhava com plantas caducas, né? As caducifólias e tal. E aí ela começou, né? Casou e tal, ajudava. De repente, na casa dos pais dela tinha camélia. Ela foi lá e fez um canteiro de camélia. E ela, pô, consegui fazer enraizar. E aí ela começou, aí nos anos 60 ela começou a multiplicar, né? Ela fazia muda de rosas e camélias, começou a fazer essas plantas aí. E daí pra frente ela conseguiu 14 variedades de camélias, né? Nesses 14 acabou passando pros meus pais, que aí eles produziram um bom tempo. E depois meu pai me entregou, assim, quando eu assumi o negócio das camélias mesmo, que até então era só uma planta para te produzir e vender para sustentar a família. Minha avó sustentou praticamente os 9 filhos sozinha com camélias e rosas.
1: Nossa.
0: Na época que você não precisava, não tinha trator, não tinha nem arado de boi. Ela fazia com enxadão, afrouxava a terra para plantar as mudinhas enraizadas e só afrouxava.

0: onde que botava as mudas, sabe? Não, não existia. E aí passou pros meus pais, obviamente, aí consegui agarrar com boa e tal, do mais pra frente veio o trator. E hoje, já na minha produção, eu faço essa produção 90% tudo dentro de embalagem. Ela não vai nem pro chão, porque é uma planta que tu vai poder plantar o ano inteiro. Tu quer comprar agora no inverno, ou no verão, primavera, não tem problema, porque é produzido dentro da embalagem, uma planta saudável e resistente ao clima, né?
1: Isso aí. Adori, quero agradecer demais a tua participação aqui no Jornal da Manhã, dizer que eu sou um fã do teu trabalho, da tua persistência, de você ser um símbolo em Laurentino e região, como um jovem, né? Mais um jovem que está se dedicando ao agronegócio, isso de fato me encanta. Então, queria te passar a palavra para tu fazer tuas considerações finais.
0: Eu agradeço essa oportunidade de estar aqui, né? Porque é a primeira vez que eu tô num estúdio assim, a gente tá conversando, mas assim, ó, eu acho que as pessoas jovens têm que voltar pro agro, sabe? Pra todo mundo que tá ouvindo aí, a gente tem que olhar um pouco para trás e ver as lembranças, porque, como diz, a camélia é uma lembrança. E, cara, a gente tem que voltar um pouco pro agro. Eu acho que o agro, querendo ou não, é tudo.
1: É isso aí, querido ouvinte. Fico muito feliz em ter entrevistado o Dori. E fica com a gente, seguindo as demais programações aqui da Rádio Jovem Pan de Lages. 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
2: Oi, Adauri.
3: O Jornal da Manhã está ficando por aqui. Muito obrigado a você pela audiência e pela excelente companhia na manhã desta quarta-feira. Eu sou Alexandre de Souza e lembrando que o JM volta amanhã, quinta-feira, às 7:30, logo após o horário eleitoral gratuito sob o comando de Fabrício Camargo. Aproveito também para fazer um agradecimento especial aos nossos ouvintes. Hoje é minha última apresentação como âncora diário do Jornal da Manhã. A partir de sexta-feira, o jornal ganha uma nova roupagem e passa a ser comandado por Julian Duarte. Mas não se preocupe, porque nós não vamos nos despedir totalmente. Eu e Fabrício Camargo estaremos de volta todas as segundas-feiras, trazendo um resumo completo das principais notícias para começar bem a semana com você aqui no Jornal da Manhã. Meu muito obrigado a todos pelo carinho e pela audiência e pela confiança. Um grande abraço, um excelente dia e até segunda-feira.
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8: 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E a hora na Pan.
9: 8:08. 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
6: 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E a hora na Pan.
0: 18 para as 9.
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1: 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E a hora na Pan. 10:04.
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0: 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E a hora na Pan. Jovem Pan, 10h25.
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0: 10h46.

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0: 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E a hora na Pan. 11:13.
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0: 11:29.

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3: 11h44.
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0: Muito bem, meus queridos ouvintes do rádio, agora estamos aí ao vivo para você também. Hoje é o último dia, Dede, ou é amanhã do horário amanhã, político?
1: Amanhã.
0: Amanhã a gente ainda tem o horário político, você que esteve agora acompanhando aí o nome dos seus candidatos, não esqueça, a eleição é no domingo e você vai ter que votar, hein? Esse ano é muito importante que você compareça, não vai dar um mole aí e não participar da votação. Domingo você vai ter que escolher o seu deputado, o seu senador, o seu governador e o seu presidente. Faça a colinha porque são muitos candidatos e muitos números, e se você fizer a cola não vai ficar aquela fila chata, insuportável.
2: Boa.
0: Que tem gente que não chega lá e fica
2: sem
0: olhando.
2: Noção.
0: É, então faça a colinha, você tem tempo até domingo. Muito bem. Vamos chamar ele.
2: Quem?
0: Diretamente das ruas de São Paulo, o herói do Brasil.
2: The Legend.
0: Quem? O meu querido Fuzil. Aí está ele. Olha, estamos bonitinho. Estamos com uma camiseta
2: amarrotado,
0: parecida.
2: Fufu.
0: Amarrotado. Oh. Amarrotadinho de Oliveira.
2: Eu de pijama.
1: Dormiu com ela.
2: Não, dormiu dentro da lâmpada.
3: Boa tarde, tudo bom? Eu vou falar com quem mais eu dormi, Samir. Boa tarde a todos vocês.
0: Lá vem a grosseria.
1: Mochila.
3: Não, é que eu não admiti. É que eu não admitia que ele fez brincadeirinha com você, eu tomei as dores. Perdão, Emílio. Não brinca mais com o Emílio, dá uma segurada, Samir. É que eu vim com a mochila, ô Emílio, aí carregando o equipamento, ajudando o câmera. Mas o negócio é o seguinte, vamos para as principais manchetes do dia.
0: Opa, fora isso
3: São
0: é
3: Paulo.
0: Bom.
3: Fim das bets afeta a arrecadação e pode elevar novo tributo sobre consumo. Reforma prevê imposto do pecado sobre apostas. Receita terá agora de ser compensada. Vai sobrar no de quem? Estado de São Paulo. Fachin hesita, TSE pauta caso da padroeira para a sessão de hoje. STF pode não julgar, mas corte eleitoral marca votação virtual. E valor econômico com endividamento em alta e inadimplência bate recorde. Aumento do percentual de pagamentos em atraso ocorre em cenário marcado por juro elevado. Essas são as principais manchetes dos jornais, Emilhão. E aqui, ó, nesse colégio tombado como patrimônio histórico, Rodrigues Alves, a gente vai deixar a seguinte enquete para o brasileiro que aqui passar nesses 31 graus da Avenida Paulista. Época de eleição, não só época de eleição, quando envolve o tema político, a gente vê muita bizarrice e, acima de tudo, muita mentira. Em propaganda, em anúncios, em debates. Então a gente vê muita mentira sendo dita. A questão é, de quem é a culpa? De quem mente? De quem deixa mentir? Ou sua, que não vai atrás da verdade? Domingo tem eleição, é muito bom que as pessoas respondessem a alternativa C. Mas sem influenciar as respostas, vamos saber da galera se as mentiras da política, de quem é a culpa? Quem faz a mentira? Quem deixa a política, a mentira acontecer, ou você que não vai atrás da verdade?
2: Ó, oh, profundo.
0: É isso aí, Bichovski. Belas palavras. E tem que votar, Fuzil? Você acha que
3: tem que votar, não faça como o professor Sami.
1: Eu vou votar.
3: Tem que sair de casa.
0: Eu acho que é o seguinte.
3: Como você sempre disse.
1: É bullying.
0: Não é bullying. Isso, não é bullying.
2: É puxão de orelha.
0: Não é bullying. É só, uma dica. Por exemplo, eu, desde que eu tenho 18 anos, eu votei. E eu sou velho. E eu já fui em várias votações.
3: É,
0: eu nunca perdi uma eleição. Nunca justifiquei um voto. E sempre que eu vou votar, eu escolho alguém.
2: Boa.
0: Eu nunca votei nulo e nunca votei branco.
2: Boa.
0: Porque já votei muitas vezes errado.
1: Pior do que
0: até normal. Mas muito errado.
2: Isso normal.
0: Mas normal. Por quê?
2: Sim.
0: Porque eu errei, aí depois
1: na
0: eu me arrependo e falo, puta,
1: sou
0: burro. Tal. Na outra eu vou lá e mudo. Agora, a pessoa que não vota não tem o direito de reclamar.
2: Meus amigos, nada.
0: Não tem que ficar perfeito. Quieto.
3: Não é
0: tem,
3: saco.
0: Tem que pegar o rabo, colocar o rabo entre as pernas.
2: Isso.
0: E ficar quieto durante
2: assim,
0: 4 anos.
2: Silêncio.
0: Porque ele não votou. Então você que não vota.
3: Nem pra rua.
0: Porque pra você, tanto faz. Correto? Sim. Se o cara não vota.
2: É que pra ele tanto
0: faz. Pra ele tanto faz. Então não importa quem vai ganhar.
1: Sim.
0: Não é esse o argumento.
1: Vocês não estão querendo ouvir.
0: É sim, não, ouvir não, o quê? Não, ouvir não, o quê? Não, não.
1: Eu vou falar o argumento.
0: Não, você vai falar que não dá, não tem importância.
1: Não. Deixa eu falar o argumento.
0: Vamos fazer o seguinte.
1: Já vi ditadura mais democrática.
0: Esse ano eu vou fazer algo aqui pesado no programa.
2: O quê?
0: Nós vamos exigir de todos
2: o canhoto.
0: O canhoto.
2: Oh. Aê!
4: Canhoto não.
1: Olha o canhoto ali, ó.
0: Canhoto. Isso aí. Nós vamos exigir o canhotinho.
2: Boa. Não fala canhoto, não.
0: Quem não
3: trouxe... Comprovante eleitoral.
0: Isso, comprovante. É, tá bom.
2: O direito.
0: Comprovante. O direito. Quem não trouxer o comprovante vai ter que se calar durante 4 anos, não vai poder dar opinião nenhuma sobre isso.
2: Vai poder vir com um raquete de picô.
0: Combinado?
3: Eu aceito.
0: Combinado?
2: Nada de
0: combinado. É isso aí.
2: É isso aí.
0: Porque se você não vota, se você fica aquele adolescente, pra mim tanto faz.
2: Isso.
0: É o voto adolescente. Eu quero que se dane.
2: Votinho Legião Urbana.
0: Só tem vagabundo aí.
2: Não dá em ninguém.
4: Tudo a mesma coisa.
0: Tudo a mesma coisa.
2: Votinho Legião Urbana.
0: Se pra você é tudo a mesma coisa,
2: isso.
0: Beleza.
2: Não seja moleque.
0: Aqui vai ser obrigado.
2: Não vai falar.
1: Vou falar duas coisas.
0: Não tem argumento nenhum. Não tem argumento, não. Não tem argumento. É a primeira.
1: Faz break do lugar errado.
0: A primeira turma já decidiu, tá decidido.
1: Não, eu vou falar.
0: Não tem.
1: Eu vou falar.
0: Não vai falar nada. Não vai falar
3: já
0: nada.
3: Já decidiu, boa.
0: É, isso aí, tá decidido.
3: Não vai cortar.
0: Certo, Chico Fufu? Certo,
2: boa, fuzil.
3: Seu anti-brasileiro.
0: É isso aí.
2: Brasileiro.
0: Muito bem.
3: É isso aí, tem que ir. A gente só tem duas chances de mudar o país, na urna e na rua.
0: É isso aí.
2: No Botox.
0: Boa.
1: Mas eu vou votar, esse que é a questão. Mas tá, eu ia falar o argumento. Então,
2: depois traga. Traz o argumento na terça.
0: Boa. Muito bem.
2: Segunda, pô.
0: Dito isso,
2: oba.
0: Vamos agora, senhoras e senhores, começar o nosso quadro.
2: Show.
0: Solte a vinheta.
2: Vinheta. Deixa eu só falar, Milhão, hoje a gente tem uma importância, né, de trazer o nosso convidado aqui, nossa convidada que é fantástica.
0: Sim.
2: Daqui a pouco ela estará presente aqui, você vai falar quem é a convidada de hoje. Hoje a gente recebe aqui a deputada federal por São Paulo, a Simone Marchetto. Momento eleitoral, como vocês trouxeram aqui, né? Domingão, dia 4, vá votar. E ela vai dar uma estrinchada da política atual, porque está muito quente o clima.
0: Não, e ela é
2: certo.
0: Conservadora ao máximo.
2: É. É importante agora.
0: Eu acho que ela é super conservadora.
2: Importante. Deus no comando, família, propriedade.
1: Deus, próximo, família.
0: Ela é super. Olha quem chegou.
2: Olha assim, que beleza.
0: Aqui.
2: Que legal,
0: minha papelada. Thiago,
1: me salva aqui que o pessoal tá pegando muito meu pé.
0: Cadê?
1: Vamos pra Itália.
0: Olha só quem tá aqui, ó. Bom, papelada. O que que a gente fala? A gente tá falando que a situação não está boa.
2: Não.
0: Porém, há um plano B.
2: Sempre.
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6: 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Não
0: me aperto aqui.
6: 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Foi muito bom, bem atendido lá, bem. 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Fomos assaltados.
0: Sério?
6: Poxa vida. Foi assaltado, minha esposa está ali.
0: Poxa vida.
6: Chato. Levou o iPhone, mas isso não é importante. Mas ela fica um pouco assustado, né?
0: Claro.
6: A gente é
0: claro.
6: Do interior.
0: Você é de onde?
6: 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Mudamos, ficamos 20 anos para Ribeirão Preto. 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
0: Tá em Sorocaba.
6: Sorocaba.
0: E aí ganhou de prêmio um você assalto vê? De iPhone.
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2: Bom que já tem a cidadania andando.
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0: 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Muito obrigado aí pela senhora, pela sua mãe aí. Um beijo para você também. Infelizmente a gente tá num país que você sai na rua e pegam e roubam o seu celular. Mas isso é pro cara tomar uma cervejinha.
2: É só isso.
0: Afinal de contas, não é.
2: Todo mundo é filho de Deus.
1: Coitado.
0: Todo mundo aqui
1: vítima.
0: É um coitadinho, não é isso?
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0: É isso aí.
2: Uma oportunidade.
0: Muito bem. Dito isso, eu vou fazer o break do Dedê. Vai lá, Reginaldinho. Calma, Dedê, de
7: nada. 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

0: por R$5,18, uma queda de 0,41%.
1: Muito bem, esse é o programa Pânico, de volta aqui na programação da Jovem Pan em todo o Brasil. Hoje, daqui a pouquinho, presença ilustre nesta programação dela, Simone Marqueto. Ela é,
2: é isso.
1: Ela é conservadora.
2: Sim. Conservadora?
1: Ela é bem conservadora.
2: Tem os valores da família religiosa.
1: Eu vou aproveitar esse momento agora, não sei se vocês sabem, mas nós teremos
2: o quê?
1: O SUS.
0: O SUS?
1: O quê? O SUS é um espetáculo.
2: Viva o SUS.
1: O SUS é um espetáculo.
2: Sim.
1: Nós teremos agora grátis, grátis para a população.
2: O quê?
1: Preste atenção, você que está ouvindo em todo o Brasil. Nós teremos grátis para qualquer pessoa as canetas emagrecedoras.
0: Oh, isso. Que são caríssimas.
1: Pode rodar a vinheta aí. Essa é a caneta do SUS que vocês bem bolado,
3: querem emagrecer.
1: Grátis. Vocês terão grátis. Só passar lá,
3: aí, vou fazer.
1: Toda a população vai ganhar. Uma salva de palmas.
3: Aê!
1: Viva o SUS!
3: Aplaudir!
2: Viva o SUS!
3: Emagrece!
1: Viva o SUS!
2: A do Morgado tem que ser uma bique quatro cores.
1: São as canetas emagrecedoras, evidentemente, para a população
2: isso.
1: Continuar aí esse
2: esbelta.
1: Momento.
2: Esbelta.
1: É, claro. Logo,
2: sensacional.
1: Nós merecemos.
2: É a forma de emagrecer, Morgado.
1: É, claro.
2: É muito boa.
1: Muito
2: viva
1: bem.
2: O SUS! Viva. Bora, vamos que atualizar mais? As notícias?
1: Vamos!
2: Bicho, é o seguinte, cara, só uma notícia, acho que principal agora no momento, né, que pegou todo mundo de surpresa, que foi lá num voo que aconteceu da Fly Dubai. Me parece, eu tenho informações, obviamente, durante esse tempo, fui dar uma pesquisada. O que que aconteceu, Emílio? Tinha um voo que seguia para Dubai, que ia para Tel Aviv, e foi desviado para a Arábia Saudita hoje,
1: eita,
2: né?
1: Eita.
2: Na manhã aqui do Brasil, após uma briga envolvendo os dois pilotos dentro da cabine de comando. Só que... olha só, essas são as imagens.
1: Caramba.
2: Que são assustadoras. O que se sabe até agora?
1: Da briga?
2: O avião saiu de Dubai,
1: de direita,
2: Tel Aviv,
1: de
2: tinha uma tripulação israelense e o copiloto, que é de Omã, teria atacado o comandante, que é indiano. E aí tentado assumir o controle da aeronave. Segundo autoridades israelenses, parece que o copiloto era uma suspeita de um atentado terrorista. O avião sofreu uma queda, né, que a gente mostra nas imagens, mas graças a Deus, a Hashem, Baruch Hashem, a tripulação conseguiu conter este atentado, que
1: loucura,
2: é um atentado,
1: cara,
2: supostamente terrorista, Emilhão.
1: E você, que não acredita em milagres...
2: verdade.
1: Tinha uma tripulação extra,
2: sim,
1: nesse voo, que assumiu o controle,
2: sim,
1: e aí... todos, todos
2: impressionante.
1: Impressionante. E estão dizendo que é terrorismo.
2: É,
1: né?
2: Emílio, é o seguinte.
1: Tem mais informações?
2: Tem. Não, as informações são o seguinte: a informação concreta agora. O Benjamin Netanyahu acabou de dar uma notícia, confirmando que pode ser um atentado terrorista. Ele diz que é, ainda é uma suposição. Da onde seria esse terrorista, né? Qual cidade que seria? Qual é o. Na verdade, a gente tem tantos grupos terroristas. E aí você me perguntou no Brasil, seria dos Houthis? Não, porque não é da cidade. Até agora a suspeita seria do Estado Islâmico, que não está confirmada. Porém, os jornais israelenses estão afirmando que foi um atentado. Então o cara pegou o voo, ia tentar derrubar ele e graças à tripulação a gente conseguiu que não acontecesse nenhuma fatalidade, graças a Deus, cara.
1: Porra.
2: Mas cara, no meio do... parece filme, né, Samidana? Sabendo as tensões que estão acontecendo no Oriente Médio, né?
1: E os de passageiros tudo... também entraram na cabine, né?
2: Exato.
1: Eles conseguiram arrombar a porta, entrar na cabine e seguraram o agressor.
2: Foi esfaqueado.
1: Foi esfaqueado.
2: Obviamente a gente vai preservar a nossa audiência aqui, porque tem mais agora correndo na internet, onde tem o piloto esfaqueado.
4: Todo ensanguentado.
2: Todo ensanguentado. É uma situação que deixa a gente assim...
4: loucura.
2: Assustado. Né? Diga lá, Delar deve estar vendo as imagens, ele está um pouco assustado, mas graças a Deus conseguiram conter essa situação que era de terrorismo. Agora vamos seguir para o Brasa, né?
1: Parece que ele queria fazer um 11 de setembro de novo, né? Pelo menos isso é que eu li qualquer coisa sobre isso, né? Esse era o objetivo.
2: O copiloto é natural de Oman, ele teria esfaqueado o piloto e assumido o controle da aeronave, e aí tem até essa queda aí que mostra 20 mil pés que caíram. Os passageiros passageiros e tripulantes, como você disse aqui, conseguiram entrar na cabine, imobilizar o copiloto e recuperar o controle, os passageiros. E aí o piloto foi, né, eles conseguiram ajudar o piloto. O piloto está sendo socorrido também.
1: O piloto foi esfaqueado.
2: O piloto foi esfaqueado. E, obviamente, o Shin Bet, né, que você deve ter visto a FALDA, que é o Serviço de Inteligência Secreta de Israel, já está investigando, porque a situação está na Arábia Saudita, na cidade que é Tabuk, que foi lá onde aconteceu tudo isso já nesta manhã. Você vê que o negócio aqui, insano. As notícias são muito quentes, meu querido Guarezão.
1: Porra.
2: Agora, seguindo aqui, né? Não é pouca coisa. Não é pouca coisa. A gente tá num... volta pro Brasil, né? Nesse momento. E é tenso. Só para falar, né? Entre essas manifestações, quando a gente vê, principalmente, né? Quando a turma gosta de se manifestar, a gente viu até a turma da USP, que gosta de levantar uma bandeira. Eu tinha separado essa notícia antes, mas você sabe que em países onde não existe a democracia e sim a teocracia, é muito complexo. Por exemplo, Samidana, tem uma cantora, o Alba deve ter acompanhado lá no X, que é muito famosa no Irã. Vocês viram essa história, cara? Ela foi condenada, uma cantora, a 74 chibatadas por um show sem véu.
4: Sim.
2: Essa é a cantora, você vê onde acontece a teocracia.
4: Sim. Eu tô esperando até agora alguma manifestação dos movimentos feministas.
2: Não tem.
4: Não aconteceu,
2: um
4: ainda.

0: os muçulmanos aí? Indonésia, onde mais tem?
1: Bom, a Senegal. Própria, Senegal, se a gente for na própria, né? Se for pra Rússia.
0: Albânia,
1: na Arábia Saudita, as manifestações.
0: Tunísia.
1: É, né? Tunísia.
0: Que tem muito... democracia?
1: É,
0: mas não é assim.
1: É. Qual é uma relativa.
2: É uma relativa. Meia-meia.
3: É a que a gente está chegando.
1: O problema é que quando a gente vê um país no Irã, né, que você gosta muito, né, do cinema iraniano, da arte iraniana, que, né, desde 79, depois que foram tomados lá os ayatolás, que a gente sabe toda essa história.
3: E os cineastas são perseguidos também.
1: E a gente está falando aqui, Beta, de uma manifestação artística.
3: É isso aí.
1: E quando a gente fala, né, a gente fica preocupado sobre liberdade, que acho que é o assunto mais debatido aqui, o Gueré gosta muito desse assunto, no humor, por exemplo.
3: Sim.
1: Se você não pudesse manifestar, né, pela sua arte, esses países onde a gente está citando aqui, o Brasil, ele não tá muito longe desse lugar, verdade seja dita, mas a gente sabe que existe também, né, uma censura onde você vai se manifestar.
3: Sim.
1: Quem pode se manifestar,
3: tem um esboço. Principalmente.
1: No passado era fake news, hoje não é mais fake news, então é assim, é muito relativo e a gente fica sempre assustado quando você quer dar sua opinião aqui, Guarezão.
3: Exatamente. E outra coisa, só fechando aí o lance da mulher, ela tava no show dela, ela não tava andando na rua, ela não tava em nenhum lugar público, então, pô, sacanagem.
1: E publicado no YouTube, viu, Beta? Sei que você tem o teu YouTube aí, cuidado. Vamos pra mensagens?
3: Não. Vamos lá.
1: Chegar mensagens, tem uma atualizada. Eu sei que vocês gostam da gente ter uma compilação da Roberta.
3: Todo Lucília. Dia.
1: Todo dia tem uma nova, Emilhão.
3: Eu sou apaixonado.
1: Mas eu queria trazer aqui um pensamento com vocês, é quando você tem alguma autoridade no Brasil, ou você é bem relacionado, parece que as portas se abrem de uma forma diferente.
0: Opa.
1: Se você conhece, a turma consegue te ajudar. Por exemplo, se você for para Espanha e for amigo de alguém, ou tiver algum nome com autoridade, ou filho de algum presidente, você pode ganhar alguns benefícios. Eu estou trazendo aqui que foram mensagens recuperadas no celular de novo da Roberta Lucinger, e segundo a reportagem do fantástico portal Metrópolis, que eu trago aqui, mostra então o embaixador do Brasil em Madrid, Orlando Leite Ribeiro, oferecendo um simples apoio lá na embaixada para o Lulinha. Quer ouvir?
3: É,
1: o apoio é bom. Ah. Na tela, vamos ouvir o áudio aqui para vocês aí.
4: Oi, Roberta, esse Wellington, ele de fato é muito bem localizado, ao lado da Jorge Juan, que é aquela rua de restaurante, ao lado do parque, e o hotel é muito simpático, os donos são muito amigos. Com relação aos colégios, me diga, se vocês depois analisarem essa lista, indiquem quais vocês gostam, e aí a gente arruma uma maneira de fazer aqui uma agenda para vocês, e vai uma funcionária da embaixada acompanhando, caso vocês queiram. Tá bom? Estou aqui inteiramente às ordens.
0: É isso aí.
5: O embaixador me mandou essa mensagem.
0: Peraí. Escuta.
5: Tá super à disposição. E aí, tal.
0: É o embaixador.
6: O embaixador me mandou essa mensagem.
7: Vai ter bebida.
6: É, Milho. As bebidas. É o embaixador que mandou a mensagem.
3: É o que vocês gostam.
0: É isso aí.
1: A rua, ela é muito bem localizada. Sim. Os melhores restaurantes Jorge, onde tem uma...
0: Põe de novo aí. Ele. Põe de novo.
7: Ele é bom você. Vamos ouvir com calma.
1: Vamos ver.
4: Oi, Roberta, esse Wellington, ele de fato é muito bem localizado, ao lado da Jorge Juan, que é aquela rua de restaurante, ao lado do parque, e o hotel é muito simpático, os donos são muito amigos. Com relação aos colégios, me diga, se vocês depois analisarem essa lista, indiquem quais vocês gostam, e aí a gente arruma uma maneira de fazer aqui uma agenda para vocês.
0: É o Lulinha,
4: e vai uma,
0: né,
4: funcionária da embaixada acompanhando, caso vocês queiram. Tá bom? Tô aqui inteiramente às ordens.
0: Inteiramente.
5: O embaixador me mandou essa mensagem.
0: É o embaixador. Vocês sabem quanto sai do nosso bolso por ano para manter essas embaixadas?
3: Quanto?
0: Serviço para 5 bilhões.
7: Puta! Para isso aí?
0: 5 bi.
7: Porra!
0: Por ano.
7: Dá dicas,
0: pra manter. É. Pra manter. Para fazer o quê? Fazer esse serviço,
7: serviço
0: de guia turístico. Aí você me pergunta.
7: Aí eu te pergunto.
0: Aí você me pergunta por que é que se gasta tanto nesse país.
1: Perfeita colocação.
0: O serviço de concierge.
1: 5 bi.
0: Mas o serviço, eu vou falar.
2: É de qualidade.
0: É de qualidade.
1: Claro. Concierge, pô.
0: Você me desculpa.
1: É um concierge de luxo.
0: E isso também é muito importante.
1: Lógico.
0: Primeira coisa.
1: Eu,

0: Eu acho curioso, porque falaram que o Lulinha tava passando dificuldade.
1: Tadinho,
0: mas continua. Coitado do Lulinha. Porque, né, é uma situação bem complexa. Agora,
2: fazer um catarse
0: pra ele. Quando você vai com os filhos, né, o Sami sabe disso, a parte da educação sempre é importante. Sim, localização, né, você sabe que corretor fala que é importante é localização, isso. Localização e localização. Ele tá aí. Na Jorge, não sei o que lá.
2: Jorge
0: Quente. Os melhores restaurantes estão à disposição.
3: Não, eu vou dizer uma coisa pra você.
0: Diga, por favor, porque eu já não sei mais falar.
3: O que me deixa mais triste. O que me deixa mais triste é o seguinte: a gente trabalha durante 5 meses do ano
0: isso.
3: pra pagar essa pataquada. É.
0: Sim.
3: É isso que me dói. Você
2: tá fazendo graça aí.
3: Porque assim, beleza, se o cara quer ir lá, fica lá com o embaixador, tô um pouco me lixando. Agora, o que a gente paga. O que a gente paga pra ouvir isso aí, porra, é sacanagem, né? Sim. É uma coisa, sabe, porra, você fica revoltado
0: um
3: mesmo.
0: Cara de trouxa.
3: 5 meses a gente que paga direitinho, paga lá o DARF direito, agora vem a reforma tributária que vem uma tarracada de coisa que vai acontecer o ano que vem.
2: Você sabe que o negócio da reforma tributária, eles querem fazer pra arrecadar o mesmo. Agora, com as bets canceladas, o imposto ainda vai aumentar.
3: Claro, claro.
2: Porque ele vai recuperar do seu bolso que era arrecadado nas bets. Ou seja, mais uma aí para você trabalhar. Então vai aumentar aí o prazo. Pode trabalhar, Delari. Tá muito,
3: então é o seguinte,
2: tá muito encostado
3: se,
2: aí, viu?
3: Se fosse mesmo, pô, para dar mais dignidade em hospital, para ter uma educação bacana, educação boa, né?
0: O Brasil
3: uma
0: quebrou.
3: Segurança, o nosso ouvinte aí não foi assaltado, uma segurança legal, o básico, né? Que todo país tem, pô, beleza, se pagar 5 meses. Agora, puta merda, né? Porque pô, se eu ouvir isso, eu vou te falar.
0: O embaixador. Olha,
3: temos aqui uma coisa, uma rua ótima, ótima.
0: Bem arborizada, restaurantes fantásticos. E escolhe a escola, cara, porque ele fez uma lista de escolas
1: para
0: Roberta Lucinga, né, que ela é a lobista que ela articulava. E lembra só de uma coisa, tá, Emílio? Ele era guloso. Isso é importante lembrar.
1: Isso.
0: Guloso.
1: Nunca esqueça.
0: Guloso significa que gostaria muita coisa.
3: Boa. Agora, imagina o que a gente não sabe.
0: Ah, sim.
1: Exatamente.
2: Isso é só uma pequena parcela.
3: É.
0: Mas vai investigar, você quer?
1: Isso é o publicável.
2: Sami, Aurora, né?
0: Não, exato. Boreal. Viagem do Lulinha pra Aurora Boreal. Aurora. Quem não quer conhecer, foi janeiro de 2025. Teve gastos superiores a 2 milhões, segundo informações. O roteiro foi orçado, obviamente, né? Quase 2 milhões de reais. Tinha um jatinho fretado durante a viagem. Custou outro 220 mil reais, se você quer saber. E aí a Polícia Federal, no celular da dona Roberta, o documento detalha que a hospedagem, passeios, serviço de luxo. Eu tô falando de outra história, tá? Não é da Espanha, tá, Albeta? Isso aí foi a viagem, certo. A famosa viagem pra Aurora Boreal, onde começa toda a história do filho do Lula, onde ele viajou com a mulher, com a Renata Abreu e os filhos, e a Roberta que estava acompanhando também, e ela fez esta viagem. Então, assim, no Brasil se troca muitos favores.
1: Sim.
0: E favores fantásticos. Por exemplo, quem não gostaria, Emílio, de ir pra um hotel lá em Campos do Jordão? Tem um hotel em Campos do Jordão que eu vou te falar que ele é maravilhoso. Eu não sei se o Sami já foi nesse hotel. Eu acredito que esse hotel é o Botanic. Você conhece?
2: Botanic. Já fiz evento lá.
0: Cara, é um hotel que é pra poucos.
3: É um hotel... sou da época do Toriba.
0: Toriba é um clássico.
3: Mont Blanc. Nem deve ter mais o Toriba.
2: O Botanic é um hotel.
3: Tem aí no Toriba?
2: É um hotel.
3: Vai Toriba.
2: Boutique. Poucos.
3: Vai Toriba. Entendi.
2: Não é pra galera.
3: Ah, entendi. É um hotel
2: exclusivo.
3: Isso. Entendi.
0: É um hotel onde poucos são convidados. E agora a reportagem nova. E eu trago aqui com exclusividade do Globo.
1: Ó. Oh.
0: Vorcaro, você lembra o contrato com o Alexandre de Moraes?
1: Claro. Opa!
0: Você lembra?
3: Mundo lembra.
0: Claro. Pra você fazer um contrato que é um belo de um contrato, você faz um almoço.
1: Exato.
0: Você chama a turma pra almoçar. E aí, segundo a reportagem, tanto da Folha quanto do Globo, me parece que o Daniel Vorcaro fez um almoço oferecido ao ministro Alexandre de Moraes em dezembro de 23, no hotel Six Sense Botanic.
3: Olha só.
0: Em Campos. Oh. Aí ele falou assim, bom, vou organizar bonito.
1: Lógico.
0: Posso falar o cardápio pra vocês?
2: Ele sai fazer bonito.
1: Miojo.
0: O encontro teve um menu especial com caviar, vieira, foie gras, vaguio e trufas. Nem de vinho francês pra harmonizar todo esse jantar.
3: Agora, eu acho muito brega isso.
1: Eu acho brega.
0: É ostentação, né, cara?
3: Eu acho brega isso.
0: Mas sabe, é brega, mas
3: isso é brega de um jeito.
1: Foie gras não tá proibido?
0: Agora, o que é curioso da matéria do Globo é que todo esse almoço com o convidado principal, que foi o ministro Alexandre, segundo a reportagem, durou 4 horas e meia. Olha. Foi um pouco antes, na verdade, no mês antes de acontecer aquele belo do contrato de 131 milhões com o escritório da advogada Viviane Bartz, que é a esposa do ministro, para serviço de consultoria e estratégia. Então vamos lá para almoços e um consultor na Espanha para vocês.
1: Porra,
0: isso já é falei isso? Demais. Não, tem mais aqui, mas eu acho bom a gente dividir um pouco o programa com os outros colegas.
2: Não precisa, pode ir lá tocar.
3: Não, você gosta tá legal, de deixar meu. A gente ir.
0: É. Não, tem mais notícia aqui, você que manda.
3: Tem alguma boa?
0: Não,
3: você só tem notícia mas ruim. Suba.
1: Tem alguma boa?
3: Notícia boa? Ó, faz muito tempo que você não traz nenhuma notícia boa. Mas
0: sabe o que acontece? Eu tinha uma vertente aqui.
3: Culpa dele, a culpa do mensageiro.
0: Mas sabe que eu tinha uma vertente aqui de fazer um programa mais contraído. Eu percebi que o jornalismo verdade, onde eu trago as informações das pessoas envolvidas, dos poderosos do país, agrada mais a audiência. Oh. Então, minha linha editorial é para não parar de falar sobre esse
3: sensacionalismo.
0: Caso. Não é sensacionalismo, é mostrar o que está acontecendo com o nosso país. Sabe por quê? Você me pediu várias vezes, falou: e os velhinhos do INSS? O que, que vai acontecer com eles?
1: E aí?
3: Tá, tudo o dinheiro está sendo gasto na Espanha.
0: Tá, é isso.
3: Tá,
0: é
3: bem gasto. Tá onde? Tá bem gasto.
0: Nos melhores restaurantes.
3: Claro, tá aqui, ó.
4: Bebida.
3: O que que tem?
0: Com a bebida.
3: E os velhinhos?
0: Os velhinhos, eu respondo pra vocês.
3: Os velhinhos que reclamem com o Papa. Que é o que eles vão falar. Você reclama lá com o Papa?
2: A cidadania italiana com...
3: Isso, e vai reclamar lá, vai pro Vaticano reclamar. Não tem jeito.
0: Não tem, né, Emiliano?
3: Não tem como, não tem como.
0: É o Brasil.
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3: Muito bem. Vamos agora para ele? Então solte a vinheta que o nosso professor chegou.
4: Foca! Foca na economia! Foca na economia!
5: Samuel Dana.
6: Samuca.
7: Samuel. É você, Samuel.
2: Ah, muito obrigado. Vamos lá, você viu isso, Emílio?
3: Opa.
2: O governo lançou o Desenrola MEI ontem, 5 dias antes da eleição.
7: Tá lançando, fazendo tudo.
3: Tá fazendo
7: nessa 40 terça, do segundo tempo,
3: ele
7: o cara tá
3: desesperado.
2: Nessa terça, foram lançados 8 editais de renegociação de dívida com a União de uma vez. A gente está há 5 dias do primeiro turno e a novidade principal é o Desenrola MEI Pequeno Valor para o microempreendedor com dívida tributária de até R$8.105, que equivale a 5 salários mínimos. A condição é a seguinte, o cara dá 5% de entrada sem qualquer desconto, né, sobre o total da dívida com os juros e o restante parcelado em até 55 meses com abatimento de 50%. A adesão vai de 1º de outubro a 31 de janeiro de 2027. Junto, o governo prorrogou até 29 de janeiro 3 programas que já existiam: o Desenrola MEI Original para dívidas de até 20 mil, o Desenrola Rural para o produtor e uma transação geral para pessoa física ou jurídica com débitos até R$45 milhões, com desconto de até 100%, nesse caso sobre juros e multa, nunca sobre o principal. A AGU também abriu edital para MEI com dívida em órgãos como a Anatel, a NTT e DENIT, e até ex-bolsistas de pós-graduação da CAPES e do CNPq estão contidos nessa condição especial. É o segundo anúncio de renegociação nos últimos dias, né? É, lembrando que tinha o pacote aí do Desenrola 3.0. Então, o que acontece, Emílio, nesse caso? O cara foi lá, não pagou imposto. Aí, o governo, por uma medida eleitoreira, vai lá e quer dar um bom abatimento na dívida. Dois problemas. Primeiro, que eu acho que não deveria ser permitido medidas populistas na iminência de uma eleição. Segundo, você que trabalhou, você que pagou em dia, seu Zé, você é um otário.
3: Claro, mas o Brasil é um país de otários.
2: Porque quem não pagou, depois tem privilégios.
3: Claro.
2: Então, a gente fica, e não é a primeira vez que acontece isso, de
3: forma recursiva. Isso aí não premia o bom pagador. Não,
2: pelo contrário, o bom pagador se sente idiota.
3: Claro.
2: Porque muitos pagam imposto que é alto com muito sofrimento.
3: Uhum.
2: E aí o governo vai lá e trata melhor o mau pagador do que o cara que pagou em dia. Segunda notícia também é bombástica. O governo apresentou um déficit de 13,6 bilhões em agosto. E com isso, a meta já foi para o vinagre. As contas do governo central, né, governo federal, que é o Tesouro, Banco Central e Previdência, fecharam agosto com déficit primário de 13,6 bilhões de reais. No acumulado, que é de janeiro a agosto, olha o número, o déficit já chega a 94,9 bilhões de reais. Muito pior do que os 85,9 bilhões do mesmo período do ano passado. A Previdência sozinha já acumula saldo negativo de 277 bilhões no ano. E a meta fiscal desse ano, como vocês sabem, é um superávit de 0,25% do PIB, o que equivale a 34 bilhões de reais positivos. Em suma, faltam 4 meses para o ano acabar e o governo precisaria virar um buraco de quase 95 bilhões negativos em 34 bilhões positivos para cumprir a meta. Ou seja, essa meta, esse arcabouço fiscal, é uma história para boi dormir. É uma história para boi dormir. Não vai chegar, o governo não tem grandes bloqueios ao fazer isso. Antes, se você, a Dilma foi empichada por causa disso.
3: Uhum.
2: Você tinha o teto de gastos. Se você não cumprisse, você poderia perder o cargo. Agora não. Agora tem uns bloqueios, mas sempre você entra com uma exceção. O fato que a dívida pública estoura e você vai pagar essa conta com inflação e taxa de juros. Para você ter uma ideia, esses 129 bilhões de reais que o governo precisa entre setembro e dezembro não chega nem perto do melhor quadrimestre da história. Então, não se trata do esforço, se trata de uma matemática. Não vai fazer. E o governo que resolve fazer um monte de coisa, né? Abrir mão da arrecadação de casa de apostas, fazer várias outras coisas, não toca num ponto principal, que é o buraco da Previdência. Por que que ele não toca nisso? Porque isso não é popular, isso não dá voto, mas é importante. Nos primeiros 8 meses, mais que dobrou o déficit do governo com a Previdência. Então, ficamos aí com essa lição.
3: Tá bom.
2: E a última notícia é aquela que eu falei, que as IAs acabam dando recomendações sem poder. Não porque elas preferem o candidato A, B ou C, e sim porque elas têm uma tentativa enorme de te agradar. Então, se você já comentou alguma coisa...
1: A minha não quis agradar, eu não.
0: Mas de acordo com o seu algoritmo.
2: Ela vai no seu algoritmo. Mas agora, se ela achar que você está perguntando porque ela quer ouvir outra coisa, ela também fala.
0: É.
2: Então,
0: ou senão, se ela achar que você é só burro mesmo.
2: É só isso, porque ontem você sabe que você paginou errado, deu problema. Então hoje eu tô te ajudando.
5: A minha não quis me agradar, não. Falou que não pode recomendar, que era pra eu escolher.
3: Boa. Ah, é?
5: Boa. Eu tentei aquela hora.
3: Falei,
5: não, mas eu não vou escolher, eu quero que você escolha o melhor. Aí ela falou, não, eu vou te mandar os pontos de cada um e você escolhe. Eu falei, mas eu não quero, eu quero saber quem você votaria. Escolhe você o melhor. Não falou, não.
3: É.
5: Ensabuou.
3: É muito em cima do muro.
5: Aí ela respondeu.
3: Deve ser tucana.
1: Cisamos.
3: É tucana.
5: A minha.
3: Cisamos.
5: A minha tucana.
1: Ela respondeu, graças a Deus que eu não voto.
3: Muito bem. Dito isso, ó, é o seguinte. Ah, sim, a gente falou agora da frente fria, não é isso? 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Olha só.
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3: 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E agora?
0: Show,
3: já
0: show
3: estamos, de bola. Já estamos? Show de bola? Então solte a vinheta, porque vamos. Chegou o nosso convidado.
6: 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Muitos aplausos para Simone Marquito.
3: Olá, Simone, ó. Simone vai falar de do que do conservador, conservador ao extremo.
0: É.
3: É isso? Você é conservador? Eu sou um conservador fajuto.
0: Por quê?
3: Porque eu sou fajuto. Eu sou como Santo Agostinho.
0: Pois não.
3: O Santo Agostinho, ele era um conservador. Ele acreditava em Deus, mas ele falava, é o seguinte, agora não. Mais pra frente, ele fez uma negociação. E a filosofia.
0: Bonito.
3: A filosofia do Santo Agostinho é uma das coisas mais lindas que existe. É fantástico o Santo Agostinho, mas ele tinha essa coisa dentro dele.
0: Isso.
3: O Santo Agostinho, não sei se vocês sabem, é o cara do livre-arbítrio.
0: Sim.
3: Por quê?
0: Sim,
3: de quê? O livre-arbítrio, a gente sabe. Você, gordão. Pois você com essa cara de tonto. Você, veja esse gordão. O gordão. Você sabe o que é o certo.
0: Sim. Pois não.
3: Como nem mas você faz o errado.
0: Como nem é lógico.
3: Por quê? Porque você, Deus te deu o direito do livre-arbítrio.
0: Da escolha.
2: E a fome.
3: Entendeu?
2: E a
0: exatamente.
3: Então,
0: graças a dinheiro para comer
3: muito. Isso, isso. É maravilhoso.
0: Deus que te
3: dá. Sim, porque senão Deus ia ser um ditador. Ele ia pro STF. Você coloca, claro. Porque Deus deu pra gente essa
0: poder de escolha.
3: Esse poder de escolha.
0: Boa.
3: E outra coisa linda do Santo Agostinho, que eu gosto muito dele, porque ele fez essa negociação. Então, se Santo Agostinho fez, Emílio pode fazer também.
0: É lógico.
8: Cuidado com a escolha.
3: Porque, não, confissões, são confissões.
8: Bom.
3: O que que ele fala do amor.
8: Sim.
3: Né?
0: O que que ele fala do amor?
3: Que tudo na sua vida você pode fazer com amor. Ah. E tudo feito com amor te liga a Deus.
0: Boa.
3: É isso. Bonito demais.
8: Também,
3: é bonito.
8: É
3: muito. A filosofia, a filosofia do Santo Agostinho é muito bacana, não é? Mas o que, quer ser um conservador?
8: Eu, primeiramente, posso te cumprimentar, te entregar um presente?
3: Opa!
8: Eu vi que o Lucas, né, chegou aqui, eu fiquei até receosa. Eu sou responsável por peregrinar com Nossa Senhora Aparecida, a generalíssima do Brasil, por todo o Brasil e fora. E eu disse, será que eu levo ou não levo a imagem? Mas o Lucas foi meu anjo da guarda e trouxe ela antes de chegar. Então a mãe chegou antes de
3: nós. Tá vendo só?
8: E eu trouxe um terço de São Miguel Arcanjo.
3: Muito obrigado.
8: Que é um grande príncipe do combate. Eu falo que São Miguel Arcanjo foi político. Por quê, Emílio? Quando você fala assim, de ser um grande conservador, eu conservo tudo o que eu posso das regras de Deus. Se ser conservador é seguir as regras de Deus, eu sou conservadora. Eu quero conservar a história do nosso Brasil, eu quero conservar a história do cristianismo, eu quero conservar aquilo que de fato faz a humanidade ter as suas escolhas, o amor, a paz, melhores dias, voltar à esperança. Eu creio nisso, então eu sou uma conservadora. Eu quero conservar tudo aquilo. Porque assim, quando a gente começa a colocar o nosso pitaco, na minha casa, eu tenho uma regra que eu sempre falo para meus filhos: o nada a ver não existe. Tudo tem a ver.
3: Uhum.
8: Tudo tem a ver. Então a gente tem que buscar a raiz sempre das nossas escolhas. Então, se a raiz sempre das nossas escolhas vai ter esse fundamento, esse caráter religioso, que é o melhor para nós, porque a gente vem aprender com a humanidade, né? Essa magnitude da humanidade que é maravilhosa em Cristo, se seguirmos tudo isso para os nossos dias, e se cada um de nós tivéssemos essa observação e esse olhar, seria tão diferente. Seria tão diferente, seria tão respeitoso. Quando você, a gente vê uma crítica do pânico, né? A gente falando de fato da política, dessa sujeira. Quando a gente fala assim, religião e política vai se misturar, eu digo vai, como? Quando a gente tem os nossos valores colocados no nosso dia a dia, e aí se eu tenho valor como católica, eu vou ter que agir na minha casa, no meu trabalho, num congresso. E se eu tenho olhar para Deus, um temor a Deus, eu vou cuidar de você, vou cuidar do Brasil, vou cuidar de todos com carinho e com respeito. Agora, aquele que quer usar a religião, dizer que é isso ou aquilo, mas não cuida de quem está perto.
3: Explorar a fé, né? Explorar a fé.
8: E aí mostra a sua atitude. Como é que eu vou saber se você é verdadeiro cristão ou não? A sua atitude, a sua escolha diária. Uhum. Então a gente tem uma escolha diária para fazer em nossas vidas. E por isso que a gente, quando vai falar na religião, na política, nós somos corpo, alma e valores. Então, se eu vou estar no meu caso, sou jornalista, com profissão, sou relações públicas, eu vou agir com a minha fé, vou professar a minha fé no jornalismo, como relações públicas, sou educadora também.
3: Na vida,
8: no dia a dia. Então,
3: de dentro para fora.
8: Exatamente, exatamente. Agora, não explorar algo que chegou agora e eu vou fazer isso, vou fazer aquilo para mostrar algo que eu não sou. Se quando ninguém já te vendo, você é a mesma pessoa, você está no caminho certo. Agora, quando você só é aquilo que você quer parecer para os outros, para ter alguma coisa em troca, aí já mostra quem você é e as máscaras caem. Tá caindo.
3: Então, mas tá tem aquela história do progressista. Que o progressista nada mais é do que um revolucionário. Isso. Ou seja, tudo que está estabelecido, ele quer quebrar para que a vontade dele prevaleça. Exato. É um mundo novo, é um mundo
8: do jeitinho.
3: Do futuro. É um mundo que eu vou vender para você do futuro, que eu estou aqui, porque eu sou um progressista. Eu acho que tudo foi feito errado. Eu já penso diferente. Por quê? Porque, por exemplo, a gente tá falando da pátria e cidadania. Meus bisavôs saíram da Itália, veio lá com 14 anos, veio num navio, no meio daquela gentarada, chegou aqui, não tinha pra onde ir, foi lá pro interior, carpiu café, outro fez um negócio. Essas pessoas que são, é o meu sangue, né? Essas pessoas fizeram tudo isso. Eu gostaria de conservar isso.
1: A história da
3: Essa história, porque eu tô aqui, porque existiu isso.
1: Sim,
3: né? Então passado, eu acho importante você. Mais algumas coisas, evidentemente, a gente tem que mudar.
1: Perfeito.
3: Não é? Algumas coisas que. Mas não o progressista que fala, olha, tudo que está feito está errado e eu quero...
1: Uma falsa culpa, né?
8: Esse é o maior problema até de gestão. Eu fui prefeita, a continuidade de gestão geralmente também dá nesse problema.
3: Você foi prefeita?
8: Eu fui prefeita da cidade de Itapetininga, interior de São Paulo, 170 mil habitantes, com muito carinho, um respeito imenso. Itapetininga me permitiu chegar até o Congresso Nacional.
3: Você é deputada, né?
8: Eu sou deputada, não estou indo buscar reeleição. A minha história começa assim, Emílio. Eu sou educadora, aí eu fiz jornalismo. No jornalismo, quis mudar o mundo, né?
3: Sim.
8: E eu tinha...
3: Canhoteiro, né? Jornalista é bem
1: canhoteiro. Redação.
3: Olha,
8: Agora eu posso me defender.
3: Nem cumprimenta a gente.
8: Eu tenho que me defender e defender muitos. Eu detesto sindicato, então eu não sou... Eu nunca fui de esquerda, não dá.
3: Claro.
8: E o que que acontece? No jornalismo, eu quis sempre retratar o cotidiano das pessoas. Mostrar o que as pessoas precisam para a gente cobrar e ter soluções. Sempre apaziguada, sempre bem tranquila. Pode puxar meu histórico todo. Mas aí eu sinto o desafio, num chamado, de entrar para a vida pública. coloco isso nas mãos de Deus. A minha vida é pautada sempre por orações. Eu sou uma mulher consagrada à Nossa Senhora, pela Fraternidade Discípulos da Mãe de Deus. Vou dizer aqui, mandar um beijo para meus fundadores, que são de Natal. Sou paulistana, mas são de Natal. E qual é a nossa missão? Justamente, em tudo, olhar para o outro com o cuidado da mãe.
3: Sim.
8: Que é Nossa Senhora, a nossa grande mãe.
3: Sim.
8: Então, esse olhar. Quando eu estou trabalhando no jornalismo, a minha maior indignação era falta de creches, falta de vagas em creches. Como é que uma mulher vai trabalhar? Como é que ela vai ter uma rede de apoio? Como é que ela vai poder ser esse empoderamento feminino que tanto fala? Eu não sou feminista, eu sou feminina e trago a feminilidade para as minhas ações. Então, como é que uma mãe vai conseguir trabalhar se ela não tem creche? Ela não tem como deixar o filho dela. Como é que ela vai ajudar em casa? Não tem essas condições. Então, essa era a minha discussão, era a minha pauta jornalista.
3: Tá.
8: Eu brigava com tudo que era prefeito, discutia com todo mundo, tinha prefeito que eu ia entrevistar, Emílio, que me deixava falando sozinho, embora de tão irritado que estava. Porque daí vinha com discussões que não era o caso, tava lá, assumiu, conhecia a cidade, sabe como é que tá? Bora pra frente daqui pra frente. Aí a gente falou de, o que deixou pra trás eu vou mudar, dar continuidade. Se a obra não foi entregue lá atrás, trabalha pra entregar, amigão, por isso que você foi eleito, que você ganhou. Então, não vai ficar justificando uma coisa com a outra. Essa era a minha cobrança. Aí eu tenho a oportunidade de ser prefeita, fui eleita em 2017, a primeira mulher eleita da cidade de Tapetininga. E quando eu vou assumir, a primeira coisa que eu tenho, o desafio, zerar a fila de espera de creche. E consegui. Como isso? Nós tínhamos 5 prédios, por exemplo, que eu desapropriei na maior tranquilidade e fui ver aonde faltavam as vagas, aonde estava a demanda, com pesquisa. Emílio, quando a gente quer fazer gestão de verdade, é possível e a gente consegue entregar.
3: Vontade política é tudo.
8: Exatamente.
3: Né,
8: e aí a gente então entrega as creches, novas escolas, todas as minhas obras paradas, a gente entregamos todas as obras paradas para a sociedade, para a cidade. Então foi um trabalho que a gente foi fazendo. Aí as mães queriam trabalhar. Aí eu tenho um programa aqui, só fazer um comentário. Por exemplo, as creches não tinham uniforme. Falei, mas peraí, essas mulheres estão desempregadas, então quem confeccionava o uniforme das minhas crianças eram as mães, num programa Costurando Oportunidades que eu dei para elas. Então elas costuravam os uniformes que os próprios filhos usavam e entregavam nas escolas. E aí fui reeleita, né? Tivemos um trabalho bem bacana, fui reeleita. Quando eu for reeleita, surge a oportunidade de ser candidata a deputada federal. Por quê? Porque eu tinha muitos bons índices na geração de emprego.
3: Sim.
8: Porque eu abri a cidade, trabalhei com transparência, chamei o empresariado e viemos trabalhar. Foi isso.
3: Foi eleita.
8: Então a gente foi reeleita. Aí eu fui eleita deputada federal. Quando eu chego na Câmara dos Deputados, eu queria levar um programa em especial social que eu tinha como cristã, que são as repúblicas. Porque nós temos hoje no Brasil, todo município, crianças que são retiradas das famílias por uma situação ou outra, por ordem judicial, essas crianças ficam até órfãos, quando ninguém mais adota, elas são levadas para abrigos. Isso, o Brasil inteiro tem os abrigos. Só que veja só, olha a problemática do Brasil. Esses abrigos, você tem lá, você é prefeito do seu município, você tem que manter os abrigos. As crianças ficam lá até completar 18 anos. Quando completa 18 anos, as portas dos abrigos abrem e fala, tchau amigão, certo. vai embora. Acabou. Agora veja bem, teve uniforme, teve educação, teve comida. Para onde vai esse jovem? Esse jovem não tem para onde ir. Total, 100%.
3: Maior de idade de 100.
8: Não, nunca passou pela rua, não tem histórico.
3: Não tem uma qualificação,
8: nada,
3: um trabalho.
8: Nada.
3: O Brasil é muito zoado, né?
8: Então, e aí o que, que acontece? Depois a gente tem moradores em situação de rua, a maioria filhos de órfãos de abrigos. E aí a gente vai pesquisar tudo isso. Então eu criei as repúblicas como prefeita, e aí tem a feminina e a masculina. Eu capacito esses jovens durante o abrigo, aí a gente coloca e insere na faculdade. Tem muitos que já saíram comprando sua casa, tem a sua vida restabelecida, e eu levo para a Câmara dos Deputados essa proposta. Eu quero os abrigos, está tramitando, tenho 5 projetos de lei que são sancionados, emendas parlamentares entregues da maneira correta que tem que ser, está tudo transparente, mas
3: Fala. Mas
8: aí eu entro com a minha parte cristã. E aí eu queria puxar uma linha do tempo, você me permite, que eu, quando eu vi a chamada do pânico, eu falei, puxa vida, eu fiz uma reflexão sobre a minha vida, vocês fizeram refletir sobre a minha vida.
5: Olá.
8: Pois é, foi verdade. E aí eu vou puxar aqui, trouxe pra você, minha, até vou usar o
3: da padroeira?
8: Da padroeira do Brasil.
3: Que ela chama Aparecida porque apareceu, foi um milagre, ela aí apareceu no rio, aqui em Guaratinguetá.
8: Olha aqui.
3: Quando você estiver indo para Guaratinguetá, é lá no rio que ela... É por isso que ela chama Aparecida.
5: Aparecida.
3: Eles estavam pescando, não é isso?
8: Exatamente. É. Aí vem a história. Você falou que você tem uma descendência italiana.
3: Isso.
8: Olha só o Brasil, a descendência. Nossa descendência é portuguesa.
3: Sim.
8: Nós fomos colonizados pelos portugueses. Sim. A nossa fé vem de Portugal.
3: Exatamente.
8: 1500, primeira missa no Brasil. Aí nós temos aqui... Esses 525 anos, quero fazer só aí a avaliação que eu fiz da história do Brasil com o meu mandato, que é o que vocês me chamaram a atenção. Em 1500, um ano passado, eu estive em Coimbra, a primeira cruz que foi celebrada, a primeira missa no Brasil, ela vem de Coimbra, Portugal. E eu tive a graça de estar lá em 2025, a convite do padre Omar, que é o padre reitor do santuário do Cristo Redentor no Rio de Janeiro. Nós fomos a Coimbra buscar essa cruz, trouxemos ao Brasil para comemorar os 525 anos
3: Caramba.
8: Da primeira missa. Então o Brasil é fundado com a fé católica pela essa cruz. Sim. Aí a gente vem.
3: Os jesuítas.
8: Os jesuítas que chegam para poder.
3: Aqui em São Paulo, o Manuel da Nóbrega.
8: Exatamente.
3: Né?
8: E aí ele vem para cá para catequizar. Quem leva a catequese para a Câmara dos Deputados, Congresso Nacional? Eu. Nunca na história do Congresso Nacional teve catequese. Junto com o padre Agenor, que é o pároco da Catedral de Brasília, com a benção do Dom Paulo César, que é o cardeal de Brasília. Então hoje, no Congresso Nacional, tem catequese. Catequese católica.
3: Então você é muito católica.
8: Sou muito católica.
3: Muito católica.
8: Muito católica.
3: Agora deixa eu perguntar um negócio.
8: A única lei que tem Nossa Senhora é minha. Por isso que eu falo, não tem outra. Não tem outra discussão. A gente tem que desmentir esse fake news absurdo.
3: Então, o que que é? O que que foi esse fake news? Porque agora me parece o Fachin. Porque isso foi pro Supremo.
5: É isso aí.
3: Eu não consigo.
8: O Brasil passa pela mão de Nossa Senhora
3: então,
8: hoje.
3: Tá se metendo então, tudo, mas tudo, o que cara... eu não consigo, o que eu não consigo... Porque eu acho muito bonita essa fé que as pessoas têm de fazer promessa para Nossa Senhora Aparecida, né? Porque é muito forte isso do povo, né? E muita gente faz promessa e vai lá pagar a promessa aqui em Aparecida. E isso aqui virou uma fake news e agora tá no Supremo, aquela corte ali, que a gente também, aquela
5: Pelo
3: corte
5: amor de
3: ali,
5: Deus, né? Ninguém
3: não tem mexe, que falar, né? Não, tem que mexe, mexe, não mexe, né? Não mexe nisso aqui. Hã?
5: É sagrado, é uma coisa
3: sagrada. O que aconteceu? Que história é? O que foi esse fake news aí? Eu também não sei direito o que é isso.
8: Posso só te fazer uma passagem aqui antes, que é importante? Aqui, ó, só para terminar a história do nosso país, onde a gente vive. Só para você entender, a gente já chegar na fake news, que é um absurdo, é um absurdo. Em 1717, haveria uma homenagem, tá até uma aqui, ó, uma refeição que seria recebido o conde, o Dom Pedro, na época, que estava o novo governador da província de São Paulo e Minas Gerais, tá?
3: Tá.
8: Aí o que acontece? Ele não comia carne, porque às sextas-feiras os católicos não comem carne.
3: Isso.
8: Aí eles pediram então para receber um banquete. Peçam peixe. Aí lá no Rio Paraíba, em Aparecida, vou pescar o peixe. Só que era um momento que estava em seca, não tinha. Tanto o rio estava com problema e não tinha peixe. Durante a pesca, eles eram obrigados a entregar aquilo que foi pedido. Eles acham um pedaço da cabeça de Nossa Senhora, que se você tirar o manto, geralmente a imagem mostra bem uma divisão aqui.
3: Isso.
8: Aí você tem, eu não sei se essa vai, essa vai ter.
3: Não tem.
8: Não tem, mas assim, tem as que são vendidas no santuário, tem uma divisão aqui.
3: Primeiro que foi a cabeça que encontraram.
8: Exatamente.
3: Né?
8: A cabeça, depois encontram o corpo. Quando juntam, aí os pescadores têm um milagre da pesca. Então, o primeiro milagre da pesca. E aí aquilo começa a rebeverar. Todo mundo começa, opa, nossa, aí a imagem é essa, de Nossa Senhora da Conceição até então. E com isso, a fé começa a propagar. Aí tem os jesuítas que já começam a fazer as peregrinações com Nossa Senhora, mais imagens são feitas. Aí tem o milagre da vela, o milagre do cavalo, são vários milagres. E depois disso, Princesa Isabel vai em um momento coroar Nossa Senhora. Logo depois da coroação da princesa Isabel, aí vem um ato que ninguém apaga da nossa história. Foi um papa, esse papa que foi, deixa eu pegar bem certinho aqui a data, para 1930, o Papa Pio XI, declara que Nossa Senhora, por aquela, os bispos de Rio de Janeiro pedindo, aquela movimentação, aquela fé, aquela devoção popular cresce.
3: Ela vira Aparecida,
8: e
3: né?
8: Aí,
3: de Conceição Aparecida.
8: A padroeira do Brasil. Por que Aparecida? Porque aparece no Rio.
3: Apareceu no Rio.
8: Exatamente. E aí depois disso, olha que legal, e depois disso a gente vem declarado aí civilmente, então eclesiasticamente o Papa fala, Brasil com essa fé toda pertence a Aparecida, Nossa Senhora Aparecida. Aí civilmente o presidente da época decreta o feriado 12 de outubro. Depois disso, só em 1967, que vem um título dado para até então Costa e Silva, que era o general marechal da época, do exército, que era o presidente.
3: Que foi presidente.
8: É. Naquela época, civilmente, o que ele faz? Ele dá o título Nossa Senhora Aparecida, a generalíssima do exército brasileiro. Porque ele
3: também é do exército.
8: E aí, quem vai renovar esse título, quem vai colocar em sessão solene sou eu. Então o único parlamentar que mexe com a história de Aparecida sou eu. Quando eu vou colocar a lei do Rosário da Virgem Maria, que vai pavimentar hoje Frei Gilson, o Récide, rezar o Rosário. Ninguém vai tirar isso de nós, porque isso é uma lei. Então o tempo todo da história do Brasil, a gente tem dois movimentos, da igreja,
3: certo,
8: e civil. Então o padroeira do Brasil é da igreja, é um papa, isso não vai apagar, não vai nenhuma lei sobrepor, porque não foi lei nem decreto presidenciável, nem lei.
3: Então, mas eu tenho que fazer o break do Dedê agora. Ó, estamos aqui conversando com a deputada, ela é deputada. Simone Marchetto, Marchetto com dois T's para você seguir nas redes sociais.
8: Ah, legal, Emílio.
3: Simone Marchetto tá aí, ó, nas redes sociais para você seguir. Vai lá, Reginaldinho.
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0: meu Deus, aí ele começa a afundar.
1: Isso.
0: Aí, ai, por quê? Porque você não tem fé, seu merda. Ele falou assim.
1: Meu Deus.
0: Falou.
1: Que isso?
0: Falou que você não tem fé.
1: Descabelado.
0: Não falou. Muito. Falou baixinho. Falou. E não foi pecado.
1: Solta o áudio.
0: Não foi pecado.
2: Agora, você sabe por quê?
0: Mas é a fé. A gente tem que ter fé, tem que acreditar. Olha lá o Sami.
1: Cadê? Põe
0: o
1: Pedro. Põe a tela. Olha lá, o cabelo é igual. Aí, Sami.
2: O que ele liga na terra tá ligado ao céu.
0: A fé é a coisa mais importante.
2: Mas Pedro era chato, uma palavra que não deve ser usada, né? Assim,
1: agora foi.
2: É, já foi. Ah, ele era chato, pode. Mas é depois também que ele assume. Depois que ele assume igual a sua vocação, a sua responsabilidade.
0: Tomou uma dura, né?
2: Lógico. Aí vai com perfeição. Aí vai com perfeição, né?
0: Tomou uma dura.
2: Emília, você falou dos evangélicos, eu quero deixar aqui registrar para a bancada evangélica que todas essas minhas ações, nós trabalhamos juntos, nunca fui atacada, nem prefeita, nem como parlamentar. Nós tínhamos, porque o verdadeiro cristão tem amor, tem respeito, tem diálogo. E não é impondo, é falando, não é gritando que a gente conquista. É o agir, é ser testemunho real da fé. Então eu quero aqui agradecer toda a nossa bancada evangélica, a Frente Parlamentar Católica, que eu faço parte também, e dizer assim, nós sempre trabalhamos em comunhão. Isso é ser cristão.
0: Ô, Simone,
2: quando alguém quer emplacar alguma coisa no grito, no xingo, na guerra,
1: quer ser o mais cristão,
2: na mentira,
1: que o outro,
2: aí já acabou.
0: É. Você não vai se reeleger, não, né?
2: Não vou.
0: Por quê?
2: Eu acho que assim, a minha parte como parlamentar eu gostei muito, foi uma experiência maravilhosa, tem muita coisa para se fazer, mas eu gosto do executivo. Eu acho que a gente tem um trabalho do executivo que você, com a caneta na mão, você consegue fazer, de fato a palavra fala, executar com mais agilidade, com um trabalho que você pode, é mais palpável, entendeu? Porque assim, palpável, porque você consegue ver na ponta,
0: realizar.
2: Então, eu acho que é o caminho que eu quero.
1: Muita burocracia, né, na política.
0: É, tem que estar naquilo que a gente tem mais habilidade,
2: é bandeira,
0: né?
2: É perfil.
0: A gente tem que fazer o que a gente é melhor.
2: É vocação. Eu acho que assim, o Brasil tem uma vocação maravilhosa. E quando a gente vai falar de governo, né, a gente tem falado o quê? Nós temos uma vocação, o Brasil tem tudo. Se alguém entrar, respeitar a vocação do Brasil, cada estado, cada canto do país tem a sua vocação, tem gente que sabe fazer, tem um povo que trabalha, que tem coragem, que tem fé. Então, se a gente não atrapalhar o Brasil funcionando, já é o caminho.
0: Sim.
2: Inventar moda. E sim, tem muita coisa no legislativo que me deixou um pouco decepcionada. A gente tem lei, mas não tem uma rede de amparo, essas leis não se falam às vezes. Então, a gente tem que pensar em propostas na política que vão deixar a vida das pessoas com menos burocracia e mais entrega e mais parceria, porque a gente vive nesse país. Então, se eu consigo entregar melhor, eu vivo aqui, eu também vou ter uma vida melhor.
0: E tem muita gente enrolando a gente.
2: Muita gente.
0: Isso
2: enrolando,
0: é que é ruim.
2: Mentindo,
1: comendo bem.
2: Dificultando a nossa vida.
0: É isso aí.
2: Prometendo aquilo que não vai cumprir, porque assim, a gente sabe disso. Qual é a grande experiência? O que foi legal de estar no executivo para o parlamentar? Porque tem coisas que são faladas que não vai acontecer.
1: Tá bom.
2: Que não vai acontecer. Porque a gente sabe que na ponta não vai chegar. Mas aí, para enganar as pessoas, vem agora com propostas eleitoreiras que já teve tempo de fazer e não entregou. Se não entregou
1: até
2: agora, pronto, é isso, gente.
1: Tá,
2: se não entregou até agora, não entrega mais. É isso.
3: Quem fez, fez.
1: É isso aí.
2: Quem fez. É isso.
0: Ué, depende.
1: Não, depende.
0: Às vezes você pode ficar 20, 30 anos
1: prometendo
0: e não conseguiu.
1: É que você quer ser
0: a mesma promessa.
2: Então não promete.
0: Você tem vontade.
1: Essa técnica é boa, né? Você vai prometendo, né?
0: Claro, você tem vontade.
1: Você
0: tem muita vontade de fazer.
1: Falando que vem,
2: aí a gente vem falar da abertura do programa. São escolhas. Então você tem a escolha de não prometer aquilo que você não sabe se você vai cumprir.
0: Uhum.
2: Eu vou dizer uma coisa pra vocês. Eu tive um erro quando eu assumi prefeita de Tapetininga. Eu queria muito, eu prometi pra cidade. Foi a única promessa que eu fiz e que eu não consegui cumprir. Aí que eu vou entender, e por isso que eu mudo toda essa estrutura. E aí é importante pro aprendizado sempre. Eu queria, porque eu queria, que o material escolar, que os meus alunos tivessem um cartão pra comprar comprar o material escolar e que os pais fossem na loja com os seus filhos, que a prefeitura entregasse um cartão e um saldo. O que eu gastaria na prefeitura, eu queria que aquele saldo fosse para aquele cartão, distribuído pela quantidade de alunos, e que os pais fossem para a criança escolher na prateleira: eu quero esse, eu quero aquele.
3: Caneta,
2: caneta. Entendi. É, eu queria material. Isso. Só que aí, quando eu fui colocar isso em prática, o Tribunal de Contas de São Paulo, porque Brasília acontece, Brasília aconteceu isso, de São Paulo, diz que é deixar muito fechado, licitação, que não pode, né? Resumindo, eu não consegui entregar isso. Para ser respeitosa à lei, eu tirei o projeto, falei: ó, gente, tentei, não consegui, porque o Tribunal de Contas diz que isso não pode. Então, aí, a partir daquele momento, a gente tem que ficar atento. Não fala aquilo que você, sem você consultar a economia, o jurídico. Então, nós temos uma rede de situações para olhar. É. Não pode brincar mais com o brasileiro. Eu acho que chegou o momento, Emílio, nós estamos falando muito sério, gente. Nós temos o próximo domingo, o dia mais importante dos últimos tempos, para a gente escolher o futuro do nosso país.
0: É o que eu estava falando. E tem que ir lá.
2: É muito sério.
0: E tem que,
2: temos que ter esse ato de democracia.
0: E tem que escolher. Não adianta isso. Porque quando você não vota, aquele votinho adolescente: ah, eu não votei, eu votei em qualquer um, votar.
2: É irresponsabilidade.
0: Aí não reclama.
2: Irresponsabilidade.
0: Porque aí falou: qualquer um tá bom, não vem reclamar depois.
2: Como cristãos, agora nós também temos que ir, sim, cumprir lá, fazer a nossa parte.
1: Cristão, judeu, muçulmano,
2: todo mundo.
0: Simone, obrigado por você ter vindo.
2: Eu que agradeço.
0: O papo foi muito bom. Ó, eu vou passar a rede aqui, ó, da Simone. Provavelmente ela vai ser candidata a alguma coisa aí, porque ela saiu de Brasília.
3: E vai para algum lugar.
0: Ela gosta de ser prefeita.
3: Isso aí.
0: Gosta lá de inaugurar.
3: Porra.
0: Rua, torneira.
2: Cortar a faixa.
0: Inaugurava torneira ou não?
2: Cortar a faixa. Eu entreguei casa. É. Olha, você tem uma ideia? Vou fazer uma propaganda minha agora. Habitação. Eu trabalhei muito com habitação. Pra você ter uma ideia, uma prefeitura, uma média, demora 4 anos para entregar um empreendimento imobiliário. Eu entreguei em 4 anos, 88.
3: Aprendeu,
2: parabéns. Então, isso é gestão, a entrega, eu tenho transparência e tô aí.
0: Obrigado. E você é uma simpatia. Simone Marqueto conversou com a gente nas redes sociais.
2: Salve Nossa Senhora.
0: Simone Marqueto com 2 T's. Entra aí na rede social dela. Obrigado, Simone. Boa sorte para você. Vai lá, Regina.

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1: Starts now. Não tem as manhas, não entra não. Tem a instrução de um profissional.
2: É, meu menino. É verdade, hein?

0: finalzinho de mês, acabou o mês, já era, né? Hoje é o dia que você recebe o VR, o Vale Transporte, talvez até o pagamento, tem gente que recebe dia 30, que bom, hein? E os planos, hã? Amanhã quintamos, vai fazer aquela reserva pra você pagar as contas, vai curtir o final de semana daquele jeito, hein? Conta pra gente, 11 99411 8221.
1: Boa tarde,

vem fazendo aí no seu, na sua quarta-feira de manhã? O que você trabalha com o quê? O que você faz? Você faz porcaria nenhuma no dia? Você trabalha bem? Trabalha no quê? Conta pra gente. Eu vou adorar saber como é que tá sendo a sua quarta-feira. Onde que você leva a Jovem Pan?

0: Alice, hoje no Planeta DJ. É Cream, meu querido, querido ouvinte. Cream aqui no Planeta DJ, na sua Jovem Pan. Fiz uma mixagem meia boca aí, mas tá bom. Trouxe duas músicas legais, Cream. Aí você pesquisa pra você saber, é bem legal. Eu adoro, Melodic Técnico. Que belê, Melodic Técnico.
1: Doce, doce como mel.
0: É, meu amigo, Melodic Técnico e Tech House e tudo mais. Acho que tá junto nas pistas, tocando bastante. Você ouve direto em balada da molecada e tudo mais. Eu acho que o Melodic House e Melodic Técnico, ele vem crescendo cada vez mais. Se tornou até modinha entre a molecada, mas vem crescendo. Aí o pessoal vê que não é tão modinha assim, né? Não, o negócio é brabo, meu querido.
2: Breno, você e Felipe hoje amanheceu com o biloco coçando,
0: que
2: não foi?
0: Isso?

0: Cuiabá. Lucas Land aqui de Uberlândia. Ó, o tempo vai virar, hein?
1: É?
0: Eu sou um cara diferente, velho. De manhã eu fico em casa quietinho, cuidando da minha filha.
1: Do nada, Lucas.
0: Faço o almoço, café da manhã, né? Faço tudo lá. Tava aquela loucinha pra digníssima, ah. Enquanto ela tá cuidando das outras coisas da casa.
1: Ó. Oh.
0: Divisão de tarefas.
1: É.
0: Só assim, um bom relacionamento funciona.
1: É verdade.
0: Certo?
1: Certo.
0: E depois, à tarde, é trabalhar, escutando a Jovem Pan.
1: Olha aí.
0: Pedindo a música que vocês nunca tocam pra mim.
1: E...
0: manda ela lá pra mim hoje, ô Mangaba.
1: Vamos tentar.
0: Swedish House Mafia, finally.
1: Olha só.
0: Um abraço. A número um. Tamo junto.
1: Menino.
2: Oi, amor. Vamos sair amanhã?
1: Vamos sim. Só pega o WhatsApp aí que a gente pega. Vou te passar. Vamos sair.
3: Mangaba.
1: Opa.
3: Mangabinha.
1: Fala, caceta.
3: Menino bonito.
1: Ele só mandou isso.
4: Boa tarde, Mangaba.
1: Opa.
4: Aqui é o Fábio Barreira, da cidade de Araçatuba. Eu ouço vocês pelo aplicativo aqui, eu tô ouvindo agora pelo aplicativo na rua.
1: É.
4: Sabe por quê? Hoje quartou e o Planeta DJ começou. Um abraço.
1: Um abraço, querido. Fica à vontade pra você participar dessa loucura. Eu quero ver o circo pegar fogo, você discutir com o ouvinte. Fala qualquer coisa aí que a gente bota no ar e... quer dizer, cuidado, né? 11 99411 8221.
5: É um papapá.
1: Que isso? Toda hora isso aí?
5: É um...

0: Itopava, Central Blumenau. Olha aí, ouvinte diária do Planeta DJ, tenho um ateliê trabalhando na companhia nessa vibe maravilhosa. Mete bala, DJ! Obrigado pela sua mensagem. O Alessandro também tá com a gente. De onde você é, meu queridão? Ele quer Bibirexa. Ah, você é de Sapucaí do Sul. Opa, dia nublado aqui hoje. Como o Brasil é maluco, né? Aqui em São Paulo tá um sol, meu Jesus amado. Tem lugar nublado, tem lugar que tá começando a esfriar. É louco isso aí, né? Quem mais, quem mais, quem mais, quem mais?
1: Fala, manga minha, beleza? Opa. Júlio César de Porto Feliz, estamos aqui na capital. Bora, bora, bora pra cima.
0: Bora pra cima.
1: Olha, você perguntou sobre profissão aí?
0: Olá.
1: É, tem um parceiro, meu irmão, meu Cido, taxista. Além de taxista, ele é vendedor, mas também o bicho é cafetão. Não sei como ele consegue, bicho. Tira mil de uma, só das coroas. Só das coroas.
0: Beleza.
1: Uma coroa, mil de uma, dois mil de outra. Tá bem, né?
0: Tá bem.
1: Cafetão vale também como profissão?
0: Ah, tá trabalhando, né? Tá certo, então. É isso aí.
2: Ô, gente, fala. Será que é só eu que bebo?
0: Ei.
2: Será que é só eu que tô bebendo? Hein?
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6: 2:35.

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0: com o Alex. Deixa eu chamar o Alex aqui. Ô, Alex! Estão te chamando aqui. Manda um oi aqui, o pessoal tá te ouvindo. O pessoal tá perguntando o que aconteceu com você. O pessoal tá te ouvindo, só... Ei, vai. Fala aí. Ele não tá ouvindo. É, estão perguntando de você. Vem pra cá, ele tá no outro estúdio, ele tá fazendo 100,9. Ele tá... A gente tá fazendo as férias do Gilson Dutra, então a gente precisou se ajudar aqui, tá bom? Ele tá estrela, não quer vir falar. É isso aí, manda sua mensagem, 11994118221. Vai lá, meu filho.
1: Fala, fala, Mangaba. Aqui é Cristóvão da Barra dos Coqueiros. Estou ligadinho no Planeta DJ, garoto. Mangaba, você tá demais.
0: Tá, você que tá demais.
1: Mangaba, meu filho, se der aí, passa um snap pra mim, garoto.
0: O snap. Tão perguntando de você, não para de perguntar de
2: cara,
0: você.
2: Cara, tem um minuto só que meu break tá acabando lá.
0: E aí?
2: Explicando pra galera.
0: O que aconteceu com
2: o Gilson sai de férias. É, aí como cara. É que a gente faz? A gente pega o Alex da rede, põe em São Paulo à tarde. Pega o Mangaba da noite, põe à tarde na rede.
0: Joga o
2: Dinho. Põe o Dinho da folga à noite na rede e põe o Sam na Classic Pan.
0: Acabou.
2: Simples assim.
0: Já era. Se precisar fazer café, a gente faz, varre o chão e limpa tudo.
2: Tá cuidando bem dos meus seguidores.
0: Eles
2: né?
0: estão ah, então impossíveis beleza. Aqui.
2: Valeu!

0: Brasil.
1: Boa tarde. Bora conversar aqui nós dois.
0: Bora conversar nós dois, então. Vamos lá.
2: Boa tarde, Mangaba.
0: Oi.
2: Por aqui, Romário de Surubim, Pernambuco, hein?
0: Olha ele.
2: E aí, Mangaba, se você puder tocar aí, Carona das Antigas, Motepeche ou Anima, Dali Mangaba, tamo junto, hein?
0: Tamo junto.
2: Tô aqui, cara, no trampo, hein? Na escuta aí. O problema é que não dá pra escutar, Mangaba, tô no trabalho.
0: Aí.

0: interessante saber onde que o rádio chega, né? É tanto trampo, é tanta gente que deixa o rádio ligado. Eu acho incrível isso aí, sério.
1: Boa tarde, meu querido Alex. Aqui é o Cezinho de Brasília. Queria mandar um abração pro Tiagão, o melhor que tá tendo, Ronaldão, Filipão, pro Jaquilson Rodrigues e para o Edio Linhares.
0: Mas só mais.

0: meu jovem. Opa! Boa tarde, Cacá de Maringá. Chega de falar, solta a música, cadê a música, para de falação. Um abraço aí, solta só as pedradas aí pra nós de Maringá, Paraná, hein?
1: Acerta então, vamos tocar música, DJ Ross.

show Eurodance aqui, total Ozone, Despertine aqui na Pan. É assim a gente fecha mais um Planetinha DJ dessa quarta-feira. Valeu, tudo de bom pra você, até amanhã.

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6: 13:05.
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0: 13:20.

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0: 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E a hora na Pan. 13h40. 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
0: 4:04.
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1: Ok.

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0: 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E a hora na Pan.
1: 4:36.
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14: Fala turma, 17 horas e 1 minuto, boa tarde pra todo mundo. Temperatura vem 18 graus e aquele tempinho úmido pra caramba. E ó, vou dizer uma coisa pra você, não vai melhorar muito não, ainda tem uns 7 milímetros de chuva aqui na previsão. E na madrugada tem, ou melhor, pra quinta-feira tem mais ou menos uns 2 milímetros aí que deve acontecer. Mas amanhã até o sol aparece, temperatura chega a 22 graus. Hoje a mínima é em 16 e deve chover até por volta de umas 8 da noite no máximo. Depois já começa a dar uma melhorada, mas vai continuar úmido, tá? O úmido vai continuar, não tem muito o que fazer não. Vamos lá, queridezas, tá começando o nosso Tarde da Pan. 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E quero lançar para vocês agora em primeira mão a chamada da cobertura da Rede Jovem Pan das eleições 2026. Domingo tem um show de cobertura, amigo. Fica ligado aí. Chamadão, chamadão.
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14: Só a maior rede de rádios do Brasil vai poder fazer essa conexão, amigo. Jovem Pan News e rede Jovem Pan FM com a maior cobertura das eleições 2026. É o futuro do Brasil, o futuro do estado. É o nosso futuro que tá em jogo. Vota com consciência aí, hein?

0: Brasil e Ella Langley com Choosing Texas. Aliás, a Ella Langley foi a responsável por deixar a Mariah Carey pra trás e bateu 24 semanas em primeiro lugar na Billboard Hot 100. Justamente com essa música, né? Choosing Texas, o fenômeno da cantora norte-americana Ella Langley alcançou a marca de 24 semanas não consecutivas em primeiro lugar na Billboard Hot 100. Com o resultado, na atualização do final de setembro, a faixa ampliou sua vantagem sobre All I Want for Christmas Is You, da Mariah Carey, que é aquela música de Natal que toca pra caramba, ali em vésperas de Natal, né? Ou seja, tá mandando bem, né? E outra, tá fazendo o mundo inteiro gostar de country de novo, porque tem uma geração nova do countryzinho aí que tá muito joia. Você tá ouvindo o Tarde da Pan, eu sou o Ricardo Córdova e os patrocinadores aqui são Elo Empreendimentos, construindo o novo. 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Amanhã já dá uma melhoradinha, sol aparece, vai a 22 graus. Agora eu vou no break, fica ligado na chamada porque tem cobertura da rede Jovem Pan das eleições 2026. Domingão, dia inteiro, hein?
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0: Jovem Pan, 5 horas 24 minutos.
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2: Estamos de volta, turminha, com o Tarde da Pan. 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

0: Ainda rolaram outras, ainda tem o último bloco pra rolar também mais balas. Teve Billie Eilish, teve Gnose Berkeley com a versão lounge da música Crazy. Pô, é um baita sucesso lá dos anos, o quê? Final dos anos 80, isso dos anos 90. Senhoras e senhores, estamos com o Tarde da Pan no ar e vem aí uma cobertura espetacular das eleições também. É, o dia inteiro, no domingo, das 7 da manhã até a meia-noite, cobertura da Rede Jovem Pan. A gente vai estar em rede e com uma cobertura espetacular com todos os resultados. Vem aí a cobertura Jovem Pan também da Espolages, fica ligado. Aqui tá rolando o Tarde da Pan e os nossos patrocinadores até às 6 da tarde. 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
11: 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Bem, daqui a pouquinho tem Jurassic Pan. Nelson Rossi Júnior já tá na área, daqui a pouco tem mais Caio Salvino, tem a Priscila hoje que ia trazer um bolo pra gente. Ela inclusive postou nas redes sociais que ela tava preparando um bolo. Tem a Carol Xavier, tem Samuel Gonçalves. A turma tá completa hoje. Segura aí, daqui a pouquinho. Aí tem o Sandro Ribeiro, né? Hoje é dia de tirar as crianças do carro, da sala. Vamos ali com o Miley Cyrus, abrindo o último bloco, Flowers. A número 1 do Brasil.

0: E Ed Sheeran com Bad Rabbit está fechando mais uma edição do Tarde da Pan. Obrigado aos nossos patrocinadores. 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E antes de fechar o nosso programa hoje, a gente tem que cumprir com uma parte muito bacana, que é comemorar esses 30 anos da clínica veterinária do meu parceiro Maurício Bernard, que eu acho espetacular estar dividindo com eles esse tempo todo, porque quando os caras estão com a clínica São Chico há tanto tempo prestando um serviço legal aqui no centro da cidade, um serviço de qualidade e tudo mais, comemorando isso é bacana e é bom a gente estar aqui junto comemorando também. E eles fizeram uma promoção durante todo esse período, queria sortear 2 presentes para os clientes da clínica São Chico. Maurício Bernard, meu parceiro, é com você, manda aí como é que foi o sorteio, porque ele acabou de acontecer, né? Manda.
1: Olá, ouvintes da Jovem Pan, aqui é o Maurício da clínica veterinária São Chico. Acabamos de realizar o sorteio dos 2 produtos em comemoração ao aniversário de 6 anos da São Chico.
0: Coisa linda.
1: Então, o sanitário felino ficou para Samile Jesus de Souza, final do telefone 4065.
0: Samile, parabéns.
1: E o comedouro para cães foi para o João Gabriel Moraes dos Santos.
0: Aí,
1: final
0: João Gabriel.
1: 2701.
0: Boa.
1: Nós vamos entrar em contato com eles para que eles venham buscar aqui os seus prêmios. Ok? Obrigado, Jovem Pan, pela força e pela parceria. 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
0: Brincadeira, quando tem cliente que fecha a participação dele com o slogan na rádio, fica melhor ainda, hein? Maurício, um abraço pra você, obrigado, pô, muito sucesso. Mais 6, 12, 18, muitos anos de vida e, aliás, com reformas e tal, muita coisa nova chegando na clínica São Chico também. Prazer ter vocês de parceiro, quem tem que agradecer sou eu, a Jovem Pan, obviamente, porque ter parceiros como vocês é muito legal. Beleza? E aí, ó, quando eles forem receber os presentes aí, os brindes sorteados, faz a foto e manda pra gente compartilhar nas nossas redes sociais também. Vamos ali no break, daqui a pouco tem Jurassic Pan e se liga na nossa chamada da cobertura das eleições.
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0: 18h02. Temperatura em 17 graus e vai começar mais uma edição do Jurassic Pan com oferecimento até às 19 horas de Chodazinho Pet Shop, RG EPI, Forma Qual, Padaria São José, Posto Copacabana, Elotec, Clinicolon, Remax Serrana, Uniplaque. 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
0: Aquela resenha no estilo quinta série, o Copa e Cozinha chegando. E o Sandro na bancada, tirem as crianças daí, vamos lá. 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

0: Kleber Rude.
1: A gente já tocou essa no Terça do Rock, você caiu?
2: Algumas vezes.
1: Algumas vezes.
0: Espetáculo de som.
1: Diretamente de Brasília. E os caras estão com um show aí, Remember também. Sim, então, sim. Né? Quando é que você ouvia essa música, essa
2: cara, Literal? Isso aí era final dos anos 80, né, cara? De 87 pra frente.
1: Porque ele é daquela época do rock de Brasília, né? Com o Capital Inicial, né? Ou seja, começa tudo com o Aborto Elétrico. Daí depois é Capital Inicial, Legião Urbana e assim vai.
3: Tem uma raça boa ali, hein?
2: O Aborto Elétrico é o precursor do

0: esperar.
1: Priscila tá fazendo. Mas Priscila, muito obrigado pelo bolo.
2: Nada.
1: Conta pros nossos ouvintes que você fez bolo do que hoje?
2: Fiz um bolinho de cenoura. Cobertura de cenoura.
1: Com brigadeiro,
2: né?
1: Chocolate. Aliás, cobertura generosa de brigadeiro.
0: Generosa e saborosa.
1: Tá maravilhoso aqui. Eu já, metade do meu pedaço eu já degustei.
3: Chupa o resto da semana que não tem bolo de aniversário.
0: Pode casar, né? Pode
1: casar. A gente só tá torcendo pra que acabe antes do Samuel chegar, né? Porque ele também tem uma participação. Ele pediu a cobertura.
2: Sim, ele pediu o bolo de cenoura e não tá aqui pra comer, né?
1: Pois é, bicho, é.
3: Lembrando, né, Ricardo? Pessoal, currículos para @doutorapriscila.
1: Matos.
3: Certo? É. Faz aniversário no sábado, não gosta de flores assim. Qual é a flor que você não gosta aí por aí? Ou gosta de todas?
2: Gosto de todas.
1: Margarida não também?
3: Não, Margarida vai acabar.
4: Girassol.
3: Girassol.
0: Girassol é
3: legal. Girassol é bonito, cara.
0: Um margaridão girassol.
4: Invertido, hein?
0: Quem gosta de girassol gosta de margarida e vice-versa.
1: Ao contrário.
3: Tem funcionária, que era uma florzinha que a minha mãe plantava lá no canteiro.
1: Funcionária.
0: Só muda a cor.
1: Não, mas eu gostei da definição do Caio. Girassol é um margaridão.
3: Margaridão, né? Margaridão, é verdade.
4: Invertido ainda.
3: Isso mesmo, Caio.
4: Ou não, né?
1: Boa, turma, estamos começando mais um Jurassic Pan. Vamos aos destaques de hoje, então, preparados pelo Samuel. Ou seja, ele não chegou ainda, mas a produção, claro, foi feita. Então vamos lá, com Silva Celantes, a marca que cola os destaques de hoje. Venda de passagens aéreas de Lages para Florianópolis já está disponível. Transações no Pix caem 10% após proibição das bets. Na Finlândia, existem bancos individuais para pessoas que são antissociais ou que não desejam compartilhar o espaço. Juiz esquece prompt e publica despacho com instruções dadas à inteligência artificial. Shopee lança plataforma para brasileiros exportarem para a Argentina e México. Revista reversa. Público é revistado e obrigado a mostrar celular desbloqueado ao sair de show. Uso de smartphones é associado a risco de 50% maior de desenvolver transtornos alimentares. Tudo isso e muito mais a partir de agora, ao som de Plebe Roots. Você tinha pedido outra música? Que música você queria?
3: Não, era bem no extremo, né? Grafite, né?
1: Ah, tá, daqui a pouquinho então. Caraca, na abertura do outro bloco a gente fala de Mamma Maria, é essa?
3: Mamma Maria, isso Mamma é versão Maria. De uma música italiana.
4: Interessante essa frase, né?
1: Senhoras e senhores, a venda de passagens aéreas de Lages para Florianópolis já está disponível. As vendas online de passagens aéreas, então, diretamente para Florianópolis, já iniciaram. Os voos regulares regionais entre diferentes regiões são impulsionados pelo governo do estado de Santa Catarina e começaram a ser vendidos a partir de R$315. A operação realizada pela Azul Conecta, companhia subsidiária da Azul Linhas Aéreas, terá tarifas entre R$315 e R$500, conforme o trecho. O primeiro dia da operação de voos com partida de Lages para Florianópolis, 4 de novembro, um percurso de 55 minutos de duração. Estão inclusos serviços de bordo, bagagem de mão e o despacho gratuito de uma mala de até 23 quilos. Não, gratuito não, já tá na tarifa. De até 23 quilos. Então, quartas e sábados nós teremos, esse que é o principal trecho, por isso que o, para nós, né, de interesse dos lajanos, pelo menos, por causa do hub que Florianópolis depois acaba oferecendo, ou então de negócios ali no litoral. Então a gente tem Florianópolis Lages a 13h30 nas quartas e sábados, e Lages Florianópolis quartas e sábados às 15h. Ambos ida ou volta por 315. Não é 315 ida e volta, tá?
4: É o trecho.
1: Importante, que geralmente compra. É, R$630. Não sei se já tá com taxas aqui, tá?
4: Até o dinossauro se mexeu.
1: Já tá com tarifas, é.
4: Que foi até, o dinossauro caminhou aqui.
1: O dinossauro aqui na bancada acorda. E aí ele se movimentou. Baseada, foi isso. Mas é importante isso, né?
2: Oi, teve mudança no horário para São Paulo também, fiquei sabendo?
1: Oi?
2: Teve mudança nos horários para São Paulo?
1: Teve mudança também. A gente já falou essa semana, não lembro agora, porque não tô com a pauta aqui, mas depois eu busco isso, tá? Não, não é muito, não. Passou mais tarde um pouquinho.
0: Um pouquinho mais tarde.
1: Um pouquinho mais tarde só, mas a mudança é essa. Daqui a pouco a gente
0: busca. Mas eu acho que quem faz muito esse trecho pra Floripa, cara, Floripa, essa 282, ela tá um veneno.
5: Vale a pena isso.
0: É uma roleta russa essa roleta. Eu acho que ir de volta 600 vale a vida.
3: Isso. Principalmente para quem viaja sozinho, né?
0: Isso, é. Principalmente sozinho.
4: Sozinho vale
0: a pena. 3, 4, aí já não vale a pena.
3: Não vale a pena,
4: né? Eu tive um episódio ruim segunda-feira voltando de Porto Alegre. Nossa, cara, um acidente terrível. E é isso que a passagem aérea, daí não, você não mede o preço, né? Que você não tá no chão aí sofrendo esse tipo de exposição.
1: É isso, tá complicado demais, viu?

0: porque se acontece um acidente, tu nem vê, né?
1: Não, é que você tem que entender, assim, ó, uma logística.
2: Meu Deus, que mórbida! Foi. Morreu!
1: Essa foi pancada.
2: Ainda bem que
1: Carol veio hoje, tá vendo? No segundo dia seguido.
3: É que eu vou lá depois nela ali, ela vê. Agora ela tá se vingando.
2: Essas aeronaves, esses caravans, eles são altamente seguros, né? Eu acho que é uma das aeronaves mais seguras.
4: Meu pai tinha um Opala.
2: É?
4: Não, caravan.
2: É o Cessna Caravan.
1: Mas o Caravan era legal, né?
4: Boa, era legal, era tinha um porta-mala enorme.
2: Era legal pra caramba.
4: Era legal. Mas fazia um motelzão num que um amigo meu que tinha, porque o porta-mala era grande, a gente baixava os bancos.
1: Era
4: uma
1: ambulância.
4: Quase. Ambulância.
1: Quase.
3: Funcionava.
4: A gente matava o corpo ali.
3: Uma vez a cada 3 anos, mais ou menos.
2: Funerário, então.
4: É, acabava assim. Não, e tinha uma Belina também, que nós apelidamos de cheirosa, porque ela fedia gasolina, cara. Era um inferno. Cara.
3: Ah, o pai tinha uma Belina branca que era maionese, né? Em alusão ao tubo de maionese branco, né?
1: Cara, deixa eu mandar um abraço aqui pro Milton Barão. Ele tá ouvindo a gente e ele tá fazendo um convite. É que o Centro Universitário Unifavest tá convidando pro café da manhã. Amanhã, que é onde vai ser explanado o curso de medicina da instituição, que foi aprovado pelo MEC através da portaria de autorização, que já tem número, tá? 508, de 29 de setembro de 2026, ou seja, de ontem, que foi publicada hoje, então, dia 30 de setembro. E amanhã vai ter um café da manhã. Obrigado aí, Milton. A Jéssica já recebeu o convite também, estará nos representando amanhã. Eu já tinha um compromisso, agradeço, mas a Jéssica estará lá. Aliás, é um momento histórico para a cidade esse também, sem dúvida nenhuma, e é uma batalha que o Giovanni, a Soraya, toda a equipe, o Rick Leone, que também esteve aqui com a gente na bancada.
2: Grande Rick.
1: Eles batalham isso há muito tempo. E tem um detalhe que as pessoas às vezes não percebem. Pro negócio Unifavest, eu acho fantástico, né? Vai ser como é pra Uniplac também, é o suprassumo em termos de cursos, né? Uhum. De rendimento, sim, etc. Mas tem que entender o que isso vai movimentar a cidade.
2: Exatamente.
1: Porque a gente está falando, eu não sei quantas turmas serão, eles vão explanar amanhã, mas a gente está falando de 40 ou 80, dependendo, eu não sei quantas turmas, né? Mas são pelo menos 40 por semestre. Imagina, 40 famílias aportando dinheiro em Lages. Porque,
2: exato,
1: se for seguir o mesmo trâmite que teve em Lages, o percentual de lajanos que conseguem ingressar no curso, porque através de vestibular é complicado e tal, sim, é muito pequeno, sabe? Não que o lajano não tenha condições, não é isso. É porque o foco é de muitos lugares vaga. Sim. É por isso. E aí, claro que o nível se eleva também. Então,
4: e o perfil da nossa cidade, para quem faz, principalmente para esses cursos, lógico, são pessoas de um nível de renda mais alto, né, Ricardo? Mas o custo de vida de Lages é barato ainda, a locação é barata.
0: É uma cidade segura, né?
4: Segura, não tem a movimentação pode ser feita, inclusive, a maioria das vezes a pé, com
1: nossa
4: Uber.
1: Nossa qualidade de vida é espetacular.
4: E a água do Caveira, quem bebe água do Caveira nunca mais sai daqui, amigo.
2: A estrutura da universidade tende também a evoluir muito, né?
1: Não tenho dúvida.
2: Na questão de estrutura mesmo. Física. Né?
1: Física também. Até porque para ter aprovação.
2: A cidade ganha. Pode falar o que for, a cidade ganha. Uma vez eu disse num programa das 7 do Ricardo Córdoba,
1: Nova Era TV, canal 21.
2: Estúdios da Nova Era TV, que toda a cidade tinha que ter uns 4 Giovanni Brering.
1: É isso.
2: Se Lages tivesse uns 4 Giovanni Brering, seria outra cidade.
1: Eu concordo com você.
2: Aí assim, gostem ou não dele, gostem ou não da Soraya, sei lá, cada um tem seu.
1: Não, todos nós temos os afetos e os desafetos.
2: Eu vou falar, se tivesse 4 Giovanni Brering aqui, seria outra Lages.
1: Outra cidade. E veja, ele já até se aventurou politicamente no primeiro momento, colocou o nome dele à disposição e depois recuou. Sei bem o que é isso, mas o que o Caio falou é uma verdade, a gente tem falado isso então, desde lá 2007. Acho muito legal, acho que a cidade ganha muito com isso, nós temos assim inúmeras divisas a serem quebradas, a economia ganha um reforço considerável em vários aspectos, inicialmente no mercado imobiliário, né? Porque das pessoas que vêm pra cá, movimenta pra caramba, e aquela região daí mais do que nunca muito. E isso daí por si só já faz com que os mercados pensem melhor ali onde vão ficar estruturados em termos de, já tem ali, né? Já tem o Miatã na Marechal Deodoro, já tem ali na São Joaquim também e tal, então não é muito problema
2: tem o mercado
1: como todo. Agora, os restaurantes, os botecos.
4: É o boteco também. Boteco, a zona também.
3: A zona funciona mais, né?
4: É, mas é a zona azul do estacionamento, isso, pessoal. Que ele os maledicentes que já estão pensando que é putaria.
1: Até não, quem tiver terreno ali, eu acho que ganha um bom dinheiro pensando em estacionamento. Agora,
4: quem tem terra ali, né, Ricardo? É bom, né?
1: Tu sentiu?
3: Tem terras minhas, né, Sandro?
4: Se um dia você for no Cerrito, eu quero te mostrar minhas terras minhas lá, como é que é.
1: Convido o Nelson. Muito bem. Vamos ali, vou fazer agora. Não é um intervalo comercial esse, tá? É apenas a chamada da Jovem Pan para a cobertura das eleições que acontece agora no próximo domingo. Das 7 da manhã à meia-noite, a Jovem Pan vai estar com a cobertura completa das eleições, com todas as informações do Brasil inteiro e de Santa Catarina, até porque temos mais interesse aqui no nosso quintal, né? 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Acompanhe a nossa cobertura no domingão.
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1: Top, né? Boa, eleição. Top. A parte que vai ser legal é essa. É depois a cobertura e a partir das 5 da tarde, abertura das
4: 9 horas já tal, deve estar, né? Tá tudo apurado.
1: Porque, né? Ainda bem. Provável que a gente. Que
3: sim. 9 horas?
1: Bem já, antes. Já. Pelo menos. Perdão, eu acho, Sandro, que o resultado chega a sair antes, inclusive.
3: Acho que sai.
1: Mas é que tem algumas urnas remotas, né? Que daí, eu não sei como é que tá a história, eu não sei se eles vão conseguir transmitir, se fizeram algum acordo com o Starlink para essas áreas lá, Amazonas, Pará e etc. Tem vários lugares remotos que demora, mas não é nada que vai influenciar.
3: Sim.
1: Muito embora eu acho que ganhe quem ganhar, o resultado vai ser muito justo. E é provável que nós tenhamos segundo turno, pelo menos para a presidência da República, não tenho nenhuma dúvida disso, né? As pesquisas têm mostrado um equilíbrio muito grande entre os dois principais candidatos. Falando em candidatos, a gente já sabe que no debate da Rede Globo de televisão de amanhã, o presidente Luiz Inácio Lula da Silva já declinou, mandou a assessoria dele dizer que não vai. E outro caso que chegou hoje, que também caiu como uma bomba, principalmente nos bastidores da Rede Globo, é que entre as mensagens reveladas pela Polícia Federal, no caso Vorcaro, aparecem mensagens trocadas entre Luciano Huck e o Vorcaro, que citam 83 milhões de reais em mídia para a Globo e um contrato pessoal com Luciano Huck de 26 milhões de reais. Mensagens encontradas pela Polícia Federal no celular de Daniel Vorcaro revelam detalhes da relação entre o ex-controlador do Banco Master e Luciano Huck. As conversas citam uma parceria de mídia com a Globo, além de um contrato pessoal para o apresentador, e também registram viagens, favores e conselhos sobre comunicação e imagem pública. Segundo a revista Veja, as mensagens não indicam ilegalidades cometidas por Huck. O conteúdo traz novos detalhes sobre a proximidade entre os dois e os valores envolvidos chamam atenção.
4: Cara, isso que a gente, acho que já deve ter sido falado aqui, eu acho que semana passada a gente tava conversando com o Nelson, se eu não me engano. A gente vive num mundo à parte, né? Os caras falam em 20 milhões, 80 milhões, 100 milhões. Velho, é um troço tão fora do. E o Banco Master nem era um banco top, era um banco bem mais ou menos, né?
3: Bem megatrash.
4: Olha o que é esses bancos maiores, o que rola de recursos, e se um dia pegarem o WhatsApp deles, né? Meu Deus,
2: os caras estão nadando, cara, de braçada agora, né? Fim do Master, tá todo mundo feliz, os grandões.
4: E assim, e é todas as classes, todos os níveis, em vários nichos. Sim, é,
3: não escapa
4: artista,
3: ninguém.
4: Empresário, político, de todos os espectros.
0: STF, tá? Então, como completo.
1: Completo.
4: O STF
2: gabaritou. Não deu tempo de telefonar pra mim.
1: Não chegou, né?
2: Não chegou.
1: Não deu tempo.
4: Se falarem no Santos, é mentira, gente.
1: É mentira.
4: Ou tem um homônimo meu aqui.
1: Vamos lá. 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Elotec também estará na Expo Lages e a Jovem Pan vai estar fazendo a cobertura. 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Vamos lá que tem mais informação para vocês aqui agora, entre elas. Abriu a porta aqui, eu achei que era o Samuel, já ia fazer uma zoeira com ele.
4: Mas é parecido, né? Eu tava te comendo por ele ali.
1: Fabrício, ele tá falando com você. Vamos lá, deixa eu mandar abraços aqui pra Fran Pereira, que tá ouvindo a gente, dizendo: o caos do mundo. Se eu conseguisse sair da Lauro Miller, ia bater aí pra comer bolo da Pri com vocês também. Cara, o que acontece é o seguinte: é trânsito, né? Dia de chuva, sinal do expediente, a coisa é complicada.
3: As coisas acontecem como Deus quer, né? Tira os olhos do nosso bolo.
2: Longos minutos.
1: E não é por nada.
4: Cuide das suas coisinhas, o bolo é nosso, não se meta.
1: Não é por nada, viu? Mas é o nosso dia de maior audiência quando tá chovendo.
2: A cidade complicada com seus 15 a 20 minutos de engarrafamento é realmente caótico.
1: É, 15 a 20. É isso,
4: a gente reclama de.
1: Não, isso a gente reclama, é.
2: Irritante.
1: A gente reclama, mas se você pensar que você fica, por exemplo, só um exemplo. Pra você sair, vamos supor, vamos usar a tua cidade, Florianópolis, né? Você sai ali da região da agronômica, vamos supor.
2: Tá.
1: Pra quem não sabe, agronômica.
2: Pra qualquer lado que você
1: não,
2: quiser.
1: Não, ali na agronômica, você tá ali nas imediações, ali isso. Mas você tá nas imediações ali do Beira-Mar Shopping, por ali, aquela região. Aí você quer ir ou pra qualquer uma das praias, litoral norte ou sul, ou você quer ir pro continente. Não. Abraço. Se você sair nesse horário, abraço. Você vai levar pelo menos 2 horas pra chegar no seu destino. E a gente aqui reclama do nosso. E eu sou igual a Fran, tá? A gente fica irritado com isso. Mas a gente reclama do nosso. Do nosso trânsito.
2: Engarrafamentozinho.
1: Que pra você ir lá da Getal até o Santa Helena, no horário de pico, você leva 20 minutos.
3: Pô, cara, mas se desse uma organizadinha.
4: É exagerado, assim, se for meio aranhão também, né?
1: É, pois é o que eu ia dizer.
4: Aqueles demônios que andam pela esquerda. O lento anda pela direita, animal!
3: Pior é só. Se desse uma organizadinha e tirasse os aranha pra direita. Era 2 minutos e 37 segundos.
1: A menos, né?
3: Não.
2: E as motinhas.
1: Total.
2: As motinhas agora que resolveram que vão andar na pista da esquerda.
3: Não, elas
2: andam. CGzinho.
3: A gente falou ontem. Elas andam aonde elas querem, na calçada, na contramão, na ciclofaixa, em
0: não
3: cima das praças.
0: Não, né? A elétrica.
2: Não, tô falando CGzinha mesmo.
4: Não, mas tem as elétricas agora que os caras
2: estão. Teleentrega, essas coisas. Os caras andam na pista da esquerda devagarinho. Aí você dá aquela tinga, é uma delícia.
1: Tá maravilhoso isso.
2: Povo educado.
1: Mas vamos lá, vamos segurar a onda do nosso trânsito aqui. Mas deixa eu mandar um abraço aqui pra quem? Pro Maurício Wolff, que tá ouvindo a gente. Onde é que você tá, Mauricião? Boa noite, tô tomando um mate ligado na melhor aqui no Trevo do Patucci. Sinal tá perfeito aqui.
4: Chupando então, Maurício? Maurício, velho, não perde a barda, né?
1: Mandou a cuia aqui, foto, pô, muito obrigado.
4: Tá com
1: parceiro.
4: A bomba na mão, Lê.
1: Não faz assim, né? Não faz assim com o ouvinte, ele não pode se defender.
4: Ele é gente boa, Maurício,
1: se alguém quiser xingar o Sandro, é 2050-0100. Tá? Pode mandar aqui.
4: Meu Deus, agora vai encher. Ana Amélia, menos você.
1: Muito bem. Deixa eu ver quem mais. 2765 tá dizendo: eu acho um pouco tempo esse voo regional de Lages a Florianópolis vai acabar inviabilizando o voo de Correia Pinto a São Paulo.
2: Não, acho que não, velho.
1: São públicos bem diferentes, viu?
3: Cara, se funcionar qualquer um dos dois, já tô agradecendo.
1: É mesmo?
3: Cara? O problema não é que é muito inconstante, uma hora tem, uma hora não tem, daí muda de horário, daí a cara terça e quinta, daí agora é quarta e sábado. É esse que é o problema, a gente não agarra costume.
1: Não, mas agora deu pra agarrar.
2: Dá
1: pra agarrar?
2: Segunda, quarta e sexta são bons dias.
1: São bons dias.
3: Agora tá legal.
1: Vamos torcer.
3: Chegou a mensagem em áudio, atenção.
6: Fala, turma da bancada, tudo bem? Falando aí do trânsito, tô tentando chegar na rádio. Mas o problema não é o nosso engarrafamento, é os aranhas. É muito aranha. A sinaleira abre, o caboclo não arranca. Meu Deus do céu.
2: WhatsApp.
6: Guarda o pedaço de bolo, Pri.
7: Se você for bom de mergulho, eu mando pro banheiro ali pra você depois.
2: A galera é assim hoje em dia, fecha o sinal, o cara já puxa o celular pra olhar o WhatsApp.
1: Não, mas não ligando o pisca-alerta tá bom, né, Samuel?
7: Opa,
1: é isso.
7: Ele dá o pisca, eu vi.
1: Tu viu que ele dá o pisca?
7: Ele dá o pisca.
1: Ele dá o pisca.
7: Mas meu Deus, mas ele deve ter a bunda peluda.
3: Não posso imaginar. Falando em pisca alerta, cara, tem uns motoristas que acham que aquilo ali é um sinal de invisibilidade. Já notou, cara? Ele liga o pisca alerta e o resto.
7: Não, é o kit Harry Potter. O kit Harry Potter não agora.
1: Fome, cara. Foi o tema. Deixa eu mandar um abraço aqui também. Ô, querido Wolf, tá ouvindo a gente. Wolf, um abraço pra você. Ele tá dizendo o seguinte: ele mandou uma foto. Pô, aquela. Sabe aquele misto da misteira, assim, essa hora, né? Aquele misto ali prensadinho e tal, ele mandou a foto do misto, uma caneca de café, e tá dizendo, tomando meu café, escutando só os baita. Forte abraço, abraço, queridão, tudo de bom pra você também. Que mais que a Fran disse? Eu sabia que o Samuel tava parado no trânsito, a cidade toda tá parada. Verdade, Samuel tá preso também. Boa, e o Maurício Wolff tá dizendo que de maquinista de trem pra motorista de bitrem ele tá agora. Patucci, tá? Um abraço, tá ouvindo a gente. Cara, é bastante mensagem, depois a gente fala mais, tá? Abraço pra vocês, pra participar é 25 50 0100. Samuel,
7: ninguém
1: preparou?
7: Me xingou.
1: Não.
3: Calma.
0: Ele falou que tinha bastante mensagem. Ele
1: que eu tenha lido, não.
0: Tempo.
7: Não seja assim.
1: Mas eu posso providenciar.
2: Vamos mandar umas mensagens nós pra rádio.
3: Mas eu não precisa.
1: Mas eu não acho legal. Vou te poupar aqui, tá?
2: Dá uma força, pô.
1: Queridos, vamos lá. Turistas estrangeiros gastam 4,8 bilhões no Brasil em agosto, um recorde para o mês. O turismo internacional bateu novos recordes no Brasil. Em agosto, turistas estrangeiros gastaram então esta cifra de 4,8 bilhões. Alta de 17% em relação ao mesmo mês de 2025. De janeiro a agosto, os gastos chegaram a 38,7 bilhões, enquanto o país recebeu mais de 6,4 milhões de turistas internacionais. O turismo também movimentou a economia por meio da aviação doméstica, com mais de 68 milhões de passageiros, e do turismo corporativo, que movimentou 9,75 bilhões de reais no período. Pô, é legal, né? Agora sim, uma coisa certa. Se o mundo inteiro tiver bons olhos pro Brasil, como a gente tem pra algumas partes do mundo, porque a gente gosta de viajar também, né?
3: De graça até o ônibus errado.
1: De graça?
3: É. Não, mas nós vamos ali graça, onde dá pra não, gastar, né? uns doletos.
1: De graça não, né, Nelson?
7: É engraçado. Até um quinhentão de passagem tá muito.
1: Quinhentão.
0: É engraçado que, como a gente não valoriza, né, nosso país. Quando eu fui pra Tailândia, teve uma moça que perguntou pra mim: tá, que clima que é lá agora, que estação que é? Eu falei: é verão, é férias? Ela: tá, e por que você tá aqui? Na Tailândia, por que você não aproveita o Brasil no verão?
3: Muay Thai.
7: Salva amor.
3: Ah, fazendo um comparativo aí, né? O Sandro falou muito bem. Cara, você viu as cifras e o movimento todo de um país todo trazendo turista. Aí o Vorkar vai lá dar uma canetaço, gasta 6 vezes mais. Pra gente poder mensurar o tamanho do rombo que é,
1: isso,
3: né, cara?
1: Isso, o escândalo, o tamanho que teve financeiramente falando.
3: Isso, um país
1: porque
3: inteiro.
1: Porque a gente soma um país inteiro recebendo turista pra ter este volume que ele movimentou só com a operação dele.
3: Cai 120 loirinha. Aí esse, é pra acabar,
4: mas
3: né?
4: Mas esse do turismo eu acho interessante porque é uma coisa que a gente vê até na nossa região, né? Por exemplo, o Ricardo conhece bem Urubici, né? Urubici, o que se transformou o Urubici, né, cara? O potencial que tem.
3: Não, e aquilo mas que é se... muito subexplorado ainda, né, Sandro?
4: Não, mas com certeza. Porque assim, ó, eu acho que já foi falado também que se você pegar Gramado ali, Canela, que todo mundo vai, mas em termos de questões de natureza, aqui a nossa região é muito maior,
1: muito mais bem servida.
4: Só que a nossa estrutura ainda é muito mais aqui.
1: Mas tem um detalhe que agora vocês vão perceber, e não preciso concordar comigo, mas é só uma questão de percepção. Vamos comparar essas duas cidades que a gente falou, né? Gramado, com a idade que ela tem em termos de turismo, e Urubici. São idades mais ou menos próximas, elas têm a mesma idade, mas de desenvolvimento econômico é diferente. Só tem um detalhe: o investimento em Urubici, ele não é profissional ainda. O investimento em Urubici é de pessoas aposentadas que resolveram ter outra renda ou descansar, resolveram investir ali, criaram um café, criaram uma loja não sei do que, criaram uma pousada, entendeu? Eles investiram, estão começando agora. Hoje, se você for olhar, Gramado, as principais redes hoteleiras do Brasil e até algumas internacionais operam lá. Entende? Porque já deu uma outra cara. Então, é uma questão de tempo. É só porque tá realmente atrasado. Porque em belezas naturais,
4: ganha muito.
1: Urubici tá extremamente na frente.
7: E um recadinho pra quem vai pra Gramado, tá? Não entre naquela errada dessas redes aí. Ó, tem uma promoçãozinha no sábado que você vai ganhar um ingresso pra.
1: Bom, você ganha um jantar.
7: Um jantar ou um ingresso pro Snow.
1: Ou então um fundi.
7: Um fundi, mas vamos lá pra promoçãozinha. Nós não vamos te incomodar, você vai comprar se você quiser. Cara do céu.
1: Não entre.
7: Gente chata, velho.
1: Multipropriedade.
7: Aquela lista que tinha dois chatos. Aquela lista que tinha dois chatos aqui em Lages, esses vendedores lá de Gramado.
1: Eu já caí nessa.
2: Eu sou bem sincero, eu espero que não aconteça isso com o Urubici.
1: Como assim?
2: Do quê? Crescer desse jeito e virar essa lambança que
1: virou Gramado é insuportável.
7: Cara, eu acho que vai
2: Gramado, pra mim, é um ambiente insuportável. Não suporto Gramado.
1: Eu tenho
2: conversado com o Gramado. Eu acho Gramado uma muvuca.
1: Eu gosto de Gramado. Só que o que eu gosto de Gramado? Eu gosto de Gramado de parar ali na Borges Medeiros, um café. E ficar olhando o Gramado passar. É como eu faço quando tô em Balneário Camboriú, na Atlântica. Isso,
7: eu acho que
1: não tem que ficar transitando. Fica lá e vê a cidade passar.
7: E não é um lugar para compras assim, também. Outra
1: também
7: coisa.
1: Também não.
8: E depende da época, né? Vai para Gramado em época de Natal e Páscoa.
1: Ah, um abraço.
2: Calor. Mas não tem
1: graça. Mas uma vez, pelo menos, tem que ir. Porque o Natal Luz é fantástico. O Natal Luz é fantástico.
2: Eu abro mão. Podem ir por mim.
1: Agora os caras vê. Olha só, dos 54 finais de semana, Gramado é ocupado por congressos em 47.
2: É o evento. Não, né, sem dúvida.
1: 47. É um fenômeno, então, quer dizer, é turismo o ano inteiro. É o turismo de eventos. E vou dizer mais. Agora, porque são mais de 6 mil leitos em Urubici. É, se o meu querido amigo do Urubici Mil Grau estiver ouvindo a gente, geralmente ele tá, ele vai poder mandar essa informação pra gente. Mas são mais de 6 mil leitos em Urubici. Você imagina a hora que ficar pronto aquele complexo do é o Sesc? SESI?
2: Acho que é SESI.
1: Algum desses vai fazer um complexo lá, tá? Vai fazer um centro de eventos.
7: A hora
1: que tiver com esse centro de eventos lá também, já é o primeiro passo pro boom.
7: Sim.
1: Primeiro passo. Então tem muita coisa legal pra acontecer.
7: Quando acontecer isso aí, pode ter certeza, as redes hoteleiras vão vir.
1: Vão também, claro.
7: É porque o crescimento é como o Ricardo falou, como é que é no Instagram que diz que é orgânico, né?
1: É orgânico.
7: Lá em Urubici é orgânico.
1: Por enquanto,
7: a hora que for...
1: Não, vai ser exponencial, vai ser tudo patrocinado. É diferente o negócio. Daí não tem como evitar, tá? Não tem. Porque a beleza natural que tá lá, que é de graça, quem é que não quer explorar? Se tiver um capital para poder investir em alguma coisa que é promissora, é a bola da vez. Bom Retiro. São os dois lugares agora. Bom Retiro está indo muito
2: bom
1: bem.
2: Retiro.
1: Ó, tem umas pousadas e sem contar a vinícola também, a Teira, que é dali, que também é espetacular. Tá bacana aquilo ali, hein? Também, eu acho que vai pegar uma carona, na verdade. Bom Retiro vai pegar uma carona. Se explorar bem, vai aparecer. Tem um lugar ali chamado Caminho das Nuvens, não sei se vocês sabem.
2: Já ouvi falar.
1: Fantástico. Simplesmente espetacular. E ali pertinho da Lomba Alta, como a gente quer de lá, chama, tá? Na Lomba Alta. Vou fazer um intervalo, queridos. Daqui a pouco eu tô de volta. Tá bom comer bolo da Pri, enquanto Samuel chega na parada. 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
1: Então, vamos lá, tá quase voltando pro segundo tempo. 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
1: E aí, turminha, vamos voltar, vamos lá. 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
1: Cara, a Pri agora tentou fazer um acavalamento de dinossauro. Vamos lá, atenção, a música do Sandro.

0: Cara, 85, 86, isso aí
1: é
0: também,
1: mesmo,
0: cara.
1: Eu nem vi aqui de quanto que é.
0: E o Grafite foi só essa música que ele fez de sucesso, cara. Depois é igual.
1: Foi pro futebol, daí.
0: Foi pro futebol bem isso. Ó, Nelson, tá ligado o Grafite?
1: 1984.
0: É, então, por aí.
1: É, velho.
0: Ela é uma versão de uma música italiana que é Ritchie Poveri que
1: isso
0: cantava.
1: Isso mesmo, andou bem. Espetacular, espetacular. Esse é o nosso Jurassic Punk, tá no ar com o segundo tempo. Dando boas-vindas ao meu querido Samuel Gonçalves, que tá
0: você
1: de volta.
0: Você por aqui, Samuca.
2: Sempre.
1: Atrapalhou um pouquinho.
2: Delícia.
1: É, que achou do bolo da Pri?
2: Espetacular.
1: Gente, por incrível que pareça, não deu tempo de fazer foto do bolo da Pri hoje. Eu perguntei agora no intervalo e não fotografaram.
2: Foi dizimado
1: isso,
2: o bolo.
1: Isso é uma falta eu de acho, consideração que a Priscila.
2: Eu acho que...
1: Não, mas a Pri deve ter feito foto em casa ontem. Mas ela deve...
3: Cara, era meia-noite e meia eu tava fazendo esse bolo.
1: Eu vi, a hora que eu acordei hoje
0: eu vi meia-noite e vinte mesmo, tava a marcação ali.
2: Priscila, tá de parabéns em vários quesitos.
3: Obrigada.
1: Na cenoura ou no chocolate?
0: E sempre lembrando, Ricardo, do bolo.
2: É. Ricardo, os formatos que você imagina.
1: Espera, calma.
0: E Ricardo, e sempre lembrando, né? Comissão de frente!
1: Muito bem, estamos de volta aqui
2: sobre isso, agora com culinários também.
1: Agora sim, muito bem. Isso quer dizer que ela já pode casar.
0: Pode. Já lançamos a campanha.
1: Currículos para
0: arroba doutora Priscila
1: Matos.
0: Matos.
1: É isso aí. Muito bem.
0: Com fotos, por favor. Sem nudes.
2: Não, tinha que passar pelo crivo antes.
1: Da gente?
2: É, claro.
1: Eu acho que sim.
0: Vamos facilitar.
2: Tipo assim, não, esse não, esse sim, esse não.
3: Vou trazer pra vocês os currículos.
1: Por favor, Pri.
2: Tá bom.
0: Tá feia a coisa, então.
1: Não, não tá, não. Se ela vai trazer os currículos.
0: É, aqueles currículos de LinkedIn, hein? Pelo amor de Deus, ó, porque aquilo.
3: Não, pelo menos tem que saber escrever português, né?
1: É verdade. É, pelo menos.
2: Uma
1: desavisada.
2: Ô, Priscila, pergunta séria.
1: Nós vamos ali e já abortemos.
2: Tá no Tinder?
3: Não. Não usa essas coisas.
1: Tá. Isso, nem precisa.
0: No Only.
1: Atenção.
2: Ia ganhar dinheiro, não sei.
1: Cara, esse
2: a Priscila, no caso.
1: Agora,
2: né?
1: A Pri só sorriu, turma. Só sorriu.
0: Cara, esse Tinder
1: Dona Salete, não escute. Mano. Para de gritar, o outro tá falando, homem.
4: É uma gritaria aqui.
2: Tinder é bom demais, Caio.
1: Vai lá, Caio.
4: Não, é que é um cardápio humano aquilo ali.
2: É,
4: né,
2: legal, cara? É legal.
4: É um tipo um fast food de gente.
2: É.
4: O Tinder, né?
1: Mas é.
4: Não é mais ou menos isso?
1: São os tempos atuais.
2: Se tiver só foto de rosto, não vá.
1: Atenção.
0: Mas deixa só o Ricardo, curiosidade.
1: Não, deixa eu trabalhar. Por favor, eu preciso trabalhar.
0: Não, mas eu queria saber como é que é isso aí. É foto inteira, foto de...
2: Você coloca
0: como
2: a foto é que você é quiser. O quê?
0: Ah, esse Tinder aí.
2: Você coloca a foto que você quiser, foto do teu rosto, teu corpo, você inteiro.
1: Você vai num xizão, do lado da descrição tem uma foto.
2: É a mesma coisa.
4: É a mesma coisa.
1: Você já foi no Portuga cheio?
0: Já.
1: O que que se enxergava?
0: Só afeição.
1: Então.
2: Ô Sandro, daí você pode colocar a tua idade, você pode colocar lá se você.
0: Peso, altura.
2: É, se você gosta de só de mulheres, só de homens, só
0: casais,
2: de
0: mulheres. Essas coisas.
3: Samuel tá sabendo hoje, bem, né?
2: Eu usei muito tempo. Sim. É bom demais.
1: É, ele já falou que várias vezes. Quando ele tava, inclusive, atuando nesta área, ele já falava.
2: Era
1: que,
2: bom.
1: Olha, é verdade. Bom. Conhece porque já teve lá.
2: Camisa 10 e faixa.
1: Isso aí.
2: Não simpatizo com lidar com pés que pagam.
1: É graça. Também acho.
2: Mas não precisa pagar.
1: Senhoras e senhores, te mandar um abraço especial pro Cezinho Oliveira, que aliás é irmão do Átila Oliveira, abraço pra ele também. O César diz pra gente, atenção, Urubici são 8.300 leitos oficiais. 8.300. E o centro de eventos do Sesc é para 3.161 pessoas sentadas.
2: Sentadas.
0: Ficou pronto, amigo.
1: Brincadeira. Então, quer dizer...
4: Tem que ter pelo menos o dobro ou mais de leitos, né?
1: E é o que tem,
4: ninguém,
1: né?
4: Vai sozinho pra um evento.
1: E é o que tem, né?
4: É
1: o que tem.
4: Mas daí você tem que ir.
1: Não, ampliar, evento, né? Congresso de dentista, que mais, Pri? Que tem, é tudo sozinho, né, Pri?
3: Não, isso aí vai com o colega, né?
4: Com os cara, colegas. No meu caso não dá, porque a mulher é da
1: não
4: minha
1: quer
4: mãe.
1: Dizer que as pessoas vão solteiras, é congresso. Por isso. É isso. Sim. Quem é solteiro vai solteiro.
2: Você nunca foi com contatinho no congresso?
3: Não, no congresso não.
2: Mas ele não foi nem viajar com ele, sim?
3: Não. Sempre fui sozinha.
2: Olha. Olha aí, pessoal. Se, fica
3: daí
2: a dica.
3: Oportunidade, fica a dica.
2: Motorista.
1: Atenção.
2: Cuidado do cardápio.
1: É muito, o detalhe é o seguinte, é muito bolo para uma pessoa
0: é,
1: só.
0: E aquela história, quem tá mastigando sempre tá comendo, né, amigo? Então.
2: Tipo, nada a ver com a conversa, mas foi bem, foi bem. Foi
0: não,
2: bem.
0: Mas só até a ver.
2: Carol, e você o que acha sobre isso?
5: Quietinha, sorrindo.
1: Pianinho, né, Carol?
5: Sorrindo.
1: Pianinho. Deixa eu mandar um abraço pro Cássio, que tá ouvindo aí a gente também. Cássio, um abraço pra você, queridão. Obrigado. Quem quiser participar é 2050-0100. Os xingamentos do Sandro, a gente vetou, tá bom? É, deixa eu ver. Fabrício Camargo tá mandando aqui que uma colisão de trânsito na Avenida Dom Pedro II em frente à Ford. Ah, não, é o Fabrício, não, perdão. Eu achei parecido o semblante com o Sandro. É o 4262, desculpa aí, irmão.
2: Que lembra mesmo?
1: Tem o número aqui. É, tu viu? A foto, a hora que eu olhei.
2: É irmão, meu irmão. Gêmeos,
1: olha que eu olhei aqui, parecia o Fabrício.
0: Físico do, físico do.
1: Não é, tá beleza. Em frente à Ford, então, uma colisão na Avenida Dom Pedro II. Evitem a Dom Pedro II, nossa, tá falado. Senhora. Muito bem. A Fran Pereira tá mandando aqui a foto não, um vídeo em frente ao hospital Nossa Senhora dos Prazeres, de um carro estacionado com pisca-alerta ligado em cima da faixa de segurança.
2: Mas daí não deu, né? Em cima da faixa ainda coloca que tá invisível.
1: Tá invisível. Ainda tem uma licença poética, que nem é tão poética, mas assim pode ser trágico, é que ele tenha levado alguém ali pra emergência do hospital. Pode ser que precise ter uma leve desculpa na parada, mas do contrário, não. Mas chegou aqui, Fran, obrigado aí pela participação, um abraço pra você. Agora que você tá passando aí, Fran, desde a hora que você tava descendo luz, meu Deus. 18h48, assume aí, Samuel, próxima notícia é sua.
2: Silva Celantes, a marca que cola. Ricardo, não sei os assuntos totais que vocês falaram. Vocês
1: só
2: falaram...
1: os dois primeiros da pauta.
2: Ah, então vamos com um aqui que eu acho que é bem interessante. Grandes shows e festivais de música têm sido sinônimo de furtos de celulares. Uhum. Porém, para evitar a prática, algumas produtoras estão adotando medidas que podem incomodar parte do público, que é a revista reversa. Pessoas estão sendo revistadas na saída do show. Quem deixa o local tem que exibir o celular desbloqueado.
1: Beleza, é boa essa ideia. Mas desculpa, se acabou a bateria, vai fazer o quê?
0: Não sai do show. Não, e outra coisa, e a logística disso, cara, imagine, só um pouquinho que tá saindo 20 mil pessoas do show. Vamos parar um pouquinho que eu quero ver o teu celular.
2: Juridicamente pode, Sandro, isso aí não?
1: Não, você não pode interromper a saída da pessoa.
0: Não pode interromper, mas se tiver no regramento que tem que fazer, você pode até fazer, cara, agora. Como vai ser interpretado isso aí?
1: E depois você precisa ver a estrutura que você vai fornecer para isso também, né? Porque da mesma forma que
0: imagine o tumulto que tu vai fazer.
1: Claro. É isso.
0: Se já para entrar, imagine para sair, né?
1: Atenção, advogados. Advogados, ouçam essa. Um despacho juntado em processo que tramita na segunda vara civil de Blumenau chamou atenção por um detalhe incomum. Antes do texto da decisão, o documento reproduziu as instruções utilizadas para gerar a minuta com auxílio de inteligência artificial. O material traz comandos para que a ferramenta analise as peças do processo, elabore uma decisão interlocutória e siga o estilo de escrita do próprio magistrado responsável pelo caso. O prompt diz o seguinte: utilize linguagem jurídica técnica, precisa e especializada, entre aspas, isso diz uma das orientações. Em outro trecho, o comando determina que, abre aspas, o estilo de escrita deverá ser similar ao do juiz Clayton César Van de Schier, fecha aspas. O prompt também estabelece regras para a elaboração da decisão. O caso que não tramita em segredo de justiça envolve cobrança judicial de dívida condominial. No curso da execução foram bloqueados R$693,03 da conta da devedora pelo Cisbajude.
0: Cara, vai dizer que não acontece, né?
2: E saiu a notícia em grandes portais e eles não retiraram ainda do processo do ar. Tava lá o processo lá.
0: Nossa, assim, ó, saiu a figura do estagiário, agora entrou a figura do...
1: Daia.
6: E o processo de execução simples,
0: é que é a preguiça, né, cara.
6: Pô, é cheio de modelo judiciário, pelo amor de uma decisão.
5: Não, mas otimiza o trabalho dele. O problema é que ele não
2: revisa,
5: leu.
2: Né?
5: Ele não leu. Revisa.
2: Revisa, né?
5: Ele pode, exatamente. Não tem problema.
1: Além de preguiça de fazer. Às vezes, pelo prompt, ele não leu nem mesmo o processo.
5: Exato.
1: Porque ele tá pedindo para com as provas que ele anexou lá.
5: Ele leu, né? Porque ele deu o comando.
0: Ele parametrizou ali, né?
1: Pelo que eu entendi, não. Porque ele diz o seguinte, atenção, ó. Ele manda pra IA, ele sobe, ou seja, ele faz o upload, ele coloca à disposição da IA. É, onde é que tá? Tá aqui. O material traz comandos para a ferramenta, para que a ferramenta analise as peças do processo e elabore uma decisão.
6: É, o Ricardo,
1: e não precisa... pede apenas para usar o jeito dele
5: ele
1: de escrever.
5: Pra IA decidir por ele.
1: E não precisa nem baixar as peças mais. A IA agora ela se conecta com o teu navegador. Se você tiver ali, por exemplo, com o TJ logado, ela entra lá, pega o processo que você determinou, lê, vai no teu drive, pega as peças similares como modelo, compila dentro da tua estilo de escrita e te traz o resultado.
2: E outra coisa ainda, ele pediu pra usar o que o juiz mais ou menos determina.
1: Por isso
2: ali,
1: que ela... estilo de escrita,
2: pra...
1: que fala.
2: Mas digo assim, pra já usar de repente um negócio que o juiz vai gostar de ler, né?
1: Não, pra usar o estilo dele, por exemplo, se é sofisticado, se usa palavras de sinônimos, né, mais complicados,
2: mas juiz, mas o juiz lendo, ele vai se adaptando com aquilo, vai vendo que tá
1: mas
2: legal.
1: Mas é o contrário, né? Aí vai se adaptar ao estilo de escrita dele.
6: E aí
1: a
6: história
1: vai pegar peças, vai analisar a forma que ele parágrafos curtos, incisivos.
2: Ô, boca aberta, se tu escreve errado, não adianta usar IA, vai sair com palavra errada também.
0: Meu Deus, mas você tá andando muito agressivo nessa. Ontem tava totalmente violento. Ai, o pisca. Ai, quando eu deixo meu pisca ligado.
2: Ô Sandro, se você não ligar o pisca, vai por trás ou não?
0: Vai. Adoro.
1: Tá bem, tão bem. Ô turma, vamos lá, eu quero falar desse outro assunto aqui, que o Samuel colocou hoje pra gente, que na verdade é uma realidade de assuntos que a gente já vem comentando aqui depois da decisão de os caras vetarem as bets, né? Porque essa, pô, legal, 10%, atenção, a transação de Pix caiu, olha o volume disso diante de toda a movimentação econômica do país. Cair 10% no período depois da proibição das bets.
2: E coisa de 2-3 dias, né? É, sábado, domingo e segunda.
1: Era muito dinheiro colocado fora, né? Atenção, no sábado passado foram 229,6 milhões de transações, uma queda de 11% frente à média dos 4 sábados anteriores. No domingo, 166 milhões, um recuo de 12%. Na segunda-feira, de 7,4%. Ou seja, no final de semana, que as pessoas têm mais tempo de jogar e tal, ficar ali nos tigrinhos da vida e etc. Caiu.
2: Ô Ricardo, mas deu aqui na soma quase 800 milhões de transações a menos em 3 dias.
3: Meu Deus, é muito
2: grande. É muita coisa. É muita coisa.
1: Olha o que movimentava isso.
2: 608 milhões, na verdade.
1: Saberemos só no domingo se isso foi bom, se foi ruim ou como que foi. Eu sinceramente acho que isso ajuda a economia brasileira no aspecto da economia das famílias. Isso ajuda é menos dinheiro que vai para isso, é mais dinheiro que pode ir de repente para alimentação e etc.
6: Não, eu concordo contigo, Ricardo, só que daí teríamos que ampliar essa frente, se não concorda. Pô, tem um jogo do bicho aí que tá institucionalizado, que tinha que sofrer
4: as loterias da taxa econômica, tem que acabar loteria, também.
1: Falaram hoje,
4: tem que acabar tudo.
6: Entendeu? Então, pô, se tem esse impacto nas bets, o que é similar, também tem que sofrer a mesma
4: sanção. Exatamente.
6: Por que é seletiva essa decisão?
2: E outra coisa, né, Nelson, a gente comentou também, a gente comenta há muito tempo sobre isso, principalmente no esporte, você tirou as regulamentadas, o governo em tese estava arrecadando dinheiro com isso, ele ia investir em algum lugar, a gente não sabe aonde, mas ia investir, ele tirando as regulamentadas, o pessoal vai jogar nas internacionais, em 3 dias de cancelamento das regulamentadas, foram criadas 512 casas irregulares, em 3 dias. Aí vai ficar enxugando gelo, tipo, o governo vai atrás das irregulares pra tirar do ar, vai tirar do ar, e vai ficar esse processo. Porque quem é viciado de fato, que é horrível, o Ricardo falou muito bem, né? Acaba com família, acaba com um monte de gente, com negócio, enfim, ele vai dar um jeito de jogar. Se ele for muito viciado, ele vai dar um jeito de jogar.
0: E o efeito na eleição é que, assim, eu acho que se for pensar do ponto de vista legal, e aqui, por favor, não entendo que eu tô advogando pras bets, ou enfim. Um tipo de atividade que era outorgada e regulamentada pelo governo, com lei básica, com prazo inclusive de validade, com pagamento de outorga para fazer isso aí, certo? A partir do momento que ele deixa de estar irregular, pode ser declarado irregular? Pode. Mas como é que fica o direito desses contratos firmados, inclusive com a legislação vigente?
2: Era 5 anos o contrato.
0: Então, daí, assim, juridicamente, se a gente fosse pensar bem, essas empresas elas teriam muita chance de reverter isso aí, conseguir pelo menos ficar esse prazo. Se vai acontecer isso ou não. Né? Mas o que acontece? Acho que a jogada política do Lula foi muito importante, porque assim, ó, Se eventualmente isso não acontecer, e já vai ter passado a eleição, porque não tem prazo para analisar, ninguém vai dar liminar nenhuma até sexta-feira, né?
1: Não pode prender ninguém não, desde ontem.
0: O que acontece? Se a justiça disser que não, o Lula vai dizer não, ó, mas eu queria, foi a justiça que não quis. Se der o prazo de 120 dias o Congresso não votar, Lula vai dizer, ó, eu queria, mas o Congresso que não votou.
2: É uma MP,
0: então,
2: né?
0: Assim, do ponto de vista eleitoral, por mais que não concorde com nada, mas ele fez uma jogada de mestre.
1: Mas os caras estão fazendo agora um processo tremendo, baseado no que era o contrato e a autorização tinham previamente. Por quê? Porque muita gente tem um saldo nessas bets.
0: Uhum.
1: Faz o Pix pra bet e fica utilizando ele ao longo de um período, por exemplo. Esse valor estava à disposição das bets, que agora tem que devolver tudo pro usuário.
2: Tem que devolver. Até dia 14 tem que resgatar.
1: Então, porque se elas não pudessem devolver, se elas não tivessem que devolver, isso ia ser um tiro no pé. Porque daí aqueles que ficaram com o dinheiro preso lá ia ser um confisco, basicamente. Mas eles têm um prazo para devolver agora.
2: Acho que até dia 14, se eu não tô enganado. Mas que o
1: Sandro... Pós-eleição?
2: Parece que até dia 14.
1: Então vai reverter.
2: Ô, Ricardo, mas o Sandro falou um negócio que é importante, né? Porque as bets.
1: Porque é muito dinheiro preso lá.
2: De 188 bets regulamentadas, foram 30 e poucos milhões cada uma para regulamentar. E o governo disse que não vai devolver o dinheiro para essas bets também. Tipo essa outorga, né? Então assim, um contrato de 5 anos.
1: Mas não disse isso por escrito, né, Samuel? Disse isso na imprensa, né?
6: Pré-campanha vai ser uma coisa. Pós-campanha, as coisas podem mudar, como o Ricardo já anunciou ali, né? Deixa a coisa agora, foi bom o reflexo, pô, melhorei aqui minha imagem, tô surradinho, vamos dar um ar. Depois passou a campanha, vem uma análise aí jurídica, opa, concede uma situação lá que realmente afronta algum direito, entendeu?
0: Mas então, vamos fazer um período transitório e fica até 2028.
6: Vocês lembram a história dos bingos físicos que tinham? Que também foi a mesma coisa. Eu tive um cliente que ele se desfez de patrimônio, montou, porque você tinha que ter um convênio com um clube, né, esportivo, que essa verba também ia pro clube e tal. Cara, ele quando tava pra inaugurar o bingo, simplesmente se caçaram. E tudo que ele investiu foi por água abaixo e não se falou mais. Então, assim, quando a gente vai pensar em ter um estado que gere as nossas vidas, a gente tem que ver quem interfere menos.
1: Uhum.
6: Olha o tipo de interferência que o governo faz com o objetivo realmente de eleição ou de cuidar do povo?
4: Não, porque primeiro o cara aprova, depois o cara tira. Não tem coerência alguma nas atitudes.
1: Eu também
4: dele.
1: Acho.
4: Zero
1: também
4: coerência. Acho.
1: Porque o problema do Brasil é esse, é a interferência de poderes diferentes, né? Na mesma lei.
6: Interesses,
1: tem,
6: né?
1: Tem brechas. E aí isso fica complicado pra gente.
6: É só que, olha, o cara rapou 180 empresas, queira ou não queira.
1: Sim.
6: Ah,
1: pois
6: tem
1: então.
6: Estrutura, tem gente que tem dinheiro, não estabeleceu, não organizou, largou lá. Pô, beleza. Ah, depois que passar a eleição, daí nós vamos ver como é que fica.
2: Ô, Ricardo, só pra passar bem claro pro ouvinte, até 5 de outubro, então, prazo para saque voluntário direto nos sites. 6 de outubro, sites e aplicativos de aposta saem do ar e são bloqueados no país. De 7 e 8 de outubro, as empresas de apostas informam os saldos remanescentes por cada CPF para os bancos e instituições financeiras. E de 9 a 14 de outubro, período em que os bancos realizam o repasse e a devolução automática do dinheiro para as contas. E a partir de 14 de outubro, se houver algum problema ou impedimento com os bancos, a Caixa Econômica Federal poderá intermediar o pagamento dos valores.
4: E aí depois o governo já ofereceu dinheiro emprestado para os clubes de futebol também, tá tudo certo. E já ofereceu mesmo.
1: É
4: que vai abrir uma linha de crédito aí pros
1: caras. Vai estampar a caixa de novo nas camisas dos.
4: É bizarro.
1: Que é dinheiro de quem daí? Dinheiro de quem?
4: Muito bizarro.
1: Dinheiro de quem?
4: Muito bizarro.
1: Do contribuinte pra variar. Ó, detalhe é o seguinte, tá? A gente tem segundo turno, muito provavelmente, né? E a data é 24 de outubro?
4: É 25.
1: É 25? Ah, é 25. 25 de outubro, que é o domingo. Perfeito.
4: É uma data muito, muito importante.
1: Queridos, antes de encerrar o programa, só a previsão do tempo aqui.
5: Tem que trazer bolo.
3: Tem que trazer bolo.
1: Verdade, seu aniversário.
4: Trazê-lo aí.
1: Aniversário do Daniel Dante Finardi e do Caco Martins,
4: dia.
1: Tudo no mesmo dia.
4: Olha aí.
1: Bem, vamos lá, a gente tem 3,8 milímetros de chuva ainda previstos para hoje e tem mais 2 milímetros na madrugada de hoje para amanhã, tá? É o que a gente tem de previsão do tempo. Amanhã o sol até aparece e a gente chega a ter 21 graus na tarde da quinta-feira. Boa. Pri, pra você principalmente, muito obrigado pelo bolo hoje, pra
3: tudo. Eu que agradeço a parceria.
0: Parabéns, vamos cantar os parabéns antecipados.
1: Não, o aniversário é quando?
3: É sábado.
1: Sábado, dia 3, véspera de eleição. Boa. Beleza.
3: Depois vocês cantam parabéns, não pode cantar.
1: Depois aí você recebe a gente aonde? Onde é que vai ser a festinha? Não, não precisa falar agora, não, brincadeira. Muito bem.
0: Onde é que nós vamos?
1: Onde é que nós vamos? Caio Sabino, muito obrigado.
4: Valeu.
1: Obrigado, Carol Xavier.
5: Tchau, tchau.
1: Valeu, Nelson Rossi Júnior. Pri, obrigado. Obrigado pelo bolo também. Valeu, Samuquinha. Chegou a tempo ainda de participar com a gente. Obrigado pelo empenho. Sandro Ribeiro,
4: valeu. Valeu, gente.
1: A gente tá fechando mais uma edição do Jurassic Pan. Amanhã, 6 da tarde, a gente tá de volta com mais uma edição ao vivo. 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Boa noite, Samuel Zera.
2: Boa noite.
1: Valeu, turma.
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5: 7:27.
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1: 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E a hora na Pan. 7h46.
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0: depende da situação de regularização fundiária ou de titulação do território. Daniele Popov para a Voz do Brasil.
1: Um subsistema de saúde indígena responsável por atender os povos originários diretamente nas comunidades e aldeias está completando 27 anos.
2: É por ele que são realizados, por exemplo, mutirões de atendimento para consultas e exames.
1: A experiência foi levada recentemente por uma comitiva brasileira ao México, país que pretende adotar modelo semelhante no Sistema Único de Saúde.
2: Nós conversamos

0: sobre tudo isso com a secretária especial de saúde indígena, Lucinha Tremembé, hoje mais cedo. Acompanhe. Secretária, bem-vinda à Voz do Brasil, é um prazer ter a senhora conosco. A senhora participou, né, secretária, da comitiva brasileira que esteve no México apresentando o nosso modelo aí de saúde indígena. Conta pra gente então, o que o Brasil mostrou aos mexicanos e por que esse encontro aconteceu?
1: Eu que agradeço o convite. Sim, estive compondo a comitiva do ministro na semana passada e a gente foi apresentar o SUS, o Sistema Único de Saúde. O México vai implantar, vai ser o segundo país que vai implantar um sistema único de saúde, né? Assim, a exemplo do nosso SUS. E a gente também apresentou o nosso SASI-SUS, que já é uma, o SIL-SUS já é uma iniciativa, algo que é único, imagina um subsistema específico para os povos indígenas. Então a gente fez essa apresentação e saímos de lá com vários compromissos, inclusive de compartilhamento de mais informações, que o México ficou muito interessado de também implantar algo semelhante a um subsistema. Eles disseram que não do formato, porque realmente como vai ser um sistema único agora lá, seria, eles disseram, não, a gente não vai fazer algo tão grande, mas ter uma secretaria, aliás, um departamento que vai tratar de todas as políticas e a saúde estará dentro.
2: Pois é, assim como o Brasil, o México é um país com uma população indígena grande e com grande influência em diversas áreas da sociedade, né? A troca de experiências com mexicanos pode nos ajudar? De que forma?
1: Pode sim. A gente até falou isso na nossa apresentação, que a gente tinha muitas algo muito parecido, que era a população, evidentemente, né? A gente tem população indígena aqui, tem população indígena lá, e a gente tinha coisas distintas que a gente poderia se compartilhar. No caso do Brasil, a gente tem um subsistema específico hoje, que já atua com política específica para a assistência à saúde dos povos indígenas do Brasil, e o México, mesmo não tendo um subsistema, mesmo não tendo um sistema único, mas eles atuam com a medicina tradicional. Então eles têm várias estratégias, várias expertise, experiência. Inclusive eu tive a oportunidade de ir visitar um dos centros tradicionais, muito interessantes, trabalham com parteiras tradicionais, trabalham com a medicina alternativa. Então isso é que a gente quer agregar entre os dois países.
0: Vamos falar um pouquinho, secretária, dos mutirões de atendimento à saúde indígena. Então, a gente teve um agora sobre os Yanomami, né? Com consultas, exames especializados lá na terra indígena Yanomami. A CESAI tem feito ações assim em outras terras indígenas também. Como é que são os resultados desses mutirões?
1: Sim, sim. A CESAI tem feito, fez um cronograma para fazer mutirões em vários DSEIS de todas as regiões do Brasil.
0: DSEIS são os distritos de saúde indígena, né?
1: Isso, os distritos sanitários especiais indígenas. Nós temos 34 no Brasil. Então a gente fez um cronograma que abrangesse aí todas as 5 regiões do Brasil, olhando principalmente para a fila de espera e para o que os mutirões iriam ofertar: saúde da mulher, a oftalmologia, exames. Então a gente olha para essa fila e aí a gente organiza esse cronograma. A gente já fez em vários outros de 6. Agora a gente encerra amanhã. Hoje a gente está encerrando no Yanomami, trazendo aí várias estratégias para um território que a gente tem um primeiro centro de referência também, que inclusive a ação está sendo realizada nesse centro de referência no meio da Amazônia.
2: Como a senhora falou, né, tem ocorrido ações específicas para a saúde da mulher também, inclusive com rastreio de câncer de colo de útero. Essas ações costumam ser bem recebidas pelas indígenas? Os mutirões ajudam a prevenir e tratar doenças?
1: Muito bem recebido. A gente tem, eu tenho participado inclusive de algumas ações, tenho ido lá, conversado com as lideranças, com os profissionais, e o quanto a gente sai satisfeito de ouvir dos usuários que estão lá, deles terem recebido o serviço, e isso mitiga realmente o tempo de espera, mas também deles estarem saindo de suas aldeias para poderem ir para a cidade grande, que é esse o propósito também da gente levar assistência para dentro desses territórios, para que eles se desloquem menos ainda para as cidades grandes.
0: Agora, o Sistema de Atenção à Saúde Indígena está completando 27 anos, né, secretária? Ao longo desse período, o que a senhora destacaria como as políticas mais importantes e os aprimoramentos que ocorreram aí nessas quase 3 décadas?
1: Nosso subsistema de atenção à saúde indígena, 27 anos. A gente olha para trás e vê realmente que é muito tempo e que temos muitos avanços, né? O subsistema foi realmente um grande avanço de ter se criado um subsistema específico dentro do Sistema Único de Saúde, porque mesmo o nosso Sistema Único de Saúde, ele traz a integralidade, a universalidade, mas a gente olha para a questão da equidade. Então, por isso que foi pensado, trazido, né, ser criado um subsistema, e aí esse subsistema ele trouxe políticas específicas, embora que a gente aplique os programas que usuais do Sistema Único de Saúde, mas quando eles são aplicados dentro dos territórios indígenas, eles trazem um outro formato.
0: Sofrem adaptações, né?
1: Adaptações, porque aí ele se adapta a questões territorial, a questão cultural, a forma de organização dessa população. Então isso já é um diferencial muito grande, não é à toa que é uma saúde diferenciada, que tem um subsistema específico para isso.
2: Muito bem, nós conversamos com a secretária de saúde indígena do Ministério da Saúde, Lucinha Tremembé. Muito obrigado por sua entrevista aqui à Voz do Brasil.
1: Eu que agradeço.
0: Receitas de medicamentos que até então eram emitidas apenas em papel, agora também poderão ser feitas de forma digital a partir desta quarta-feira.
2: A novidade faz parte de uma nova etapa do Sistema Nacional de Controle de Receituários da Anvisa, que passa a oferecer funcionalidades para a emissão e o controle digital das receitas.
0: A mudança amplia as opções de prescrição e mantém o controle sobre medicamentos sujeitos a regras especiais. Confira na reportagem.
3: Algumas receitas que antes eram feitas somente em papel, agora também poderão ser emitidas eletronicamente. A mudança não significa o fim das receitas físicas, nem torna obrigatória a versão digital. A nova etapa amplia as opções de prescrição nas farmácias e drogarias. Entre as principais novidades está a emissão eletrônica das notificações de receita, como as de cor azul e amarela, que eram emitidas somente em papel. O analista de pesquisa João Paulo Ribeiro conta que foi atendido em uma teleconsulta e recebeu uma receita eletrônica e fala sobre as vantagens desse tipo de prescrição.
4: No fim das contas eu achei super prático, porque diminui a quantidade de papel para carregar depois da consulta, né? Diminui a quantidade de documento para guardar.
3: O novo Sistema Nacional de Controle de Receituários foi criado pela Agência Nacional de Vigilância Sanitária, Anvisa, para centralizar a gestão da numeração e ampliar o controle das receitas utilizadas na prescrição de medicamentos sujeito a controle especial, como explica o diretor da Anvisa, Tiago Campos.
5: Reúne a gestão da numeração dos receituários em uma base nacional única. Isso permite acompanhar o percurso da receita desde a sua emissão até o registro da utilização pela farmácia ou drogaria, com base padronização e rastreabilidade.
3: Para a coordenadora do Grupo Técnico de Vigilância do Conselho Federal de Farmácia, Luciana Calil, o novo sistema de prescrição vai ajudar a evitar a falsificação de receitas e melhorar o acesso das farmácias às informações.
6: Nós temos muitas receitas falsificadas que são feitas de forma ilegal. E de forma eletrônica isso não vai ser possível, porque essa numeração ela é controlada pela vigilância e ela é associada ao CPF e ao número de registro do prescritor.
3: É bom lembrar que as receitas em papel continuam válidas e podem ser utilizadas de acordo com as regras aplicáveis a cada tipo de medicamento. A implementação do Sistema Nacional de Controle de Receituários, o SNCR, acontece de forma gradual até 29 de outubro de 2026. Mais informações sobre o novo sistema de receituários podem ser obtidas em gov.br/Anvisa. Reportagem Cleide Lopes.
0: Neste mês, o Inmetro promoveu uma operação para fiscalização de produtos infantis em lojas físicas e virtuais.
2: O objetivo é que a diversão seja segura e não acabe em acidente.
0: Conheça agora algumas dicas dos critérios que devem ser observados e o que fazer em caso de dúvidas ou denúncias.
7: Na hora de escolher um brinquedo, a segurança das crianças deve vir em primeiro lugar. Para prevenir riscos, o Inmetro, Instituto Nacional de Metrologia, Qualidade e Tecnologia, realizou durante o mês de setembro a Operação Criança Segura, que fiscaliza produtos infantis em lojas físicas e virtuais. O assessor da Diretoria de Avaliação da Conformidade do Inmetro, Leonardo Rocha, orienta os pais a verificarem a presença do selo de identificação da conformidade antes da compra.
8: Aquele selinho que tem a marca do Inmetro junto com a marca do organismo de certificação responsável pela avaliação de conformidade daqueles brinquedos. Então, os pais, ao observarem a presença daquele selo, podem ter a tranquilidade de que aquele produto passou por um processo de avaliação com foco no cumprimento dos requisitos de segurança. Essa avaliação contempla auditoria da fábrica onde o produto foi produzido, bem como a realização de testes, realização de ensaios em laboratório para verificar o cumprimento dos requisitos de segurança.
7: Entre os itens verificados estão brinquedos, berços e bicicletas, entre outros produtos infantis. Mas a atenção não deve parar no selo. É importante observar também se as informações estão em português e a classificação etária indicada na embalagem. O assessor do Inmetro, Leonardo Rocha, alerta para a diferença entre a indicação e a restrição de idade.
8: A indicação, ela tem relação com aspectos cognitivos. A criança, ela tem uma idade que vai permitir a ela aproveitar ao máximo aquele brinquedo. É diferente da restrição, que tem relação com segurança da criança. Aquele brinquedo, ele é restrito, ele é proibido para criança naquela faixa etária.
7: Outra dica é dar preferência ao comércio formal. Nas compras pela internet, o consumidor pode solicitar imagens do produto ou da embalagem, bem como o número de registro, quando for o caso. Denúncias podem ser feitas ao Inmetro por meio da plataforma Fala BR ou pelo telefone 0800-285-1818. Já os acidentes de consumo podem ser registrados no endereço SIMAC com S e C mudo no final, .inmetro.gov.br. Reportagem Pablo Mundim.
2: Até 18 de outubro é possível contribuir com as regras do programa Selo Verde, que certifica produtos e serviços quanto à sustentabilidade ambiental.
0: A iniciativa também ajuda a garantir a competitividade dos produtos brasileiros no mercado internacional.
2: Podem participar fabricantes, prestadores de serviços, entidades representativas, especialistas, consumidores, órgãos públicos e demais interessados.
0: As sugestões podem ser enviadas por meio da plataforma brasilparticipativo.presidencia.gov.br.
2: E essas foram as notícias do governo federal.
0: Uma realização da Secretaria de Comunicação Social da Presidência da República.
2: Com produção da empresa Brasil de Comunicação.
0: Fique agora com o Minuto do TCU, em seguida as notícias do Poder Judiciário e do Congresso Nacional. Boa noite.
2: Boa noite para você, até amanhã.
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11: Ministro Gilmar Mendes destaca imparcialidade do ministro Fachin no primeiro ano à frente do STF.
12: Justiça Eleitoral explica como consultar o local de votação para o pleito de domingo. O
11: WhatsApp é citado como meio de assédio eleitoral em 37% das ações na Justiça do Trabalho.
12: Boa noite, eu sou Marcela Luiza.
11: E eu sou Walter Lima.
12: No início da sessão plenária de hoje, o ministro Gilmar Mendes, decano do Supremo Tribunal Federal, homenageou o ministro Edson Fachin pelo primeiro ano à frente da corte.
11: Gilmar Mendes destacou como marcas da gestão do ministro Fachin a imparcialidade, a serenidade e o compromisso com a preservação da estabilidade e da identidade institucional do tribunal. Vamos ouvir um trecho.
13: Em um ambiente de temperatura elevada, Vossa Excelência tem mantido o tom sóbrio, a palavra medida e o comprometimento integral com a manutenção da constância, da tranquilidade e do ethos decisório do Supremo Tribunal Federal.
11: O decano do STF também ressaltou que a gestão de Fachin tem se pautado pela Constituição e que essa diretriz tem orientado a atuação do ministro na condução da corte.
12: O plenário do Supremo decidiu hoje, por unanimidade, que servidores que assumem cargo público em outro ente federativo sem interrupção do vínculo com a administração têm direito de optar entre o regime de previdência complementar e o regime previdenciário anterior.
11: O tema servirá de parâmetro para casos semelhantes em todo o país. Marcelo Della Libera.
14: O caso concreto diz respeito a um servidor público municipal do Rio Grande do Sul. Ele questionava uma decisão da Justiça Federal que negou o direito de permanecer na sistemática previdenciária anterior à instituição do regime de previdência complementar dos servidores federais. O servidor alegava que deveria ter o direito de opção reconhecido porque já havia ingressado no serviço público municipal em fevereiro de 2008 e não houve interrupção do vínculo com o serviço público. O relator é o ministro Edson Fachin, que decidiu atender ao pedido feito pelo servidor. Os demais ministros seguiram o entendimento do relator. Assim, o plenário, por unanimidade, decidiu que servidores municipais, estaduais e distritais que ingressaram no Serviço Público Federal após a instituição da Previdência Complementar têm o direito de optar pelo regime anterior.
12: O primeiro turno das eleições 2026 é neste domingo. Você já sabe onde vai votar?
11: O repórter Fábio Ruas explica como consultar o local de votação.
15: Pode ser de forma presencial ou pela internet. Pela internet, dá para consultar pelo aplicativo e-título. É só acessar a opção Onde Votar. Vai aparecer o local de votação com endereço, zona e seção eleitoral. Também dá para acessar pelo computador, no site tse.jus.br ou na página do TRE do seu estado. Quem preferir, pode procurar cartórios eleitorais, centrais de atendimento ao eleitor e postos do Tribunal Regional Eleitoral de cada estado.
12: O WhatsApp aparece em 37% das ações sobre assédio eleitoral analisadas pela Justiça do Trabalho.
11: E com o uso das redes sociais, esse assédio não fica apenas no ambiente do trabalho. Samantha Flor.
16: A pesquisa analisou 138 processos de todo o país. Além do WhatsApp e das redes sociais, foram identificados outros aplicativos de mensagens e plataformas usadas pelas empresas. Entre as provas apresentadas à justiça estão mensagens digitais, áudios, documentos e depoimentos de testemunhas. Desde maio de 2023, a Justiça do Trabalho já registrou mais de 800 processos relacionados a assédio eleitoral.
12: STJ decide que justiça brasileira não pode julgar pedido de indenização de ex-jogador de futebol argentino contra produtoras do jogo eletrônico FIFA Soccer.
11: O atleta alegava uso indevido da imagem dele no jogo, que também é vendido no Brasil. Fátima Uchoa.
17: Para o STJ, a simples comercialização do jogo no varejo brasileiro não torna o Judiciário Nacional competente para resolver o caso, já que o ex-jogador mora fora, nunca atuou por clubes brasileiros e as empresas que criaram o jogo eletrônico são sediadas na Holanda e no Reino Unido. A relatora foi a ministra Nancy Andrighi.
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12: Uma boa noite.
11: E até amanhã.
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1: Eu sou Humberto Pinheiro e estes são os destaques de hoje do Jornal do Senado que começa agora. Medida provisória do Desenrola 3.0 começa a tramitar no Congresso. Senado pode votar confisco de bens usados em crimes sexuais e tráfico de menores. Estatuto do Ribeirinho será tema de debate na Comissão de Meio Ambiente. Boa noite. O Congresso Nacional vai analisar a medida provisória que criou o programa Desenrola 3.0. Serão beneficiados os brasileiros que tiverem dívida não paga com banco, órgão público, comércio ou prestador de serviço em geral. O programa vai durar até o dia 30 de junho de 2028 e tem como objetivo facilitar a quitação desses débitos e limpar o nome dos consumidores. Repórter Alexandre Campos.
2: De acordo com a MP, serão destinados 15 bilhões de reais para que a União compre a dívida dos credores originários com pelo menos 90% de desconto e renegocie diretamente com os devedores, repassando o mesmo abatimento recebido. O senador Oriovisto Guimarães, do PSDB do Paraná, lembrou que a medida vai ser boa para os credores, que irão receber um valor por uma dívida difícil de ser recuperada, e para os devedores, que ficarão com o nome limpo na praça.
3: É claro que isso vai atingir um número enorme de pessoas, se estima que vai facilitar a vida em torno de 15 milhões de pessoas.
2: O texto editado também prevê medidas do Conselho Monetário Nacional para garantir a transparência de produtos financeiros ofertados no mercado e a melhor tomada de decisão pelos consumidores quando vão contratar algum empréstimo ou comprar um bem ou serviço, por exemplo.
1: A Comissão de Segurança Pública pode votar, após as eleições, o projeto de lei que autoriza o confisco e a destinação de bens móveis e imóveis utilizados na prática de crimes de tráfico e contra a dignidade sexual de crianças e adolescentes. A matéria também pune quem cede imóveis ou apoia esses abusos. A reportagem é de Bruno Lourenço.
4: A proposta diz que veículos, embarcações e imóveis de quem comete ou colabora com delitos de exploração sexual e tráfico infanto-juvenil poderão ser apreendidos, confiscados e revertidos para fundos públicos de assistência e proteção à infância. A senadora Damaris Alves, do Republicanos do Distrito Federal, ressaltou durante a análise do projeto de lei na Comissão de Direitos Humanos a importância de agir contra o patrimônio de quem pratica ou contribui para a exploração de crianças e adolescentes.
5: A responsabilidade por esses crimes não recai somente nos atores, mas alcança os partícipes. Como medida dissuasória, aqueles que prestam auxílio na prática delituosa. Por exemplo, aquele que empresta a casa para que uma criança seja explorada sexualmente, que empresta o hotel para que uma criança seja explorada sexualmente.
4: Depois da Comissão de Segurança Pública, a proposta, que surgiu da CPI dos Maus Tratos, segue para a Comissão de Constituição e Justiça.
1: Já a Comissão de Meio Ambiente pode realizar um debate antes de votar o projeto que cria o Estatuto do Ribeirinho. O pedido do debate ainda precisa ser aprovado pelos senadores. Repórter César Mendes.
6: O Estatuto do Ribeirinho busca assegurar políticas públicas em áreas como saúde, infraestrutura e atividades produtivas para as comunidades tradicionais do Brasil que vivem às margens de rios, lagos e igarapés. Mas o senador Zequinha Marinho, do Podemos do Pará, pediu um debate antes da votação para analisar os critérios de identificação dessas áreas, a forma de comprovar o uso tradicional e os procedimentos de cadastro das comunidades. Para o senador Jaime Bagatoli, do PL de Rondônia, o debate pode reunir informações técnicas, jurídicas e administrativas para definir critérios mais claros, evitando futuros conflitos.
7: Nós temos diversos proprietários com documentos de área, nós temos que dar segurança jurídica também às pessoas, mas sabemos o direito que os nossos ribeirinhos têm.
6: O pedido do debate sobre a criação do Estatuto do Ribeirinho precisa ainda ser aprovado na Comissão de Meio Ambiente.
1: Um novo projeto em análise no Senado propõe a criação do programa Jovem Aprendiz Digital. O texto prioriza estudantes da rede pública e jovens em situação de vulnerabilidade. Repórter Pedro Pincer.
8: A formação deverá abranger ferramentas de trabalho e comunicação, análise de dados, fundamentos de programação, segurança da informação, comércio digital e uso responsável da inteligência artificial. Os conteúdos serão adaptados às atividades e ao nível de desenvolvimento do aprendiz. Terão prioridade estudantes e ex-alunos de escolas públicas, jovens em situação de vulnerabilidade social ou de famílias inscritas no Cadastro Único, pessoas com deficiência e grupos com menor participação nas ocupações digitais. O projeto prevê o aproveitamento de laboratórios, unidades móveis, plataformas de ensino e instrutores do Sistema S, inclusive em municípios do interior. Os contratos do programa contarão para o cumprimento da cota de aprendizagem já prevista na CLT. Microempresas e empresas de pequeno porte poderão aderir voluntariamente.
1: E uma nova lei sancionada pelo presidente da República reduz os tributos das empresas que oferecem proteção às seguradoras. A primeira fase da implementação das regras será em 2027, com outra etapa prevista para 2030. Repórter Marcela Cunha.
9: As seguradoras podem contratar outras empresas para dividir os custos das indenizações que precisam pagar aos clientes. São as chamadas resseguradoras, que ajudam a cobrir esses gastos, por exemplo, quando uma enchente atinge muitos imóveis segurados ao mesmo tempo. Uma nova lei reduz a tributação das resseguradoras sediadas no Brasil. A intenção é melhorar as condições dessas empresas para competir com as estrangeiras e fortalecer o setor no país. A partir de janeiro de 2027, a contribuição social sobre o lucro líquido, a CSLL, cai de 15% para 9%. Relator do projeto no Senado, o senador Camilo Santana, do PT do Ceará, explicou que a diferença de tributação favorece a contratação de resseguradoras no exterior.
10: As resseguradoras estrangeiras muitas vezes operam em jurisdições com regimes tributários mais competitivos. Essa assimetria desestimula a manutenção do capital no Brasil e incentiva o envio de prêmios de resseguro para o exterior, gerando saída de divisas.
9: A partir de janeiro de 2030, as resseguradoras também deixarão de pagar o adicional de 10% do imposto de renda.
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1: A Justiça Eleitoral e a Polícia Civil de Santa Catarina tomaram uma iniciativa pioneira para garantir o voto livre e seguro das mulheres vítimas de violência doméstica. Nas eleições de 2026, quem tiver medida protetiva poderá votar numa sessão diferente da conhecida pelo agressor. Quem explica essa mudança é a repórter Raíssa Abreu.
14: O Tribunal Regional Eleitoral de Santa Catarina entendeu que a regra da transferência temporária de eleitores, o voto em trânsito, poderia valer para que mulheres com medida protetiva mudassem temporariamente seus locais de votação. É o que explica o coordenador de gestão do cadastro eleitoral, Carlos Gerber.
15: Houve uma interpretação que a mulher com medida protetiva, ela tem a sua liberdade, a sua acessibilidade, a sua acesso aos locais mais restritos, e isso poderia impedir por uma razão de segurança pessoal dela de deixar de votar.
14: De acordo com Gerber, a ideia está sendo levada ao Tribunal Superior Eleitoral, que pode estender a possibilidade a todo o país nas próximas eleições. Se você precisa de apoio ou orientação sobre medidas protetivas, a Central de Atendimento à Mulher funciona 24 horas pelo telefone 180. Em caso de emergência, ligue 190.
1: Bom trabalhos técnicos de Eliseu Caires. O Jornal do Senado fica por aqui. Acompanhe agora as notícias da Câmara dos Deputados. Boa noite e até amanhã.
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12: Câmara aprova prioridade para mães solo no Sistema Nacional de Empregos. Proposta institui política para ampliar ações de saúde nas escolas públicas. Projeto de lei busca melhorar condições de emprego para jovens indígenas. Boa noite. Avança na Câmara a proposta que visa aprimorar as condições de emprego para jovens indígenas. A repórter Maria Neves traz mais informações sobre a iniciativa.
16: A Comissão da Amazônia e dos Povos Originários e Tradicionais da Câmara aprovou o projeto do deputado defensor Estélio Denner, do União de Roraima, que institui programa de emprego e formação para jovens indígenas. Dentre as vantagens previstas para empresas que contratarem indígenas entre 19 e 29 anos, está a redução de 50% na contribuição para a Previdência Social sobre o salário do novo empregado. O benefício será concedido por até 36 meses. Empresas que aderirem ao programa terão outras vantagens, como prioridade na participação em programas e editais federais de inovação e desenvolvimento regional. A contratação de jovens indígenas também contará como critério de desempate em licitações públicas. O texto aprovado determina que o poder público deverá promover a qualificação técnica e profissional de jovens indígenas por meio de cursos gratuitos. Para isso, prevê parcerias com órgãos e entidades públicas de educação e com o chamado Sistema S, que inclui, por exemplo, SESI e SEBRAE. A execução do programa terá de contar com organizações indígenas registradas. O projeto também prevê que as empresas forneçam aos trabalhadores indígenas informações claras sobre seus direitos trabalhistas com respeito às suas especificidades culturais e linguísticas. Sempre que possível, o programa deverá utilizar materiais bilíngues. O projeto que institui o programa de emprego e formação para jovens indígenas ainda será avaliado pelas comissões de finanças e tributação e de constituição e justiça. Se aprovado, poderá seguir para o Senado. Da Rádio Câmara de Brasília, Maria Neves.
11: Direitos Humanos.
12: Jefferson Rodrigues, do PSDB de Goiás, defende a aprovação de proposta que reforça a proteção à liberdade religiosa e aos locais de culto. Autor da matéria, ele assinala que o objetivo é impedir interferências indevidas do poder público no funcionamento interno de igrejas. Jefferson Rodrigues cita decisões judiciais recentes que teriam limitado o conteúdo de pregações, situação que o deputado caracteriza como censura prévia. Ele afirma que manifestações baseadas na doutrina de cada religião não podem ser consideradas ilegais sem análise de eventual abuso. Doutor Ismael Alexandrino, do PSD de Goiás, é autor de projeto que cria classificação etária específica para desenhos animados e animações digitais para crianças. A proposta estabelece faixas para menores de 2 anos, de 2 a 4 anos e de 4 a 6 anos. Segundo o doutor Ismael Alexandrino, o objetivo é proteger as crianças dos riscos de conteúdos inadequados e orientar pais e responsáveis. O projeto também obriga plataformas digitais a verificar a idade dos usuários, auditar conteúdos infantis e ajustar os sistemas de recomendação. Rui Falcão, do PT de São Paulo, sugere a realização de audiência pública para discutir relatos de perseguição a ativistas e dirigentes que defendem os direitos do povo palestino. O deputado é um dos autores de requerimento apresentado à Comissão de Direitos Humanos da Câmara. Rui Falcão assinala que o encontro deve abordar denúncias de censura e intimidação contra pessoas que se manifestam sobre o conflito entre Israel e Palestina. Ele ressalta a importância da liberdade de expressão e da preservação do debate sobre violações de direitos humanos.
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11: Relações Exteriores.
18: Dani Cunha, do PL do Rio de Janeiro, destaca a importância da Frente Parlamentar Mista em apoio à integração União Europeia-Mercosul para o acompanhamento da implementação do acordo comercial entre os dois blocos. A deputada avalia que o grupo tem contribuído para o avanço do tratado.
19: Dani Cunha lembra que o acordo reduz tarifas de importação e amplia as oportunidades de comércio entre os países do Mercosul e da União Europeia. Ela defende que o Congresso siga de perto os efeitos das novas regras sobre os setores produtivos brasileiros.
18: Nicolete, do PL, pede ao governo melhorias na infraestrutura e na capacidade operacional dos postos de fronteira de Roraima. O deputado entende que a iniciativa vai melhorar o comércio exterior e ampliar a integração econômica de Roraima com a Venezuela e a Guiana.
19: Nicolete observa que o crescimento da produção agropecuária e agroindustrial roraimense causa gargalos que dificultam a expansão das exportações. Entre as medidas sugeridas por ele estão a modernização dos postos de fiscalização e a desburocratização para a liberação de cargas.
11: Transportes.
18: Comissão mista aprova medida provisória que institui linha de crédito para entregadores e motoristas, incluindo o transporte escolar. A reportagem é de Emanuele Brasil.
20: A comissão mista, que analisa a medida provisória que institui linha de financiamento para entregadores, motociclistas e ciclistas, aprovou o relatório da deputada Amanda Gentil, do PP do Maranhão. A proposta alcança profissionais cadastrados em plataformas digitais há pelo menos 6 meses e que tenham feito no mínimo 100 corridas ou entregas. A linha de crédito também vale para motociclistas profissionais com vínculo empregatício formal e pelo menos 6 meses de exercício da atividade. O financiamento poderá ser usado para comprar motocicletas, motonetas, ciclomotores, flex e bicicletas elétricas produzidas no Brasil ou vinculadas a projetos de investimento produtivo nacional. Caberá ao Ministério do Desenvolvimento, Indústria, Comércio e Serviços definir os fabricantes e a lista de marcas e modelos. O texto aprovado autoriza o uso de recursos do Fundo de Investimento de Infraestrutura Social para financiar a renovação da frota e investimentos relacionados ao transporte urbano e para reduzir os riscos das operações e ampliar a oferta de crédito. O arranjo prevê a cobertura de garantia do Fundo Garantidor de Operações e do Fundo Garantidor para Investimentos. A relatora acolheu 6 das 14 emendas apresentadas ao projeto do Poder Executivo. Entre as alterações está a que inclui os profissionais do transporte escolar entre os beneficiários da linha de crédito. O relatório também autoriza os bancos a adotarem sistema de pagamento flexível para as operações. A regra permite a cobrança de parcelas com valores diferentes no início e no final do financiamento, com o objetivo de facilitar o acesso ao crédito pelos trabalhadores. A deputada Amanda Gentil explicou o objetivo das alterações.
21: A gente tem um espaço para poder trazer uma análise de crédito um pouco mais sensível para o trabalhador que está ali na ponta e para que ele consiga fazer o uso desse financiamento.
20: O texto segue agora para análise dos plenários da Câmara dos Deputados e do Senado. Da Rádio Câmara de Brasília, Emanuele Brasil.
19: Milton Vieira, do Republicanos de São Paulo, pretende tornar obrigatório o uso de lacre físico de segurança nas placas de motocicletas, ciclomotores, triciclos e quadriciclos. Ele acredita que a medida dificulta a remoção e a clonagem das placas, facilitando a identificação dos veículos.
18: O projeto de Milton Vieira determina que o lacre seja inviolável, numerado e rastreável, sem substituir os mecanismos digitais de identificação já utilizados. A proposta também prevê multa e remoção do veículo que circular sem o dispositivo ou com lacre adulterado.
19: Fábio Chioquete, do União de Santa Catarina, propõe que motoristas flagrados dirigindo embriagados, mas sem causar acidentes com vítimas, não sejam presos em flagrante. A proposta permite que a polícia registre apenas um termo circunstanciado de ocorrência no local da abordagem.
18: De acordo com Fábio Chioquete, a medida busca desburocratizar a atuação do poder público e evitar prisões desnecessárias. Segundo o autor, a intenção é reduzir a sobrecarga do sistema carcerário e concentrar os esforços policiais e judiciais nas ocorrências mais graves.
11: Trabalho.
19: A Câmara aprovou um projeto que garante atenção especial à mãe solo no Sistema Nacional de Emprego. A repórter Paula Bittar acompanhou a votação.
0: A Comissão de Constituição e Justiça da Câmara dos Deputados aprovou um projeto que garante atenção especial às demandas das mães solo no Sistema Nacional de Emprego, SINE. O texto aprovado estabelece o atendimento especial para viabilizar a participação dessas mulheres em oportunidades de trabalho, emprego, renda e empreendedorismo. O projeto também define que, caso não sejam preenchidas as vagas reservadas a mulheres em situação de violência doméstica e familiar, o saldo deverá ser destinado sucessivamente a mães solo, mulheres em geral e público em geral. De acordo com a autora da proposta, a deputada Laura Carneiro, do PSD do Rio de Janeiro, as mães solo enfrentam dificuldades estruturais no mercado de trabalho e muitas acabam recorrendo à informalidade. A proposta que garante atenção especial às demandas das mães solo no Sistema Nacional de Emprego segue agora para análise do Senado. Da Rádio Câmara de Brasília, Paula Bittar.
11: Previdência.
18: Fábio Macedo, do Podemos do Maranhão, defende a aprovação de proposta que regulamenta a aposentadoria especial dos agentes comunitários de saúde e de combate às endemias. O texto estabelece idade mínima de 52 anos para homens e 50 para mulheres, com pelo menos 20 anos de atividade na função.
19: Fábio Macedo ressalta que a medida assegura integralidade para que o benefício corresponda à remuneração recebida no momento da aposentadoria, além de paridade com os profissionais da ativa. A proposta também considera o período de readaptação funcional como tempo de efetivo exercício.
11: Consumidor.
18: Paulo Teixeira, do PT de São Paulo, pretende estabelecer novas regras para rótulos, embalagens e publicidade que façam referência a frutas para torná-los mais claros. Ele acredita que os produtos precisam indicar a quantidade de cada fruta efetivamente utilizada em sua composição.
19: Paulo Teixeira explica que quando a imagem ou a divulgação destacar uma fruta que não esteja presente no produto, deve haver um aviso informando essa ausência. A iniciativa pretende evitar que a apresentação dos alimentos crie uma percepção diferente de sua composição real.
11: Desenvolvimento regional.
18: Samuel Viana, do União de Minas Gerais, recomenda a aprovação do texto que aperfeiçoa a Política Nacional de Proteção e Defesa Civil. O projeto reforça o monitoramento de desastres, a integração de dados entre os entes da federação e a coordenação das ações de prevenção e resposta.
19: Relator da matéria, Samuel Viana avalia que as mudanças devem ser incorporadas à legislação já existente para evitar a criação de normas com funções semelhantes. A matéria também prevê um cadastro nacional de voluntários para atuação em situações de desastre.
18: Júlio César, do PSD do Piauí, propõe proteger os incentivos fiscais do imposto de renda para empresas que investem nas regiões Norte e Nordeste. O texto busca garantir a continuidade dos projetos de desenvolvimento nas regiões da Sudam e da Sudene.
19: De acordo com Júlio César, os incentivos regionais são fundamentais para atrair novos investimentos, gerar empregos e reduzir as desigualdades no país. Para ele, o corte nesses benefícios compromete a segurança jurídica e a competitividade dessas regiões.
18: Carlos Chiodini, do MDB de Santa Catarina, apoia a criação de concursos especiais de loteria para ajudar municípios em estado de calamidade pública. Pela proposta, a maior parte da arrecadação seria destinada às cidades afetadas proporcionalmente à população atingida.
19: Carlos Chiodini argumenta que a medida pode acelerar a chegada de recursos às comunidades atingidas por desastres naturais. O projeto também prevê transparência e prestação de contas sobre a aplicação do dinheiro recebido pelos municípios.
11: Economia.
18: Yandra Moura, do União de Sergipe, é autora de projeto que visa combater o superendividamento no país. O projeto estabelece câmaras municipais de renegociação de dívidas e teto de 30% da renda familiar para novos empréstimos de consumo.
19: Yandra Moura argumenta que a medida restaura a dignidade financeira de milhões de brasileiros e contém os altos juros do cartão e do crédito rotativo. Ela acrescenta que a proposta prioriza famílias chefiadas por mulheres, idosos e pessoas com deficiência.
11: Educação.
18: Deu o primeiro passo na Câmara a proposta de uma política nacional para ampliar ações de saúde nas escolas. A repórter Kate Nayane tem mais detalhes.
2: A Comissão de Educação da Câmara dos Deputados aprovou o projeto que cria a Política Nacional de Saúde na Escola e transforma em lei as principais diretrizes do atual Programa de Saúde na Escola. A proposta consolida iniciativas desenvolvidas nas escolas públicas em parceria com o Sistema Único de Saúde, o SUS. Segundo a relatora da proposta, deputada Nelly Aquino, do Podemos de Minas Gerais, a criação deste programa deve ajudar na promoção da saúde e prevenção de doenças no ambiente escolar, além de estimular o protagonismo de crianças e adolescentes em ações de saúde. Outros objetivos são o enfrentamento de vulnerabilidades que possam comprometer o desenvolvimento escolar e fortalecer a participação da comunidade. A proposta que cria a Política Nacional de Saúde na Escola será analisada em seguida pela Comissão de Saúde. Da Rádio Câmara de Brasília, Kate Nayane.
19: Delegado Matheus Laiola, do União do Paraná, é autor de projeto que amplia os direitos das estagiárias gestantes. A proposta prevê 30 dias de licença maternidade com manutenção do vínculo e da bolsa auxílio, quando houver, além de indenização pelo recesso não usufruído.
18: O projeto de delegado Matheus Laiola também amplia de 2 para 3 anos o prazo máximo de estágio na mesma instituição. A proposta estabelece ainda prazo de 15 dias para que as instituições de ensino se manifestem sobre a renovação do estágio.
11: Saúde.
19: Euclides Petersen, do Republicanos de Minas Gerais, pede informações ao Ministério da Saúde sobre o uso do ácido folínico no tratamento de pessoas com transtorno do espectro autista. Ele quer saber se o governo estuda a possibilidade de oferecer o medicamento pelo SUS.
18: O deputado também questiona se existem estudos sobre os possíveis benefícios do ácido folínico para pessoas com TEA e se há pedidos para que o tratamento seja avaliado pelo SUS. Euclides Petersen pergunta ainda se o governo pretende criar projetos para testar o uso do medicamento em casos específicos.
11: Esporte.
19: Danley de Deus Hinterholtz, do PSD do Rio Grande do Sul, destaca o papel do esporte no desenvolvimento e na inclusão de pessoas com síndrome de Down e com autismo. O deputado reitera que a prática esportiva contribui para a saúde, a autonomia, a convivência e a participação social.
18: Danley de Deus Hinterholtz propõe um debate com especialistas, educadores, associações e familiares sobre os desafios e as experiências de inclusão por meio do esporte. Ele explica que o objetivo é fortalecer políticas públicas que integrem o esporte, a educação e os direitos dessas pessoas.
19: Helena Lima, do PSD de Roraima, defende proposta que inclui entidades esportivas sem fins lucrativos entre as instituições que podem ter imunidade de impostos. A medida abrange organizações certificadas dos movimentos olímpico, paralímpico, clubístico e educacional.
18: Na opinião de Helena Lima, a imunidade pode fortalecer projetos esportivos voltados à inclusão social, à educação e à formação de atletas. Ela argumenta que o alívio tributário ajuda a manter o funcionamento dessas entidades e a continuidade de ações de interesse público.
19: Termina agora o Jornal Câmara dos Deputados, produzido pela Rádio Câmara, com trabalhos técnicos de Wellington Teles e a apresentação de Val Monteiro e Luciana Vieira. Uma boa noite para você.
18: A Voz do Brasil volta amanhã. Boa noite.
3: 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Boa noite.